0: ferramenta para contratar os serviços. A lista inclui profissionais de diferentes áreas, como explica o ministro do Empreendedorismo, da Microempresa e da Empresa de Pequeno Porte, Paulo Henrique Pereira.
1: É a possibilidade de uma escola contratar o pedreiro, o pintor do bairro, que às vezes tem a filha ou o filho estudando na escola, para fazer o serviço público, ao invés de mandar esse dinheiro para uma grande empresa. É um hospital que vai comprar comida de um produtor local, ou uma agência do Banco do Brasil que vai buscar lá a cozinheira para fazer um evento, que é uma empreendedora local, deixando o dinheiro nos territórios, nas localidades.
0: E olha, para participar, o MEI e microempresas devem acessar a plataforma com a conta gov.br, informar o CNPJ, realizar o cadastro no sistema de cadastramento unificado de fornecedores e, quando necessário, selecionar os serviços que oferecem. A partir daí, eles poderão enviar propostas para oportunidades disponíveis em seu município ou região. E a contratação é realizada toda de forma digital e pode ser concluída em até 5 dias após a publicação da demanda pelo órgão público. A secretária-geral do Ministério da Defesa, Sinária Wagner Fredo, conta como o sistema auxilia a contratação de serviço nas Forças Armadas.
2: Há uma conexão com os fornecedores locais para serviços de pequena monta. Então, a partir desse valor, que são aquisições até 13 mil, são feitas essas contratações. E hoje, dessas 390 unidades cadastradas, 148 já fizeram pelo menos uma aquisição.
0: E olha, a plataforma e o formulário de cadastro para fornecedores e órgãos públicos estão disponíveis no endereço oficial contratamaisbrasil.sistema.gov.br. Luciano.
3: Muito obrigada, Gabriela Noronha, pelas informações ao vivo aqui na Voz do Brasil.
4: O governo federal publicou no Diário Oficial resolução que define os segmentos que têm direito a crédito pelo Plano Brasil Soberano.
3: Tem direito a solicitar empréstimos ao BNDES, Banco Nacional de Desenvolvimento Econômico e Social, exportadores afetados pelas tarifas extras impostas pelos Estados Unidos e companhias e fornecedores que estão sofrendo com os conflitos no Oriente Médio.
4: Também podem acessar os recursos, projetos industriais e tecnológicos nas etapas de lavra associadas a beneficiamento, refino ou transformação de minerais.
3: E ainda produtores de fertilizantes e setores industriais de relevância para a balança comercial brasileira.
4: Quem usa o pedágio eletrônico nas rodovias, aquele que você passa sem parar na cancela e efetua o pagamento depois, agora pode acompanhar seus registros por aplicativo.
3: Em um só local, será possível conferir as passagens em pedágios, os valores e até dar uma entrada em contestação.
5: O pedágio eletrônico, chamado de Free Flow, permite a passagem de veículos pelos pontos de cobrança sem a necessidade de parada em cancelas ou cabines fiscais. E a partir de agora, o motorista que usa esse sistema vai poder consultar todos os registros de passagem por meio do aplicativo CNH do Brasil, que tem mais de 81 milhões de usuários. Será possível consultar registros nas rodovias que utilizam o sistema, sejam elas federais ou estaduais. O ministro dos Transportes, Jorge Santoro, deu detalhes sobre a plataforma.
6: Qualquer pessoa pode consultar as suas passagens nos postos de Free Flow no país inteiro. Com o aplicativo ela vai ter a noção exata se passou ou não passou, quando ela passou, em qual rodovia ela passou. Agora ele tem um órgão oficial, que é a Senatran, que diz, ele passou ali realmente. Ah, mas eu não passei. Então ele vai lá no aplicativo, ele pode fazer a contestação, eu não passei, não concordo com aquela cobrança. Até nisso o aplicativo é mais moderno.
5: Hoje, 14 concessionárias já estão integradas à plataforma. O aplicativo envia notificações sobre a cobrança e o motorista tem até 30 dias para pagar pela passagem no pedágio. Mas atenção, o pagamento não é feito pela plataforma. O CNH do Brasil direciona o usuário ao canal disponibilizado pela concessionária. Reportagem Luciana Colares de Holanda.
4: Parentes de desaparecidos contam com a tecnologia para ajudar na localização dessas pessoas.
3: Em todo o país, postos de coleta de DNA do Ministério da Justiça e Segurança Pública estão preparados para receber os familiares que ainda não tenham doado material genético.
4: A doação é simples e aumenta as chances pela busca da pessoa que desapareceu.
7: São 342 postos de coleta disponíveis em todo o país. A coleta é uma forma de ampliar as chances de identificação de pessoas desaparecidas. O secretário nacional de Segurança Pública, Chico Lucas, explica que o DNA do familiar é incluído em bancos de perfis genéticos e pode ser comparado com materiais de pessoas encontradas vivas ou mortas cuja identidade ainda não foi confirmada.
8: Existe, então, um universo de pessoas que ainda possam ser identificadas. Por quê? Porque muitas vezes os parentes não vão atrás, os parentes não sabem. A amostra só pode ser usada para fins de localização de desaparecidos, porque a pessoa pode ter receio de ser, por exemplo, comparado com um criminal. Então, essa identificação não serve a fins criminais, só civis.
7: Desde 2021, foram 815 identificações de pessoas desaparecidas através dos bancos de DNA. A recomendação é que participem da campanha, preferencialmente familiares biológicos diretos, pai ou mãe, filhos ou irmãos da pessoa desaparecida. Menores de idade também podem participar, acompanhados e autorizados por um responsável. A coleta é simples, feita com um cotonete ou uma pequena esponja na parte interna da bochecha. Não é necessário estar em jejum. Simone de Jesus, da Coordenação de Políticas sobre Pessoas Desaparecidas do Ministério da Justiça, defende que o procedimento ajuda na identificação.
9: Quem tem um familiar desaparecido, que doe seu material, que isso é uma possibilidade muito importante de poder resolver e ter uma resposta numa situação que a gente sabe que é tão desesperadora para todos os familiares.
7: Quem já forneceu DNA em campanhas anteriores não precisa repetir o procedimento. O perfil continua armazenado e pode ser comparado em novos registros. O familiar deve procurar os postos indicados pelo Ministério da Justiça, munidos de documento de identificação, um memorando de encaminhamento da delegacia e, se possível, documentos da pessoa desaparecida. Reportagem Pablo Mundim.
3: Os endereços dos postos de coleta podem ser consultados em gov.br/mj.
4: Escuta, acolhimento e orientação a mulheres em situação de vulnerabilidade.
3: A partir de hoje, serão disponibilizados 100 mil teleatendimentos a elas pelo SUS.
4: Conheça os detalhes na reportagem de Graziele Bezerra.
10: O serviço é voltado a mulheres em situação de violência, mães atípicas e mulheres que cuidam de familiares com deficiência ou doenças raras. A expectativa é realizar até 100 mil teleatendimentos por mês a partir desta segunda-feira. As consultas poderão ser agendadas via Meu SUS Digital, como explica a secretária de Atendimento Especial da Saúde do Ministério da Saúde, Ana Luísa Caldas.
11: Essa oferta de maneira remota, de maneira na palma da mão, para a gente facilitar e, de fato, conseguir superar algumas barreiras de acesso. A gente sabe que a gente ainda não consegue ter a capilaridade que a gente gostaria de ter de serviços especializados em todos os territórios nacionais. Então, por que não utilizar também da saúde digital, atendimento remoto, a favor e em prol dessas pessoas no território?
10: Para agendar um atendimento, basta acessar o aplicativo Meu SUS Digital com a conta gov.br, selecionar a opção Acolhe Mais e realizar o cadastro. Em até 24 horas, a paciente receberá o contato da equipe do SUS para escolher a data e o horário da consulta. Cada usuária poderá realizar até 10 sessões, com possibilidade de realizar um novo ciclo quando necessário. Especialistas em saúde mental foram capacitadas para identificar situações de risco em que a paciente esteja, como explica o ministro da Saúde, Alexandre Padilha.
12: Começa com a psicóloga, combinando com aquela mulher, qual que é a palavra que você pode usar como código para interromper a consulta, se você se sentir em situação de risco, se o agressor passar por aqui, entrar por aqui, né? O papel vai ser acolher e buscar construir um conjunto do cuidado junto ali com o município, junto com a rede local, com as potências que a rede local tem, né?
10: Ao final das sessões, a mulher poderá ser encaminhada para a continuidade do cuidado em um centro de atenção psicossocial ou em um outro serviço da rede. O teleatendimento está disponível de segunda a sexta-feira, das 8 da manhã às 8 da noite, e aos sábados, das 8 da manhã às 2 da tarde. Reportagem Graziele Bezerra.
3: E uma ferramenta digital ajuda quem deseja se livrar do vício em bebidas alcoólicas.
4: Disponível no Meu SUS Digital, o Modera Brasil disponibiliza testes, dicas e informações e pode recomendar o usuário a procurar ajuda médica.
3: O tratamento para o alcoolismo está disponível no Sistema Único de Saúde.
13: Davi Alves de Souza, morador de Brasília, é filho de um pai alcoólatra e perdeu a mãe aos 7 anos de idade. Ele conta que encontrou na bebida uma forma de preencher o vazio deixado pela mãe. Aos 42 anos, decidiu buscar ajuda para abandonar a dependência.
14: Pedi trabalho, pedi esposa, falei assim, eu não quero mais, eu acho que eu vou conseguir, eu tenho certeza que eu vou conseguir.
13: Dados do Ministério da Saúde apontam que cerca de 20% dos brasileiros com mais de 18 anos ingerem pelo menos 6 doses de álcool em uma única ocasião. O consumo excessivo é um dos principais fatores de risco para diversas doenças. Também provoca prejuízos emocionais e sociais, como lembra a gerente do Centro de Atenção Psicossocial, Álcool e Outras Drogas de Samambaia, Gabriele Tereza de Jesus.
15: Normalmente a família chega um momento que não quer mais, nem os filhos, nem a esposa, então eles vêm na questão do trabalho, deixam de ir ao trabalho ou perdem o emprego, ficam em situação de rua.
13: A ferramenta Modera Brasil, disponível no Meu SUS Digital, oferece meios de prevenção ao uso exagerado de bebidas alcoólicas. O aplicativo permite ao cidadão avaliar o padrão de consumo e recomenda, quando necessário, procurar os serviços da rede pública de saúde. O Modera Brasil foi desenvolvido pela Universidade de São Paulo em parceria com o Ministério da Saúde, como explica a secretária de Atenção Primária à Saúde, Ana Luísa Ferreira Caldas.
16: O aplicativo ele vem como uma ferramenta de autocuidado apoiado para fazer a avaliação do nosso consumo alcoólico enquanto cidadãos, mas também traz diversas ferramentas dentro do próprio aplicativo para educação e saúde, traz o consumo, né, de quanto que custa esse consumo alcoólico que as pessoas acabam utilizando na sociedade de maneira geral, exatamente para a gente poder fazer promoção da saúde, levar o autocuidado apoiado e conhecimento técnico baseado em evidência para a população se sentir também segura com as informações na palma da mão.
13: E para quem precisa de ajuda para enfrentar problemas relacionados ao consumo de álcool, a Unidade Básica de Saúde é a primeira porta de entrada para o cuidado no SUS. As equipes orientam como reduzir ou interromper o consumo e oferecem ainda tratamento de saúde para doenças associadas ao uso de bebidas e, quando necessário, encaminham para um atendimento especializado nos Centros de Atenção Psicossocial, Álcool e Outras Drogas, CAPES. Reportagem Cleide Lopes.
4: A vacinação de crianças e adolescentes menores de 15 anos segue em todo o país até 1º de setembro, dentro da campanha nacional de multivacinação.
3: Pais e também responsáveis devem procurar uma unidade de saúde e levar a caderneta de vacinação em papel ou pelo Meu SUS Digital para conferir se há doses em atraso e manter a proteção contra mais de 20 doenças.
4: No último sábado, o Dia D reforçou a mobilização com atendimento em unidades de saúde, pontos móveis e espaços públicos.
17: Em Brasília, o servidor público Daniel Moreira aproveitou o dia de folga para atualizar a caderneta de vacinação dos filhos.
18: Eu trouxe as crianças para verificar se a cobertura vacinal estava adequada, se não. E aproveitei e também verifiquei se as minhas vacinas estavam em dia.
17: Famílias inteiras reservaram o sábado para ficar em dia com a saúde. Unidades básicas de todo o país abriram as portas para a campanha de multivacinação. O ministro da Saúde, Alexandre Padilha, falou da importância da vacina.
19: Vocês, pais e mães atuais, só não têm paralisia infantil, só não tiveram meningite, só não tiveram sarampo, porque um dia o seu pai e a sua mãe saiu de casa e te levou para vacinar. Hoje a vacina está o ano inteiro lá. Se tiver dificuldade de levar na unidade de saúde, faz uma autorização para tomar a vacina na escola, que as equipes de saúde da família de todo o país vão até as escolas vacinar as crianças. Então tem toda a oportunidade para vacinar, manter sua criança protegida.
17: Por causa do surgimento de um surto de sarampo em vários países das Américas, a vacinação contra a doença está sendo reforçada, como destacou o ministro Alexandre Padilha.
19: Quem é de São Paulo, São Bernardo e Guarulhos, são três cidades que hoje têm pouco mais de 20 casos identificados desde o começo de julho, precisa tomar a vacina do sarampo, mesmo se achar que está com a caderneta atualizada.
17: O dia D de vacinação também atraiu idosos e gestantes aos postos de vacinação. Foi o caso da aposentada Dalva Dourado.
20: Sem as vacinas, né, como que a gente vai se livrar das epidemias, das doenças? Tem que vacinar.
17: Já a bancária Ana Paula Medeiros trouxe o filho e acabou também sendo vacinada.
21: Eu tomei três, todas que estavam em atraso, e aí agora já está tudo em dia.
17: A pequena Maria Clara de Andrade, de 10 anos, resumiu bem o sentimento de estar imunizada.
22: Se você pegar uma doença, pode ser pior do que vacinar, bem pior.
17: A campanha segue até o dia 1º de setembro, com a oferta de 20 vacinas do calendário nacional. A estratégia protege contra doenças graves como meningite, tuberculose, hepatite e cânceres associados ao HPV. Reportagem Luana Karen.
3: Já está disponível para consulta o quarto e último lote da restituição do Imposto de Renda 2026.
4: O valor pode ser creditado na conta do contribuinte até o dia 31 de agosto.
3: A consulta ao lote pode ser feita no portal ou no aplicativo da Receita Federal.
23: A consulta ao quarto lote de restituição do Imposto de Renda à Pessoa Física de 2026 começa nesta segunda-feira, dia 24 de agosto. O lote também inclui restituições residuais de anos anteriores. São 521.935 restituições, que somam quase R$1,240 bilhões. O crédito será realizado em 31 de agosto e é feito somente em conta do titular da declaração. Entre os beneficiados estão contribuintes com prioridade legal, como idosos, pessoas com deficiência ou doença grave e contribuintes cuja a principal fonte de renda seja o magistério. A consulta pode ser feita no portal da Receita Federal, gov.br/Receita Federal, em Meu Imposto de Renda e depois em Consultar Minha Restituição. Também é possível verificar a situação pelo aplicativo da Receita Federal. Se houver pendências na declaração, o contribuinte pode corrigir as informações por meio de uma declaração retificadora. Dilson Santa Fé, para a Voz do Brasil.
4: Foi apresentada esse mês a versão atualizada de uma publicação com o mapeamento de riscos para a prevenção de desastres naturais no país.
3: O texto traz avanços científicos e técnicos das últimas décadas, desde a obra original publicada em 2007.
4: O objetivo é apoiar os municípios na elaboração de planos, projetos e obras de redução de riscos diante dos impactos trazidos pelas mudanças climáticas.
3: Entre elas, o fenômeno do El Niño, que traz impactos como chuvas acima da média na região sul e seca e calor acentuados na porção norte.
4: Foi o que apontou Rodolfo Moura, diretor do Departamento de Mitigação e Prevenção de Risco do Ministério das Cidades.
24: Só é possível atuar nos desastres, a gente conhece o risco. No momento que a gente está vivenciando agora, de crise climática, de possível intensificação dos processos com o El Niño que se avizinha. Então a gente entende que é um documento que pode já surtir efeito como um documento que pode trazer ações de prevenção de norte a sul do Brasil.
3: A publicação está disponível no site gov.br/cidades.
4: A música brasileira e suas partituras agora na internet.
3: Um espaço onde notas, acordes e melodias que fazem parte da nossa história estão a um clique de distância.
4: O novo portal de partituras amplia o acesso a esse patrimônio musical, colaborando também para o ensino musical brasileiro.
0: Chico Buarque, Tom Jobim, Hermeto Pascoal. Nomes da música brasileira que agora têm partituras de suas composições reunidas na plataforma online Partituras Brasileiras. A diretora do Centro de Música da Fundação Nacional de Artes, FUNARTE, Eulícia Esteves, explica o que é possível encontrar no site.
1: Partituras do nosso cancioneiro popular, partituras de música de concerto, de compositores brasileiros, ou seja, é uma plataforma de partituras de compositores nacionais, para várias formações, para orquestras, para bandas e para instrumento solo também.
0: O acervo contempla materiais voltados ao ensino musical. Além das partituras, é possível também conhecer obras da música brasileira em formato digital. Na plataforma, o usuário pode pesquisar em itens como catálogo geral, ensino musical e Bienal da Música Brasileira Contemporânea. Eulícia Esteves, da FUNARTE, destaca quem pode usar o material.
1: Músicos, professores, pesquisadores, amantes da música brasileira de uma forma geral.
0: A plataforma vai permitir o aumento gradual do acervo, como explica o músico, pesquisador e professor Renato Borges.
2: Porque já existe uma quantidade razoável de repertório que é disponibilizado, né, e em projetos digitais a tendência é que essa quantidade vai aumentar com o passar do tempo.
0: A pesquisa da partitura pode ser feita pelo nome do compositor, título da obra e formação instrumental, como banda marcial, por exemplo. Também é possível pesquisar por diferentes instrumentos e tipos de voz, como soprano e tenor. O endereço da plataforma é partiturasbrasileiras.funarte.gov.br. Reportagem, Márcia Fernandes.
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3: A lista de espera do programa Universidade para Todos, o ProUni, para o segundo semestre do ano, recebe manifestações de interesse nos dias 26 e 27 de agosto, quarta e quinta-feira.
4: Podem participar os candidatos que não foram pré-selecionados nas chamadas anteriores e aqueles que não conseguiram vaga por falta de formação de turma.
3: O processo é gratuito e deve ser feito pelo Portal Único de Acesso ao Ensino Superior.
4: E essas foram as notícias do Governo Federal.
3: Uma realização da Secretaria de Comunicação Social da Presidência da República.
4: Com produção da empresa Brasil de Comunicação.
3: Fique agora com as notícias do Poder Judiciário e do Congresso Nacional. Uma boa noite.
4: Boa noite para você. Até amanhã.
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26: Supremo inicia audiência pública para debater a constitucionalidade de dispositivos da lei antifacção.
27: TST discute o controle do uso de banheiro no trabalho.
26: STJ decide que judiciário só pode determinar tratamento pelo SUS no exterior em situações excepcionais.
27: Boa noite, eu sou o Arthur Filho.
26: E eu sou Walter Lima.
27: O Supremo iniciou hoje uma audiência pública para debater a constitucionalidade de dispositivos da lei antifacção.
26: Ao todo, 48 expositores foram admitidos para apresentar argumentos técnicos sobre dispositivos da nova legislação, que são questionados em 4 ações diretas de inconstitucionalidade em tramitação na Corte.
27: Oficialmente denominada Marco Legal do Combate ao Crime Organizado, a lei que entrou em vigor em março alterou o Código Penal, o Código de Processo Penal e outras leis penais.
26: O texto define como facção criminosa o agrupamento de pelo menos 3 pessoas que empreguem violência, grave ameaça ou coação para exercer controle territorial ou social, intimidar a população e autoridades ou atacar serviços estruturais essenciais. A audiência será retomada amanhã pela manhã e se estende na parte da tarde.
27: Judiciário só pode obrigar o SUS a custear tratamento médico no exterior em casos excepcionais, como comprovação de que não há tratamento eficaz disponível no Brasil.
26: Para o STJ, o direito à saúde não garante acesso à melhor tecnologia médica disponível no mundo. Fátima Uchoa.
7: Com esse entendimento, a segunda turma do STJ manteve a negativa do TRF4 para que a União custeasse o transplante intestinal e o tratamento de uma menina de 11 anos em hospital dos Estados Unidos. O ministro relator Marco Aurélio Belize explicou que havia dados técnicos sobre hospitais brasileiros habilitados para o referido transplante. O ministro também ressaltou que a proteção integral assegurada a crianças e adolescentes não afasta a necessidade de observar os critérios técnicos, a organização do SUS e a igualdade na distribuição de recursos, devendo a proteção integral ser harmonizada com a sustentabilidade do sistema e com as escolhas legítimas de política pública.
27: O TST faz audiência pública nesta terça-feira para debater o controle e a limitação do uso de banheiro por empregados durante o trabalho.
26: O assunto diz respeito principalmente a setores específicos como teleatendimento e frigoríficos. Simone Moura.
8: Para muitos trabalhadores, o tempo de trabalho é tão cronometrado que é difícil até ir ao banheiro durante o serviço. Mas essa é uma necessidade básica de qualquer pessoa, por isso o assunto virou tema de audiência aqui no TST. O Tribunal Superior do Trabalho quer ouvir trabalhadores, empresários, médicos, para discutir a possibilidade de acordos e convenções coletivas flexibilizarem regras relacionadas ao uso de banheiros em atividades como teleatendimento e frigoríficos. A audiência será realizada às 14h desta terça-feira na sede do TST, com transmissão ao vivo pelo canal do Tribunal no YouTube.
27: Participação dos eleitores é destacada pelo presidente
26: Vitor Struck.
9: Transparente e segura.
10: A tecnologia, para essa justiça especializada, nunca representou um fim em si mesmo, mas sim o meio pelo qual garantimos que a vontade do eleitor seja registrada de forma exata, transparente e inviolável.
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27: A você uma boa noite.
26: E até amanhã.
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12: Eu sou Paula Groba.
14: E eu sou Ricardo Nakaoka.
12: E estes são os destaques de hoje do Jornal do Senado, que começa agora.
14: Fim da escala 6x1 é defendida em sessão de homenagem ao Tribunal Superior do Trabalho.
12: PEC com mudanças na segurança pública chega ao Senado.
14: Campanha mobiliza familiares de desaparecidos para coleta de DNA.
12: Boa noite.
14: Boa noite.
12: O mundo do trabalho mudou, os desafios também. A inteligência artificial, a automação e as plataformas digitais estão transformando profissões, jornadas e relações entre trabalhadores e empregadores. Em meio a tantas mudanças, velhos problemas permanecem, mas ganham novas formas.
14: Uma sessão especial do Senado celebrou nesta segunda-feira os 80 anos do Tribunal Superior do Trabalho. Durante o evento, parlamentares e representantes da Justiça Trabalhista defenderam o fim da escala 6x1 e o combate à precarização no mercado laboral. A repórter Marcela Diniz traz os detalhes.
15: Em 1946, o então Conselho Nacional do Trabalho passou a integrar oficialmente o Poder Judiciário e a se chamar Tribunal Superior do Trabalho. De lá até hoje, muita coisa mudou nas relações entre patrões e empregados. Terceirização, trabalho intermitente e outros tipos de contrato que não abrangem direitos que eram consagrados em outros tempos, como férias remuneradas e auxílio-doença. A tecnologia também impactou o mundo laboral. Diante dessa realidade, a Justiça do Trabalho precisa compreender os novos cenários e assegurar proteção ao elo mais fraco, o trabalhador. O presidente do TST, ministro Luiz Felipe Vieira de Mello Filho, comentou esse desafio.
28: A inteligência artificial, a automação, a economia digital e o trabalho intermediado por plataformas já fazem parte da realidade de milhões de pessoas. A própria noção de tempo e local de trabalho passa por profundas mudanças. A velha exploração do trabalho assume novas faces e desafia, cotidianamente, o mistério de distribuir justiça social.
15: O senador Paulo Paim, do PT do Rio Grande do Sul, defendeu que o Congresso Congresso aprove leis que garantam proteção trabalhista e o direito de viver para além do trabalho.
13: É urgente que o Brasil ponha o fim da escala 6x1 e promova a redução da jornada de trabalho para 40 horas semanais sem redução salarial. Isso é modernizar as relações de trabalho.
15: Ministros do TST já defenderam publicamente a aprovação da proposta de emenda à Constituição que acaba com a escala 6x1 e reduz a jornada máxima para 40 horas semanais. A PEC está na Comissão de Constituição e Justiça do Senado.
16: O Senado analisa o projeto de lei que torna obrigatória a realização do teste do bafômetro ou exames toxicológicos para todos os condutores envolvidos em acidentes de trânsito.
14: A proposta também estabelece que o crime de homicídio culposo ao volante sob efeito de álcool ou drogas seja inafiançável. A reportagem é de Bruno Lourenço.
17: O projeto torna obrigatória a testagem de alcoolemia ou de outras substâncias psicoativas em motoristas envolvidos em sinistros. O autor, senador Fabiano Contarato, do PT do Espírito Santo, que já foi delegado, afirma que a medida busca evitar dúvidas na perícia e agilizar a identificação de casos de embriaguez logo após a ocorrência.
18: O que o projeto faz é que

0: estado flagrancial, ele vai ser preso em flagrante. Aí o juiz, na audiência de custódia, é que vai avaliar se ele vai manter a prisão em flagrante ou se ele vai converter a prisão em flagrante preventivo.
1: Além da testagem compulsória, a proposta veda a concessão de fiança nos casos em que o motorista alcoolizado ou drogado causar a morte de outra pessoa. A medida já foi aprovada na Comissão de Segurança Pública.
2: E a segurança pública pode ganhar novas regras diretamente na Constituição. A chamada PEC da Segurança Pública começa a avançar no Senado após ser enviada à Comissão de Constituição e Justiça. Entre outros pontos, a proposta prevê maior integração das ações de segurança entre União, Estados e municípios.
3: Com a escolha de um relator, o texto poderá entrar na fase de discussão. Os detalhes com o repórter Herman Kulitz.
4: A chamada PEC da Segurança Pública busca modificar a Constituição com o objetivo de combater com mais rigor o crime organizado, de ampliar a atuação da Polícia Federal, de criar polícias municipais, de aumentar os recursos para a segurança pública e para o sistema penitenciário, além de trazer outras medidas que ajudem no enfrentamento da criminalidade. Como destacou o relator da proposta, senador Rogério Carvalho, do PT de Sergipe.
5: Para que a gente possa aprovar definitivamente uma emenda constitucional que defina claramente o financiamento do sistema prisional brasileiro, que a gente possa integrar os órgãos de segurança pública, municipais, estaduais e federal, que a gente possa integrar as inteligências e, com isso, ter mais financiamento e mais gestão da segurança pública, responsabilizando todos os entes federados e, assim, garantir ao povo brasileiro o direito à segurança, à liberdade de ir e vir.
4: Após análise na comissão, o texto poderá seguir para o plenário do Senado, onde precisará de pelo menos 49 votos favoráveis em 2 turnos para ser aprovada.
2: E familiares de pessoas desaparecidas podem procurar até a próxima sexta-feira pontos de coleta em todo o país para fornecer o material genético.
3: O DNA poderá ser comparado com bancos de dados e auxiliar na identificação e localização de desaparecidos. Repórter Rodrigo Rezende.
6: Até a próxima sexta-feira, 28 de agosto, familiares de pessoas desaparecidas podem entrar em contato com as secretarias de segurança dos 26 estados do país e do Distrito Federal para que profissionais façam a coleta de DNA e outros materiais que permitam o auxílio na busca pelos desaparecidos. A presidente da Comissão de Direitos Humanos do Senado, senadora Damaris Alves, do Republicanos do Distrito Federal, afirma que a situação é urgente.
7: A Comissão de Direitos Humanos tem dado uma atenção especial porque hoje no Brasil nós estamos com mais de 100 mil pessoas desaparecidas. E mais de 55 mil são crianças. Onde estão nossas crianças?
6: A coleta de DNA é indolor e deve ser preferencialmente feita por familiares de primeiro grau da pessoa desaparecida, caso de pai, mãe, filhos ou irmãos. Para mais informações, acesse gov.br/mj.
2: O projeto que transforma em lei o mapa do caminho para zerar o desmatamento e fazer a transição energética no Brasil está em análise nas comissões do Senado.
3: A ideia de mapa do caminho foi apresentada pelo Brasil na COP30 no ano passado em Belém. Repórter César Mendes.
8: O projeto do senador Beto Faro, do PT do Pará, inclui na Política Nacional sobre Mudança do Clima os mapas para uma transição justa à economia de baixo carbono e para o desmatamento zero. Segundo o autor, a medida transforma essas diretrizes em política de Estado e pode servir de referência a outros países em desenvolvimento. O climatologista Carlos Nobre também defende ações de restauração florestal em grande escala.
9: 4 biomas brasileiros estão na beira do ponto de retorno: Amazônia, Cerrado, Pantanal e Caatinga. É essencial que o Brasil vá nessa linha desses mapas.
8: O mapa do caminho vai permitir um planejamento de longo prazo para o Brasil reduzir suas emissões e combater o desmatamento, alinhado com os compromissos internacionais assumidos no Acordo de Paris.
10: Eleições 2026.
2: O dinheiro é um dos combustíveis das eleições. É ele que ajuda a financiar campanhas, pagar equipes, produzir materiais e levar candidatos até os eleitores. Neste ano, quase 5 bilhões de reais estarão disponíveis para a disputa eleitoral.
3: Mas afinal, de onde vem todo esse dinheiro e como ele é dividido entre partidos e candidatos? A repórter Patrícia Oliveira explica.
11: O fundo eleitoral é formado por dinheiro público e é destinado apenas para as campanhas em ano de eleições. Em 2026, dos quase 5 bilhões de reais. Para os 30 partidos registrados no TSE, o PL é que vai ficar com a maior fatia, cerca de 882 milhões de reais. A divisão leva em conta o tamanho das bancadas na Câmara e os votos recebidos pelos partidos na eleição anterior para deputado federal. Também considera a representação no Senado e 2% são divididos igualmente entre todas as legendas. Os partidos definem como distribuir a sua parcela entre os candidatos, como explica o cientista político Rafael Favetti.
12: Os partidos, a rigor, podem usar livremente, tal qual a sua diretoria executiva quer usar na campanha. Porém, os partidos prestam contas à Justiça Eleitoral terminadas as eleições.
11: O eleitor pode acompanhar essa prestação de contas dos partidos pelo site do TSE.
3: Portal e-Cidadania. Apresente sua ideia legislativa, participe de audiências públicas e sabatinas ou opine sobre uma proposta em debate no Senado. Acesse senado.leg.br/e-cidadania. Com a edição de Paula Groba e trabalhos técnicos de João Lira, o Jornal do Senado fica por aqui. Acompanhe agora as notícias da Câmara dos Deputados. Boa noite.
2: Boa noite e até amanhã.
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13: Projeto estimula a energia limpa em assentamentos da reforma agrária.
14: Deputados atualizam regulamentação dos profissionais da radiologia.
13: Propostas ampliam controle sanitário sobre suplementos alimentares.
14: Boa noite. Projetos que ampliam o controle sanitário sobre suplementos alimentares estão prontos para serem incluídos na pauta de votações do plenário da Câmara. Saiba mais sobre o assunto na reportagem de José Carlos Oliveira.
15: O deputado Felipe Carreiras, do PSB de Pernambuco, acredita em rápida aprovação de propostas que ampliam o controle sanitário e as punições para fraudes e publicidade enganosa em torno dos suplementos alimentares. Os três projetos de lei foram recomendados pelo grupo de trabalho que ele coordenou na Câmara dos Deputados, já tiveram o regime de urgência aprovado e, portanto, estão prontos para votação no plenário. Além de criminalização e aumento de multa diante de irregularidades, as propostas têm foco em segurança alimentar.
16: Nós temos a grande chance de ter uma legislação moderna, de referência internacional, na medida que nós procuramos enxergar todos os mercados mundiais que comercializam suplemento. A gente pensa uma proibição e uma multa para a rede social que estiver possibilitando esse tipo de propagação indiscriminada, assim como as Big Techs que ofertam no Mercado Livre, no Amazon, na Shopee, esse tipo de produto. Pior do que a suplementação inadequada é a substância falsificada. E está entrando no Brasil, sendo sugerida por esses digital influencers que não têm nem formação médica.
15: Entre 2000 e 2025, 63% dos processos analisados pela Agência Nacional de Vigilância Sanitária foram relacionados a suplementos, envolvendo uso de anabolizantes, manipulação do teor de proteínas e rótulos irregulares. Nas audiências públicas promovidas pelo grupo de trabalho entre outubro do ano passado e março deste ano, técnicos da Anvisa relataram casos de suplemento ômega 3 feito apenas de óleo.
16: Não tem nem informação médica.
15: Entre 2000 e 2025, 63% dos processos analisados pela Agência Nacional de Vigilância Sanitária foram relacionados a suplementos, envolvendo uso de anabolizantes, manipulação do teor de proteínas e rótulos irregulares. Nas audiências públicas promovidas pelo grupo de trabalho entre outubro do ano passado e março deste ano, técnicos da Anvisa relataram casos de suplemento ômega 3 feito apenas de óleo vegetal com aroma de peixe, whey protein e creatina à base de farinha com saborizante e substâncias tóxicas do agronegócio em laboratório de suplemento alimentar. Felipe Carreiras deverá ser o relator das propostas de controle sanitário dos suplementos alimentares no plenário da Câmara. O deputado lembrou que as audiências no grupo de trabalho ouviram todos os setores envolvidos, desde as empresas até médicos e nutrólogos. Da Rádio Câmara de Brasília, José Carlos Oliveira.
10: Saúde.
13: Baleia Rossi, do MDB de São Paulo, apresentou projeto que estabelece diretrizes para ampliar a atenção à saúde da mulher durante o climatério e a menopausa no SUS. Ele explica que a ideia é qualificar o atendimento, ampliar o diagnóstico

0: diagnóstico e facilitar o acesso a tratamentos.
1: O texto também institui a Semana Nacional de Conscientização sobre o Climatério e a Menopausa, a ser realizada na primeira quinzena de março. O objetivo, segundo Baleia Rossi, é ampliar a informação sobre o tema, reduzir estigmas e fortalecer as ações de educação em saúde.
2: Previdência.
0: Júnior Lourenço, do Maranhão, é favorável ao projeto que regulamenta a aposentadoria especial de agentes comunitários de saúde e de combate às endemias. Para ele, a medida é importante para garantir direitos previdenciários àqueles que atendem diretamente à população.
1: Júnior Lourenço explica que a proposta prevê aposentadoria com integralidade e paridade aos 50 anos para mulheres e aos 52 para homens, após 20 anos de atividade. O texto também estabelece regras para quem tem tempo de serviço em outras funções.
2: Trabalho.
0: Projeto de Rodrigo Valadares, do PL de Sergipe, cria uma modalidade de aprendizagem voltada a jovens egressos do serviço militar obrigatório. O texto permite que empresas de segurança privada substituam a cota de aprendizes pela concessão de bolsas preparatórias a esses jovens.
1: Rodrigo Valadares explica que o projeto reduz para 19 anos a idade mínima para atuação como vigilante de quem comprovar a prestação do serviço militar e dispensa. Para ele, a medida amplia a inserção de ex-militares no mercado de trabalho e reduz a vulnerabilidade desses jovens.
2: Votação.
0: O projeto que amplia o reconhecimento de profissionais da radiologia foi alterado na Câmara e retorna ao Senado para análise das modificações. Saiba mais com a repórter Sofia Peçanha.
3: A Comissão de Constituição e Justiça aprovou o projeto que atualiza a regulamentação das profissões de técnico e tecnólogo em radiologia e de bacharel em ciências radiológicas. A proposta, já aprovada pelo Senado, altera a lei que regula o exercício das profissões da área desde 1985. Entre as mudanças está o reconhecimento formal das categorias de bacharel, tecnólogo e técnico em radiologia, além da ampliação das áreas de atuação profissional. O texto busca adequar a legislação às novas tecnologias utilizadas em exames e tratamentos de saúde, além de atividades industriais e de segurança que utilizam radiação. O projeto já havia sido aprovado pela Comissão de Saúde. Na reunião, o relator, o deputado Ricardo Silva, do PSD de São Paulo, destacou a importância desses profissionais para o funcionamento dos serviços de saúde.
4: Eles buscam beneficiar os profissionais técnicos em radiologia, os quais têm atuação relevante nos serviços de saúde, principalmente na produção de exames radiológicos indispensáveis ao diagnóstico de patologias.
3: Além de atualizar as regras para o exercício da profissão, o texto determina quem pode obter registro nos conselhos regionais de técnicos em radiologia, estabelece regras para a supervisão das técnicas radiológicas e reforça exigências relacionadas à proteção radiológica e à segurança dos trabalhadores e usuários dos serviços. Na prática, a proposta busca dar mais segurança jurídica aos profissionais ao definir quem pode atuar em cada atividade e quais são as responsabilidades de cada função. Durante a votação na Comissão de Constituição e Justiça, a deputada Érica Cocai, do PT do Distrito Federal, defendeu a proposta, afirmando que uma das principais mudanças é o reconhecimento dos tecnólogos em radiologia na legislação.
5: E por fim dizer que nós temos uma legislação que é uma legislação antiga, que não previa o tecnólogo, e tecnólogo agora vai poder fazer concurso público. Tecnólogo vai poder adentrar na saúde como tecnólogo. Portanto, é um reconhecimento.
3: Como a proposta que atualiza a regulamentação dos profissionais das técnicas radiológicas sofreu alterações durante sua análise na Câmara, ela retorna agora ao Senado para análise dessas modificações. Da Rádio Câmara de Brasília, Sofia Peçanha.
2: Desenvolvimento Regional.
1: Zuco, do PL do Rio Grande do Sul, defende a criação de um regime excepcional para agilizar obras e compras em estados e municípios atingidos por calamidades climáticas. A medida flexibiliza regras de licitação e reduz prazos para acelerar a reconstrução da infraestrutura pública.
0: O projeto também permite contratações simplificadas para obras de prevenção, como drenagem, contenção de encostas e sistemas de alerta. Zuco explica que a intenção é reduzir a burocracia sem abrir mão da transparência e da fiscalização dos recursos públicos.
2: Meio ambiente.
1: Mário Negromonte Júnior, do PSB, pede que a Comissão de Finanças e Tributação realize uma audiência pública para discutir os impactos econômicos, fiscais e patrimoniais da atuação do ICMBio e das unidades de conservação federais em Una,

0: Transportes.
1: A Câmara aprovou e encaminhou para análise do Senado o projeto que prorroga até 2032 a dispensa do adicional ao frete para a renovação da marinha mercante em transportes com origem ou destino nas regiões Norte e Nordeste. André Abidon, do PP do Amapá, observa que a cobrança pode representar de 8 a 40% do valor do frete.
2: De acordo com André Abidon, a prorrogação ajuda a reduzir os custos de transporte e dá mais segurança para empresas planejarem investimentos nas duas regiões. O benefício vale para a navegação entre portos brasileiros e para o transporte por rios e lagos.
0: Economia.
1: Afonso Florence, do PT da Bahia, assina projeto que cria a Lei de Proteção da Soberania Econômica Nacional contra sanções estrangeiras. A proposta proíbe que sanções unilaterais impostas por outros países produzam efeitos no Brasil.
2: De acordo com Afonso Florence, a medida protege a autonomia do país e impede o encerramento injustificado de contas bancárias e contratos por exigências externas. O deputado sustenta que o objetivo é proteger a economia e a legislação de interferências estrangeiras.
1: A proposta de emenda à Constituição que amplia a imunidade tributária de organizações religiosas foi aprovada na Câmara. Gabriel Mota, do União de Roraima, explica que o texto também impede a cobrança de impostos na aquisição de bens e serviços necessários ao funcionamento das instituições.
2: Gabriel Mota avalia que a mudança dá mais segurança jurídica à aplicação do benefício tributário. A proposta se estende a creches, asilos, orfanatos, monastérios, seminários e comunidades terapêuticas sem fins lucrativos geridas por essas organizações.
0: Agricultura.
1: Uma comissão aprovou o projeto que institui incentivos à geração de energia limpa em assentamentos da reforma agrária. A repórter Maria Neves tem mais detalhes.
3: A Comissão de Minas e Energia da Câmara aprovou o projeto do deputado Mercinho Lucena, do PSD da Paraíba, que cria incentivos para a geração de energia elétrica de fontes renováveis em áreas da União destinadas à reforma agrária. Pelo texto, poderão se beneficiar da lei pessoas físicas ou jurídicas organizadas em cooperativas e associações que representem assentados. Para viabilizar a geração de energia limpa nos assentamentos, a proposta assegura acesso prioritário a linhas de financiamento em bancos públicos e prioridade no licenciamento de obras de rede elétrica. O projeto também permite que o excedente de energia de microgeração e de minigeração distribuída seja adquirido por distribuidoras ou órgãos públicos. De acordo com o relator, deputado Júlio Lopes, do PP do Rio de Janeiro, o projeto cria a possibilidade para que cerca de 1 milhão de famílias acessem novas fontes de renda por meio da comercialização de excedentes energéticos. Na opinião do parlamentar, ao permitir que essas famílias instalem e operem usinas de energia limpa, o projeto cria um ambiente de negócios favorável ao cooperativismo e ao associativismo rural.
4: É um projeto que tem um mérito muito especial de dar àquelas pessoas que estão em áreas destinadas à reforma agrária. Portanto, pessoas que não têm propriedade, que não têm terra, que não têm outras possibilidades de desenvolverem projetos de energia e, a partir desses projetos, terem uma capitalização, terem uma renda. E eu entendi que isso será de grande valia para a capitalização dessas áreas mais pobres do Brasil, ajudando essas populações menos assistidas.
3: O projeto que cria incentivos para a geração de energia renovável em assentamentos da reforma agrária ainda será analisado pelas comissões de Agricultura, de Finanças e Tributação e de Constituição e Justiça. Da Rádio Câmara de Brasília, Maria Neves.
2: Marcelo Moraes, do PL do Rio Grande do Sul, é favorável ao projeto que atualiza as regras do crédito fundiário para a compra de imóveis rurais. Segundo o deputado, a proposta torna a política de acesso à terra mais justa ao considerar as diferenças de preços entre as regiões do país.
1: Marcelo Moraes afirma que os limites atuais estão defasados e dificultam o acesso de agricultores familiares ao programa. Para ele, a medida fortalece o crédito fundiário, amplia a inclusão produtiva e contribui para o desenvolvimento regional e a segurança alimentar.
0: Esporte.
2: Arthur Oliveira Maia.

0: do União da Bahia é autor da proposta que proíbe a publicidade, a propaganda e o patrocínio de apostas de cota fixa, as chamadas bets, em todo o país. O projeto ainda veda a contratação de influenciadores, atletas e celebridades para divulgar as apostas.
1: O texto proíbe também o patrocínio de eventos e a utilização de marcas de bets em estádios, arenas e outras instalações. Arthur Oliveira Maia acrescenta que 20% da área de exposição das plataformas de apostas deve ser destinada a alertas sobre os riscos do jogo.
2: Ciência e tecnologia.
0: Fernanda Coelho Filho, do União de Pernambuco, solicita a criação da Frente Parlamentar em Defesa do Programa Espacial Brasileiro. O deputado entende que o colegiado pode colaborar com a formulação de políticas públicas voltadas para o setor espacial e de inovação tecnológica.
1: Fernando Coelho Filho afirma que a iniciativa visa fortalecer a soberania nacional com o desenvolvimento de programas em telecomunicações e monitoramento climático e territorial. Ele argumenta que a frente vai atuar para garantir recursos orçamentários para o setor.
0: Antônio Doido, do MDB do Pará, celebra a aprovação na Câmara de projeto que impede o bloqueio de recursos do Fundo de Universalização dos Serviços de Telecomunicações. Ele ressalta a importância do FUST no financiamento de ações para ampliar o acesso à internet no país.
1: Antônio Doido avalia que a medida pode assegurar mais recursos para levar internet de qualidade a escolas públicas, áreas rurais e comunidades que ainda não têm atendimento adequado. O texto também prevê mais investimentos para a infraestrutura das próprias operadoras.
0: Juscelino Filho, do Maranhão, é favorável ao projeto que estabelece novas regras para o compartilhamento de postes de energia elétrica por empresas de telecomunicações. A proposta busca ampliar a organização das redes e garantir acesso isonômico à infraestrutura.
1: O texto atribui à ANEEL e à Anatel a definição das regras técnicas e econômicas do compartilhamento e prevê prazo de 5 anos para regularizar ocupações irregulares. A proposta, que tem o apoio de Juscelino Filho, também incentiva a modernização da infraestrutura.
2: Segurança Pública.
0: Mário Frias, do PL de São Paulo, defende ampliar o prazo da prisão temporária em investigações de organizações criminosas e associações criminosas de alta complexidade. A medida vale para casos que dependam de provas como quebras de sigilo e análise de dados digitais.
1: Pela proposta, a prisão temporária poderá durar até 40 dias, com possibilidade de prorrogação por igual período, mediante decisão judicial fundamentada. Segundo Mário Frias, o texto também estabelece prazo de 30 dias para o Ministério Público se manifestar após a conclusão do inquérito.
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2: Justiça.
0: Felipe Francischini, do Podemos, do Paraná, quer reforçar a proteção patrimonial da mulher na dissolução do casamento ou da união estável. Ele defende que medidas de bloqueio e proteção de bens não poderão atingir imóveis ou outros bens dados como garantia em financiamentos.
1: Felipe Francischini afirma que a medida evita que bens que ainda pertencem juridicamente ao banco ou a outro credor sejam incluídos na proteção patrimonial. Segundo o deputado, a intenção é assegurar que as medidas incidam apenas sobre bens efetivamente disponíveis.
2: Últimas notícias.
0: O jornal Câmara dos Deputados irá a Salvador nesta sexta-feira para mais uma gravação itinerante da Voz do Brasil nos estúdios de emissoras da Rede Câmara de Rádio.
1: Lado a lado, um âncora da Rádio Câmara de Brasília e um âncora da emissora local vão apresentar as principais notícias do dia. O programa gravado em Salvador irá ao ar na próxima segunda, dia 31.
0: Termina agora o jornal Câmara dos Deputados, produzido pela Rádio Câmara, com trabalhos técnicos de Everson Urani e apresentação de Márcio Aquiles Sardi e Val Monteiro. Boa noite.
1: Uma ótima noite. Você fica agora com o Minuto do TCU.
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5: Será que a comunicação da sua marca está ignorando o público que mais cresce no Brasil? Hoje, toda marca quer a atenção da geração Z, mas muitas acabam ignorando o consumidor maduro. Pessoas acima dos 50 anos movimentam mais de R$1,5 trilhão de reais por ano na economia brasileira. São consumidores ativos, conectados e com alto poder de compra. Mas quando esse público não se vê representado pelas marcas, a conexão simplesmente não acontece. Por isso, antes de definir a próxima campanha, vale uma reflexão. A sua comunicação conversa com quem realmente compra o seu produto? Quer entender melhor o comportamento do consumidor e tomar decisões de marketing mais estratégicas? Acesse negóciossc.com.br.
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5: Já reparou que alguns restaurantes estão sempre lotados, mesmo sem fazer promoções? Muitas vezes o motivo não está no cardápio, está na experiência. Cada vez mais as pessoas escolhem lugares que oferecem algo além da comida. Um evento temático, música ao vivo, uma harmonização, qualquer experiência que torne aquele momento diferente. E sabe o que acontece? O cliente não só volta, como também recomenda o lugar para outras pessoas. Em um mercado cada vez mais competitivo, proporcionar uma boa experiência pode ser um diferencial tão importante quanto um bom cardápio. Quer descobrir tendências do seu segmento para atrair mais clientes? Acesse negóciossc.com.br.
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5: Você tem um negócio que depende exclusivamente da alta temporada? Esse é um desafio para muitas empresas, principalmente no turismo. Mas a sazonalidade não precisa ser uma sentença para o seu negócio. As empresas que conseguem manter bons resultados ao longo do ano criam motivos para o cliente comprar, visitar ou voltar, mesmo fora dos períodos de maior demanda. Isso pode acontecer por meio de promoções, eventos, novos produtos e uma comunicação constante com o público. No fim das contas, marketing não serve apenas para vender mais quando o mercado está aquecido. Ele também ajuda a manter o seu negócio relevante quando a demanda diminui. Descubra outras estratégias para fazer a sua empresa crescer o ano inteiro. Acesse negóciossc.com.br.

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0: Opa! Muito bem, 10:04 nesta noite de segunda-feira. Muito boa noite! Seja bem-vindo, segunda-feira, 24 de agosto de 2026. Está na hora das clássicas. Está na hora daquelas canções inesquecíveis, aquelas que a gente guarda. Tem uma memória afetiva em relação a elas. Quando elas tocam, dá uma mexida, entendeu? Cavoca lá no fundo do baú e acaba nos remetendo a um tempo bacana. Assim, espero que aconteça nas próximas duas horas. Portanto, esse é o papel do pijama aqui na Atlântida. Bom início de semana, estamos com todas as emissoras através da Atlântida Floripa, chegando nas inúmeras e diversas cidades de Santa Catarina. E aí me refiro à Atlântida Chapecó, Atlântida Joinville, Atlântida Blumenau, Atlântida Criciúma e, é claro, a saudação para você que nos acompanha em qualquer parte do planeta com o aplicativo Atlântida SC. Arroba Everton Cunhapi, estou no Instagram, vou ajeitar aqui, vou compor todas as músicas, uma aqui, outra ali, faço uma sequência assim, assado. E assim nós vamos nestas duas horas. Outra possibilidade é pelo WhatsApp 489-9188-1009. E a noite segue fria, já no Mr. P na rede, quando comecei às 19. Falei e reafirmo agora, realmente o inverno tá pegando. Vamos para a primeira canção. Tudo começa com Queen.

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0: Muito bem, a primeira meia hora desta noite de segunda-feira encerra por aqui. No Pijama Intervalo, voltamos em seguida.
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1: Tudo outra vez até às 11. Boa noite de segunda, Pijama na Atlântida.

0: Saudações, encerrada a primeira hora do pijama aqui na Atlântida. Vai ali, arroba Everton Cunha P no Instagram para pedidos, manifestos ou ainda pelo WhatsApp 489-9188-1009. Vamos fazer dessa noitada, na hora que nos resta, algo agradável, uma trilha sonora bacana. Nesta noite de segunda, aqui na Atlântida, intervalo e voltamos em seguida.
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1: Sim, ao toque do cuco, a identificação oficial e tradicional do programa que está no ar. Opa! Sim. Opa! P-I-J-A-M-A Show. Pijama Show na Atlântida com Everton, com Your Simple The Best, Mr. Piri Pijama. Vamos com outra hora. Muito bem. Começando assim.

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1: Um dia, numa rua da cidade, eu vi um velhinho sentado na calçada, com uma cuia de esmola e uma viola na mão. 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

0: É, e chegamos perto das 11h30, o Pijama na Atlântida e só as clássicas. Intervalo, depois teremos mais.
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0: Tudo bom outra vez? Meia hora final, 30 minutos para o encerramento desta noite de segunda aqui na Atlântida, no Pijama.

0: assim, encerramos mais uma edição do Pijama, a primeira da semana. Que tenhamos todos uma boa madrugada, uma ótima terça-feira e amanhã tudo outra vez. Saudações, aí está. 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
10: Muito bem, senhoras e senhores, muito bom dia, bom dia, bom dia. Bom dia pra você ligado aqui na Atlântida. A partir de agora temos o nosso encontro matinal com o Cafezão. Até às 9 da manhã com informação, descontração, com música e, claro, com a sua sua participação, a sua interatividade aqui pelo 99249-6532. Eu me chamo Gerson Júnior e a gente segue a trilha sonora agora até meio-dia, nesta manhã de terça-feira, 25 de agosto de 2026. Parece brincadeira, né? Mas o mês de agosto está em sua última semaninha, produção. 14 graus em Joinville, é uma máxima prevista de 20 graus, mas quem traz a previsão do tempo já é o Douglas Márcio aqui nas nossas manhãs de cafezão. Tá bom, queridos? Como estão? Estão todos bem? Tudo certo por aí? Como é que começamos a semana? 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Essa é a galera que assina aqui a primeira hora do cafezão, trazendo todo esse rolê bacana e essa trilha diferenciada aqui na Atlântida todas as manhãs. São 7 horas e 5 minutos, manhã de terça-feira, a galera já sabe, né? Mas não custa lembrar aqui, ó, nossa primeira hora é dedicada a um mini especial do Rock Nacional, músicas brazucas por aqui, tá? A galera que faz pedidos aí pra músicas internacionais, não tem problema, a gente começa a atender a partir da segunda hora, beleza? 992-49653-2. Bom dia pro Lindomar Zimmermann, já está com a gente aqui direto de Luiz Alves.
11: Bom dia, Gercinho. Aqui é o Lindomar Zimmermann de Luiz Alves.
10: E aí, garoto?
11: Oi, Gercinho, toca um YouTube pra gente.
10: YouTube.
11: Before Redoubt.
10: Valeu.
11: Abração.
10: Um abraço, Lindomar. William, bom dia.
12: Bom dia, Gercinho, meu querido. Terça-feira, graças a Deus, mais um dia. Que seja abençoado a todos nós, meu querido. Cara, nessa terça do Nacional, se puder tocar aí pra gente um Paulo Ricardo, boa. RPM, Olhar 43.
10: Gostei.
12: Beleza, meu querido?
10: Beleza.
12: Aquele abraço. Valeu.
10: Valeu, garoto. Paulo Ricardo e a galera do RPM aqui, Olhar 43. Edna, acorde, bom dia!
13: Bom dia, cafezão!
10: Bom dia!
13: Direto de BR-101, Carolina da Univille, Universo Profissões. Curso Nutrição da Univille, primeira turma se formando.
10: Boa.
13: Só gratidão a Deus, ao universo.
10: Parabéns, Edna.
13: E a todos.
10: Boa.
13: Gercinho, toca pra mim Nirvana, porque é muita memória. Grande amor aí, desta vida.
10: Valeu.
13: Um abração a todos os cafezeiros.
10: Valeu, Edna, acorde. Aliás, eu quero aqui também publicamente agradecer a Edna, que esteve na última sexta-feira na festa de 8 anos, o cafezão. E a Edna, gente, me presenteou com uma caneca lindíssima, especial, cafezão 8 anos. Edna, muitíssimo obrigado. Ainda vou postar nos meus stories. Tá inclusive comigo aqui. Depois eu vou postar nos stories, mas ficou lindíssima. Presente que eu vou levar pra sempre aqui, tá bom? Obrigado de coração, Edna, pelo carinho, pela caneca aqui, presenteada na última sexta-feira. Luciane, bom dia!
14: Bom dia!
10: Olha.
14: Aqui é a Melissa.
10: Oi, Melissa!
14: Eu queria saber se você podia tocar pra mim aí. Melissa, tenha um bom dia e obrigada.
10: Ah, não! Tchau. Pedindo desse jeito, você acha que o tio Gercinho não vai tocar? Não, já tô comovido aqui. A começar, inclusive, o cafezão com Melissa, tá bom? Beijo pra você, Melissa, pra mamãe Luciane e pra toda a família aí, tá bom, Mel? Ângela Coutinho, tudo bem, Angel? Toca Paralamas pra mim pela passagem do meu aniversário ontem. Ângela, parabéns pra você. Atrasado aqui, mas de forma sincera, viu? Beijo pra você, felicidades. Espero que seu novo ciclo seja muito especial, tá bom, Angel? Obrigado pelo carinho da audiência. E ó, saúde a você, saúde às pessoas que você ama, saúde à família toda aí. Um beijo carinhoso, Deus abençoe sempre. Obrigado por estar com a gente aqui no cafezão. Ângela Coutinho, nossa querida Angel, beijando a família aí, Angel. Rodrigo Mondini, nosso querido Digão, Vando Digão, pediu Charlie Brown Jr. Valeu! Que mais, produção? É isso, né? Vamos começar a nossa trilha sonora. Chega de papo, 79, tem Bideobaldi, Melissa.
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1: Bora saber como é que fica o tempo nesta terça-feira com Douglas Márcio, a informação oficial aqui na Atlântida. Douglas, bom dia.
2: Olá, ouvintes, bom dia. Vamos aos avisos da previsão. O oeste, a serra, boa parte do Planalto Norte e o sul catarinense tem pela frente um dia de sol e variação de nuvens. Hoje a presença da nebulosidade vai ser maior, mas nessas áreas que eu comecei destacando, não tem previsão de chuva. Tempo seco, mas é isso, com mais momentos de céu nublado. Já entre Florianópolis, passando por Blumenau, Itajaí até Joinville, ou seja, pega o norte, o vale do Itajaí, o litoral e a região aqui de Floripa, a gente tem, além de uma grande quantidade de nuvens, aí sim, condição de chuvinha fraca ou até mesmo um chuvisco em alguns momentos do dia, principalmente agora cedinho, na largada da terça e no fim da tarde. Isso tem a ver com a circulação marítima, umidade que vem do mar com a ajuda de ventos. Ainda assim, não há previsão de chuva significativa, risco de ocorrências, nada disso. Estou avisando, como eu sempre falo, porque molha. O frio continua, especialmente agora de manhã, bastante frio, cada região na sua intensidade, ali na serra pode gear de maneira isolada e ao longo do dia as temperaturas sobem um pouquinho mais. Hoje, as máximas vão ficar entre 18 e 23 graus. Uma tarde fresquinha, né, gente? Na maioria das nossas cidades. Para amanhã, a instabilidade vai ser provocada por dois fatores. Para cada lado do estado, um fator é responsável. Entre Floripa, Blumenau, Itajaí e Joinville, assim como hoje, a insistente circulação marítima provoca muitas nuvens e também condição de chuva fraca em alguns momentos. Mas entre uma coisa e outra, aberturas de sol podem acontecer. Já para os lados do oeste, são áreas de baixa pressão que podem provocar temporais isolados, bastante isolados, a partir da tarde. Na serra, no Planalto Norte e na região de Criciúma, a quarta tende a ser com tempo mais seco. O frio também diminui, amanhã nenhuma cidade abaixo de zero e as temperaturas da tarde sobem um pouquinho mais, ficando amenas. Para a segunda parte da semana, a tendência é de um retorno mais importante da chuva em algumas áreas e também aquecimento, condição de pré-frontal com tardes mais quentes. Eram esses os avisos, espero ter ajudado. Partiu Café, até amanhã.
1: Valeu, queridão, até amanhã. Obrigado, Douglas Márcio. Tamo junto, queridão. Aninha Weissmann, bom dia pra você. Essa veio pra mim, esse Humberto Gessinger aí. Amo, Humberto. Valeu, Ana. Obrigado pelo carinho da audiência. Daniele Pereira com a gente. Pediu Eduardo e Mônica. Pô, gostei, Dani. Gostei, cara. Peraí, gostei desse Eduardo e Mônica aqui. Deu umas traumaças esse som, né, cara? Tá aqui, ó. Pronto. Vamos rolar, tá bom? E é, ela falou ou Dom Quixote do Engenheiros ou qualquer uma da Pitty. Valeu, tá dado o recado. Grace, bom dia pra você, Grace. Tudo bem?
3: Bom dia, cafezão.
1: Bom dia.
3: Quero pedir a música. Opa, aqui é a Grace, o Benjamin. A gente quer ouvir Metamorfose Ambulante.
1: Olha,
3: do Raul Seixas.
1: Boa. Gostei, gostei. Beijo, casal. Ó, casal. É na família aí, o Grace, o Benjamin, Renan Carioca.
4: Bom dia, Jacinho. Tudo bem? Aqui que tá falando é o Ronan Paulista.
1: Ah, é o Ronan Paulista.
4: Pô, eu queria pedir uma música de uma banda de São Paulo, Azul 29, Metrópole, cara.
5: Pô, é isso aqui. O Ronan Paulista pegou meu celular, mas essa música é boa, cara. Essa música é boa, pô. Azul 29 é maneiro.
1: É boa, né?
5: Pô, até que enfim, tá aprendendo, né, cara? Agora volta lá pro calabouço, rapaz. Lá pra lá. Renan Carioca falando aqui. Um abraço geral aí. Valeu, valeu, valeu.
1: Não seja grosso com o Ronan Paulista, o Renan. Não seja. Fábio Rodrigo, bom dia pra você. Pediu Pedra, Flor e Espinho do Barão ou Segredos do Frejá. Vai pra toda a galera na melhor sintonia. Valeu, Fabinho. José Lino, bom dia.
6: Bom dia, José. Boa terça-feira aí pra você.
1: Pra você também.
6: E eu pedi pra você tocar a música Alagado do Parâmetro do Sucesso.
1: Valeu. Obrigado pela sua participação, o José Lino. Jean também tá com a gente, Jeanzito.
7: Fala, Jefferson Júnior.
1: Bom dia.
7: Bom dia.
1: E aí, garoto?
7: Você fala que você está para todos nós, meu querido. No dia do rock, brasileiro aí. Toca um Titãs aí, flores. Beleza? Um abraço, tudo de bom.
1: Valeu, queridão. Tudo de bom por aí também. Adilson, bom dia.
8: Bom dia, Jacinho. Bom dia a todos ligados na Atlântida.
1: Bom dia.
8: Pra essa terça do rock nacional.
1: É, rock.
8: Jacinho toca pra nós uma do Ultraje a Rigor.
1: Legal.
8: Inútil. É isso. isso. Valeu, galera.
1: Valeu.
8: Um abraço.
1: Um abraço pra você também. Bom dia também para China Linhares. Pediu aqui Magazine. Sou boy. Sou boy. Sou boy. 7h25. Bora de Legião Urbana aqui, ó.
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0: som do Raulzito por aqui. 7 horas e 33 minutos. Metamorfose ambulante. Muito bem. Bom dia aqui para Rúbia Matos. Tudo bem, Rúbia? Mandou aqui. Bom dia, Gersinha. Aqui é a Rúbia. E eu quero desejar um feliz aniversário para o mais lindo, o Diego Cobal. Dieguito, alemão da KM Eventos Esportivos, está completando na data de hoje seus 38 aninhos. Toca aí, Proud Mary do Creedence. Um ótimo dia para nós. E tá aí. Parabéns pro Diego Cobal. Felicidades, meu irmão. A gente se encontra aí toda semana nas provas de corrida, né? O Diego sempre tá na lida aí com a galera da KM. Um abraço, felicidades. Deus abençoe. Muita saúde aí, Diego. Parabéns pra você nessa data querida. Felicidades aí. É o recado da Rúbia Matos. Valeu, Rúbia. Grande abraço. Muito obrigado pelo carinho da audiência aqui no nosso cafezão. Éder Jardim, bom dia pra você. Pediu aqui um elefante branco, tigres e bengala. Pra esposa Kelly, as três Marias e pra galera da Roga. Partiu Itapuá. Valeu, meu irmão. Abraço por aí, queridão. Billy França, bom dia.
1: Bom dia, Jarcinho.
0: Bom dia.
1: Bom dia, manda um abraço aí pro Anderson, Andressa e a Carol do Cafezinho Tentação aqui do Hospital Betesda.
0: Bora.
1: Depois dessa, acho que eu vou ganhar um cafezinho de cortesia lá, hein? Manda um abração pra eles aí que estão na luta desde as 6 da manhã.
0: Vale café.
1: E na escuta aí da Atlântida, né?
0: Aí, garoto, bom dia pra você, Billy França. Bom dia pro Rafael.
2: Bom dia, Jercinho.
0: Tudo
2: bom
0: bem,
2: dia,
0: Rafa? Cafezão.
2: E aí, garoto? Ótima terça-feira pra todo mundo aí.
0: Pra nós.
2: Se puder tocar um Charlie Brown Jr. aí, hoje eu agradeço. Meu amigo Renan aí, que ele adora essa banda aí. Abraço. Valeu.
0: Beleza, abraço pra você também. Olha a hora, Jercinho. 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A gente volta trazendo mais o nosso café de todas as manhãs por aqui.
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12: Então, outro dia eu estava tentando resolver alguns problemas envolvendo algumas pessoas e ali eu percebi que problemas são pequenos e simples. Pessoas é que são complexas e difíceis de entender e resolver. Fiz um esforço danado para me concentrar na situação em si, mas eu fui dragado para a vida dessas pessoas que ali estavam. Foi difícil, mas aprendi muita coisa naquele momento. Como reagimos, como nos impomos, como nos acuamos e como a gente envolve a nossa vida pessoal para justificar nossos atos. Foi incrível conhecer as pessoas sem elas perceberem. A partir daí, comecei a ter mais compaixão com o assunto em questão. E as ideias começaram a brotar. Experimente!
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0: 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É a trilha sonora do cafezão nesta manhã de terça-feira, 25 de agosto. Muito bem. 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Boy, tô bem! Mais algumas mensagens aqui da galera. Bom dia! Então, toca aí um cachorro louco, já que é pras brazucas. Muito bem, cara. Deixa eu pegar aqui esse cachorro louco. Kiko que mandou mensagem aqui pra gente. Eu tenho, né? Eu devo ter aqui, TNT. Muito bem. Agora, 7 horas e 41 minutos. A gente continua aqui a trilha sonora no mini especial do Rock Nacional. Tony Pereira, bom dia!
14: Grande Jercinho. E aí, garoto? Querido, meu amigo.
0: Oi.
14: Toca aí, pitch pra nós aí.
0: Pitch.
14: Valeu?
0: Valeu. Um abração. Um abraço, queridão. Valeu, Tony. Deixa eu pegar uma pitch aqui, que já tinham pedido, né? Já tinham pedido. Qual vai ser? Gostei, pronto. Gostei. Já tem uma pitch aqui escalada, tá? Bom dia pra Ale de Piracite. Tudo bem, Ale? Terçou, tens aí? E por que não, Bideobaldi? Ou então o mundo dá voltas, o CPM. Vai pra Manakami, o Adriano e pra galera que curte. Ale de Piracite, o sol já nasceu lá na fazendinha. E aí continua a música, né? Bom dia. Adenir Pires Coelho, bom dia pra você, dona Adi. Bora cantar junto. Um excelente dia a todos. Um Cazuza, por favor. Valeu, Adi. Um Cazuza. Muito bem, gostei. Qual que a gente pega do Cazuza? Qual que a gente pega, hein? Mas que tal começar esse bloquinho então com o Cazuza pra dona Adi? Bom dia pra você.
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0: sonzeira do nenhum de nós, Camila, Camila. 7:58. É a trilha sonora do nosso cafezão nessa manhã de terça-feira. E aí, galera, manda mensagens aqui pro 992496532. 7:58. Muito bom dia pra você, ligado aqui na Atlântida. Obrigado pelas mensagens, viu? Ronaldo Franci com a gente. Tinha pedido aqui, Pete, um abração pra filhota Alice. George, bom dia. Toca aí poema, Gersinho, na voz do Frejá. Legal, bacana, vou procurar esse som, tá? William Augusto, boa semana pra nós, meu querido. Toca uma do TNT. Tocamos, espero que você tenha curtido aí, Cachorro Louco, tá? Gisele pediu aqui um Kid Abelha. Valeu, Gi. Quem mais está com a gente? O Marcos Alves. Bom dia para você, Marcos Alves. Tudo bem?
1: E aí, Jetsinho?
0: E aí, garoto?
1: Bom dia, bom dia.
0: Bom dia.
1: Estamos aqui na BR-101 aí, subindo para Curitiba.
0: Bora.
1: Depois de Curitima para Minas.
0: Boa viagem, irmão. Irmão.
1: Oi. Toca para nós aí um Raulzito.
0: Raul.
1: A tua escolha.
0: Valeu.
1: Um abraço aí para todos os cafezeiros. E vamos que vamos.
0: Vamos que vamos, meu irmão. Obrigado pelo carinho da audiência. Fabrício, bom dia.
2: Bom dia, Gerson.
0: E aí, garoto?
2: Boa terça. E aí, hoje, terça nacional. Rola um All-Star aí, Nando Reis.
0: Pô, legal, cara.
2: Boa terça-feira a todos.
0: Pra nós, Nando Reis, nesta sexta, 28 de agosto, no Joinville Square Garden. Promoção aqui da Atlântida. 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Nando Reis em Joinville, showzaço com a pegada aqui da Atlântida. Júnior Oliveira, Juninho da Kombi, terça de nacionais, que tal o Vital e sua moto? Valeu! O Tri da Pali pediu aqui um Comunidade Ninjitsu, vá pra galera da usinagem. O Renan Pazin tá com a gente, tudo bem, Renan? Pediu Blitz. A Luana, bom dia, Lu!
3: Bom dia, cafezão!
4: Bom dia, Gatão!
0: Bom dia!
3: A música que eu vou pedir hoje, já que hoje é rock nacional, é
0: rock.
3: É Esperando na Janela!
0: Olha!
3: Cogumelo Plutão!
0: Cogumelo Plutão!
3: Tchau!
0: Valeu, meninas! A Carla e o Davi indo pra escola aqui, ó!
5: Tudo bem?
0: Tudo bem, Davi?
5: Então, um beijo pra toda a família nossa.
0: Valeu, beijo pra você também, Davizinho. Obrigado pelo carinho da audiência aqui com o tio Gersinho, tá? Quem mais? O Assis, meu irmão, tá com a gente. Bom dia, queridão.
6: Fala, Gersinho, meu brother. Muito bom dia. Bom
0: e
6: dia,
0: aí, cafezão. Garoto?
6: Bom dia, os cafezeiros de plantão.
0: Bom dia.
6: Meu irmão.
0: Oi.
6: Hoje eu acordei com a vontade de matar aquele leão do dia.
0: Porque bora.
6: Ontem meu leão saiu mancando, não matei. Mas pra isso, cara, solta um Aerosmith aí, irmão.
0: Boa.
6: Pra gente começar com tudo. Essa terça linda e maravilhosa. Valeu. Que Deus preparou pra nós.
0: Beleza.
6: Valeu, beijo no coração. Valeu, cafezeiro.
0: Valeu, irmão. Tem dia que é assim, né? Tem dia que você no máximo consegue deixar mancando mesmo. Mas tá tudo certo. Tá valendo. 8:01. A gente continua a saideira desse bloquinho com o Barão Vermelho aqui, ó.
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0: Olha a hora, Gercinho! São 8 horas e 5 minutos! 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A gente volta trazendo a trilha do dia.
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2: Das nossas vidas, e a gente segue a trilha sonora dessa manhã de terça-feira, hoje 25 de agosto. Muito bem, vamos trazer aqui mais algumas mensagens, algumas participações, que o cafezão segue, né? 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Muito bem, essa galera que assina aqui a segunda hora do nosso cafezão, tá bom? Jailson Santos, bom dia pra você, pediu aqui um Paralamas do Sucesso. Azarelli, tinha pedido aqui um Barão Vermelho.
3: Bom dia, Gercinho e galera do cafezão.
2: Bom dia.
3: Um ótimo dia a todos.
2: Pra todos.
3: E nós aqui sempre na audiência, tá, Gercinho?
2: Tá bom.
3: Um abraço, querido.
2: Um abraço pra você também. Muito obrigado pelo carinho da audiência e a sintonia aqui no nosso cafezão nesta manhã de terça-feira, tá? O que mais tenho pra esse momento, produção? 992-496532. Recado que chega por aqui. Bom dia, toca a música. Deixei minhas coisas, fui embora. CPM 22. Maurício que pediu esse som. Jocinei pediu Detonautas. Valeu, Jocinei. Quem mais? Cid, tudo bem, Cid? Bom dia. Bom dia, garoto. Ah, não rodou o áudio. Peraí. Agora sim.
4: Bom dia, Gersinho.
2: Bom dia.
4: Tudo bem?
2: Tudo bem, queridão.
4: É o Cid aqui do Comasa.
2: E aí, garoto?
4: Oi. Toca aí, Plebe Rude, até quando esperar.
2: Legal.
4: Animar essa nossa terça-feira maravilhosa aí.
2: Valeu.
4: Abraço.
2: Um abraço pra você também. Muito obrigado pela participação, tá, queridão? 8 e 12, quem mais? André Luiz com a gente, saudações flamenguistas. Toca aí Sete Cidades do Legião Urbana, valeu. Ana, Aninha Mafra da Tigre, Ana e Enzo, ligadinhos do cafezão. Boa semana a todos. Valeu, Ana, grande abraço a você, ao Enzo. Eduardo com a gente, manda pra nós, Gersinho. Não matei, Joana Dark, do Camisa de Vênus, valeu. Quem mais? O Gilson Breis, alô, Girso.
5: Muito, muito, muito bom dia, Gersinho Júnior, meu parceiro, Gilson Breis falando aqui.
2: E aí, garoto?
5: Rapaz, dia de rock nacional.
2: É rock?
5: Não é rock, mas também sendo nacional, também serve um reggae, né?
2: Serve.
5: Vamos de Nat Roots Reggae Power.
2: Olha.
5: Dá uma agitada nessa galera, nessa terça-feira aí.
2: Beleza.
5: Valeu, meu irmão. Forte abraço pra todo mundo.
2: Abraço, Deus pra abençoe. Você também. Valeu. Amém. Abraço a você também, queridão. Quem mais tá com a gente aqui no 992-496532? Bom dia, Franco em São Chico. Bom dia, João Luiz. Tinha pedido aqui Tequila Baby, Sexo, Algemas e Sinta Liga. Duvido pra você reforçar o pedido aí. Valeu, João Luiz. Grande abraço pra você, queridão. Vamos lá pra nossa trilha do dia, tá? Eu preciso abrir o nosso bloco. E é com a trilha do dia. E é com uma música do Eminem, Lose Yourself. Foi a primeira música de rap da história a vencer o Oscar de melhor canção original em 2003. O Eminem escreveu a letra durante os intervalos das gravações do filme 8 Mile, Rua das Ilusões. Muitas vezes usando apenas o seu trailer no set. Ele gravou quase toda a faixa principal em uma única tomada. O trecho Mom's Spaghetti, o macarrão da mamãe, virou um meme gigante na internet. A frase nasceu no início dos anos 2000, na comunidade do 4chan, e depois virou febre global com vídeos e piadas sobre pratos e massas. Tá aí, então, a Eminem, Lose Yourself, que é a nossa trilha do dia. A apresentação surpresa do Eminem foi no Oscar de 2020. Que bacana, cara. Tá aí, Eminem. Oscar de melhor canção original em 2003. É a nossa trilha do dia aqui na Atlântida.
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0: Divino Deus, tá aí, 8h34, senhoras e senhores. A galera pediu, a gente rolou por aqui. Plebe Rude, até quando esperar? Muito bem. Bom dia pra você, ligado aqui na Atlântida, Alexandre Blanqui, tudo bem? Ofereceu música aqui pra esposa Márcia e a galera da Águas e Joinville. Grande abraço, queridão. Rodrigo Trentini com a gente também, pediu Bideu Balde, mesmo que mude. O Jorge Adestrador com a gente. Jorge, bom dia.
1: Bom dia, Jorginho. Bom dia, galera da Atlântida.
0: E mais aí, garoto? Dia.
1: Glória a Deus.
0: Tudo bem?
1: Grande abraço aí, meu irmão.
0: Obrigado.
1: Boa semana, bom ano. E tudo de bom, velho.
0: Grande nós.
1: Abraço, meu irmão.
0: Obrigado e boa sorte. Douglas Nunes com a gente. Pediu Nando Reis pra você. Guardei o amor. Vou tocar Nando Reis. E ó, vou liberar um par de ingressos para o show do Nando Reis, que acontece nesta sexta. Vou liberar, tá bom? Manda aí, nome completo, o bairro, e a senha vai ser Nando Reis com a Atlântida. Nando Reis com a Atlântida, beleza? Manda aí a nossa frase, o nome completo e o bairro, e aí você já estará concorrendo a esse par de ingressos, tá? 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Feito! Participa e boa sorte pra você, tá? Quem sabe você não é o sortudo ou sortuda que fatura um par de ingressos hoje. Cauê tá com a gente. É, Gersinho, manda um CPM. E obrigado pela narração domingo na corrida. Tamo junto, meu querido. Cauê Gastardi mandou bem demais lá na prova do Shopping Miller com a corrida pelos animais. Quem mais? Estão pedindo aqui tarde de outubro do CPM. Também tá com a gente aqui a Maria Eulália. Gersinho, apesar do sol não brilhar, vamos aproveitar o dia. Isso aí, Maria. A Maria Fátima também com a gente. Quem mais? Uma galera aqui concorrendo já aos ingressos para o show do Nando Reis, tá? Um par de ingressos. Eu vou fazer aqui, o que que eu vou fazer agora, produção? Eu vou pro show do intervalo, é isso? Não, eu vou falar da Krause, ó. 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Muito bem. Vamos lá, produção, para o nosso show do intervalo. E eu volto trazendo o cafezão duplo por aqui. Olha a hora, Gersinho. 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A gente volta trazendo o nosso duplo com Nando Reis.
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3: Já temos data para o The Town 2027. A terceira edição do festival acontece nos dias 4, 5, 6, 11 e 12 de setembro de 2027. O The Town retorna ao Autódromo Interlagos, em São Paulo, para mais uma edição. O anúncio das datas foi feito nesta sexta-feira, durante uma reunião entre os representantes do festival e o prefeito de São Paulo, Ricardo Nunes. Nas duas primeiras edições, o festival reuniu 925 mil pessoas e movimentou mais de 4 bilhões de reais na economia paulista. Agora, é só esperar pelos shows e atrações que vão fazer parte da edição de 2027. 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

0: É a melhor vibe do FM, senhoras e senhores, nessa manhã de terça-feira, 25 de agosto, tá chegando! Chegamos na semana do show, 28 de agosto, é nesta sexta, 11 da noite, no Joinville Square Garden, Nando Reis, e a turnê pra você, Guardei o Amor. 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Ó, a partir das 11 da noite, o Nando Reis desembarca em Joinville com a turnê Pra Você Guardei o Amor, que é cheia de sucessos no palco e aquele repertório que atravessa gerações, né? Então, não marca bobeira, tá? 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E pra criar aquele esquema, aquele esquenta especial, vamos curtir duas do cara agora no nosso cafezão duplo. Bora lá, o cafezão duplo que vem com a assinatura dos queridos amigos que trazem pra você o duplo do Nando Reis hoje. 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Eu começo com, claro, com a música que dá nome, que assina a turnê do Nando Reis, Pra Você Guardei o Amor.
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0: Bora, senhoras e senhores, 9:07. Kung Fu Fighting. Cal Douglas aqui na programação do nosso cafezão. Rico Kowalski, relatório. Bora lá. Fechamos assim o nosso cafezão. 9:07. Atrasados, né? Atrasados, felizes e contentes. Galera concorrendo a um par de ingressos para o show do Nando Reis, que acontece nesta sexta no Joinville Square Garden, promoção aqui da Atlântida. Boa sorte para todo mundo, tá? Daqui a pouquinho a nossa produção vai fazer o sorteio aqui e a gente informa aqui no ar e também no WhatsApp. Alguém vai faturar esse presentão aqui do nosso cafezão de hoje, um par de ingressos para o show do Nando Reis. Maravilha! Obrigado pelo carinho da audiência, todo mundo que mandou mensagens nesta manhã de 992496532. A sua participação, manhã de terça-feira, 25 de agosto. Muito bem. Acho que é isso, né, produção? Eu passei todos os recados aqui para nossa audiência, fizemos o nosso cafezão duplo, inclusive com o Nando Reis. Né? Eu levei aqui um xingo de um ouvinte, né? Um xingo no bom sentido aqui, né? Que a música dos Cegos do Castelo, 90% foi cantada pela Pitty, mas é um projeto do Nando Reis. A música é do Nando Reis, ele canta junto, então valeu, tá? Valeu, mas daqui a pouquinho a gente canta uma do Nando Reis junto aqui, novamente, na programação da Atlântida. Beleza? Boa sorte pra todo mundo! Manda nome completo e bairro, tá? A galera tá mandando só a frase aqui, Nando Reis com Atlântida. Eu preciso saber o seu nominho e o seu bairro pra validar o prêmio aqui, beleza? Quem ganhar, no caso, né? Amanhã às 7 da manhã a gente volta com o cafezão e eu volto já trazendo hits por aqui. Segura!
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0: Começando o Hits, muito bem, com Choosing Texas e La Langley.

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11: Posição 8. Posição 8 com Bruno Mars. I Just Might. Agora 10:39.

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0: Bancada, senhoras e senhores, que o nosso arroba Atlântida já tá no ar. Até meio-dia aqui na melhor vibe do FM, a melhor vibe de Joinville. 11 horas e 7 minutos. Manhã de terça-feira, 25 de agosto de 2026. Ai, meu Deus, que aroma de café aqui no estúdio. Que aroma de café, que aroma de Brás Itália Cafés aqui no estúdio da Atlântida. A gente segue agora até meio-dia nessa trilha sonora diferenciada pra você nas manhãs da Atlântida. Comigo, arroba Gerson Júnior. Sigo solo por aqui, que a nossa querida Drita Eloy está curtindo as suas merecidas férias. Agora já está em terras brasileiras, mas ainda segue de férias a nossa querida Drita Eloy. Tá bom, senhoras e senhores? Arroba Gerson Júnior com você até meio-dia. E aí, a gente já vai liberar presente aqui na Atlântida. O Felipinho Divo já me passou aqui a boa. É um par de ingressos para o show do Nando Reis. É isso, Felipinho? Mas que maravilha, rapaz. Felipinho abriu a mão aqui com a galera do Nando Reis. E, ô Felipinho, a gente tem também o ganhador do par de ingressos para o Cafezão, né? Quem foi? Você tem aí o
1: exato,
0: histórico?
1: Exato, Gerson.
0: Quem
1: bom
0: que faturou?
1: Bom dia, pessoal.
0: Bom dia pra você. Já peguei de... Tá lá já preparando o café, eu já puxei de canto aqui já, Felipinho Divo. O par de ingressos do Cafezão. Quem ganhou?
1: Foi a Ana Beatriz que mandou mensagem e participou, então. Tá levando esse par de ingressos que ganhou no Cafezão.
0: Que maravilha.
1: Manhã, né?
0: Inclusive, ela já foi avisada, é isso?
1: Sim,
0: já recebeu os ingressos ali no WhatsApp, é isso? Isso? Parabéns, Ana Beatriz, final do telefone 6043. Foi a ganhadora dos ingressos do Cafezão. E agora a gente libera mais um par de ingressos, tá? O 992496532. Nome completo, bairro e a senha vai ser Nando Reis, eu vou. Nando Reis, eu vou. Manda aí, quem sabe, o par de ingressos para o show do Nando Reis, presente aqui do Arroba Atlântida, não é seu nesta manhã de terça-feira. Cafezão já premiou com um par de ingressos e agora o Arroba também traz um par de ingressos para o show do Nando Reis, que rola nesta sexta, dia 28, no Square Garden, com promoção aqui da Atlântida. Nando Reis e a turnê para você, Guardei o Amor. Vamos lá! 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Toda essa galera assinando aqui o nosso Arroba Atlântida, que inclusive conta com convidados especiais. Senhoras e senhores, eu vou receber aqui no estúdio, eles estão em agenda de negócios pra cá, direto de nosso Oeste, terra de maravilhoso Brás Itália Cafés. Senhoras e senhores, Moisés conosco por aqui. Moisés, bom dia pra você, meu irmão.
2: Olá, bom dia, Gercinho, tudo bem? Satisfação estar aqui, conhecê-lo presencial, né? Nós conhecíamos apenas por telefone.
0: Só nossa, por WhatsApp só as nossas WhatsApp. Conversas, né, Moisés?
2: E diga de passagem que para mim foi uma surpresa conhecer você, é óbvio, mas pelo lugar aqui.
0: Maravilhoso,
2: Joinville,
0: né, cara?
2: Joinville me surpreendeu, cidade limpa, bonita.
0: Mas você já tinha estado aqui?
2: Não,
0: nunca?
2: Nunca.
0: Primeira vez em Joinville?
2: Cara, que lugar lindo.
0: Que legal.
2: Ganhou meu coração.
0: Ah, garoto.
2: Eu sou um escotista, gosto de natureza e cheguei aqui quando eu vi esse lugar aqui.
0: Maravilhoso,
2: cara, né, abençoado por Deus.
0: Ó, em frente aqui o nosso estúdio, a janela da Atlântida dá de cara ao Parque Zoobotânico, que é um parque onde tem animais ali e tal. Inclusive a nossa, temos ouvintes ali que trabalham no Parque Zoobotânico, mandam mensagens pra gente aqui, então já é uma área belíssima. E aqui é o acesso à subida do Mirante, que é um dos pontos turísticos aqui de Joinville e também um ponto em que a galera faz caminhada, faz corrida, pratica esportes, sobe de bicicleta, que desce. Tem gente que sobe isso daqui várias vezes ao dia, Moisés.
2: Que legal.
0: Que é uma baita de uma pernada, como diz, né?
2: E uma boa terapia, né?
0: Uma ótima terapia, rapaz. Moisés da Brás Itália Cafés, em agenda aqui em Joinville. Inclusive está acompanhado aqui do Marcos, que é da Brás Itália Cafés, com a sua residência ali em Floripa. É isso, Marcos? Bom dia pra você também.
3: Isso, bom dia, bom dia. A Brás Itália está inaugurando uma filial em Floripa, né? Então a gente está fazendo abertura de mercado aí, visitando aqui Joinville.
0: Pô,
3: também.
0: Que maravilhoso, cara.
3: Fazendo cafezão.
0: E ó, não tava nada combinado, viu? Moisés mandou um áudio pra gente, ó. Tô em Joinville, tô aí, mudou a rota, tava perdido. Como é que tá a tua agenda aí dos últimos dias aí, Moisés? Aquela coisa intensa, né, meu irmão?
2: É, não, tem coisa que eu digo assim, a falta de tempo é um pouco de desorganização, mas às vezes os imprevistos acontecem. Então foi o que houve. Então ontem, em última hora, a gente teve que mudar a trajetória. É, os planos não era para estar aqui, mas deu tudo certo. Vamos atender algumas agendas hoje aqui.
0: Olha só que legal, cara. É o tipo de caso que o errado acabou dando certo, né?
2: Com certeza, com certeza.
0: O desvio de rota do Moisés não foi por acaso. Era para você estar aqui, Moisés.
2: Com certeza. Que cheguei legal. Aqui sem café. Eu disse, não pode estar sem café. Vou levar o café. Tem a máquina, o café tá com nós. Então vamos tomar café,
0: cara. Não, e a máquina foi... Aí vou dar os méritos aqui para Felipinho Divo. A máquina foi higienizada ontem. Né? Que uma vez por semana a gente faz aquela geralzinha na máquina isso ali aí. E tal. A gente trata bem, né? É praticamente a nossa filha aqui no estúdio, Moisés. Esse aroma de café que permeia, olha que bonito, que isso, que permeia aqui o estúdio da
2: poesia. Atlântida. É café e poesia.
0: É Brás Itália Café, rapaz.
2: E que bom.
0: Como a gente brinca aqui, a gente só falou com o Moisés até hoje, fazendo bate-papo por áudio sempre, né? Mas sempre na estrada, geralmente ali no oeste, né? Isso. Que a Chapecó que é a sua sede. E a sede da Brás Itália Cafés, né?
2: Isso, a Brás Itália iniciou as operações lá em Chapecó há 17 anos atrás e agora estamos olhando para Santa Catarina e sabemos do povo acolhedor com a nossa marca, com os nossos produtos. Iniciamos as operações trazendo máquinas da Itália, por isso que é Brás Itália, máquinas da Itália e os cafés do Brasil, isso que se tornou o nome da Brás Itália. E então Florianópolis ficou um ponto estratégico para poder atender aqui. Claro, né, essa é a nossa segunda unidade, mas possivelmente com o passar do tempo e os negócios evoluindo aí, a gente tem outros planos também.
0: Que legal, Moisés. Ô Marcos, quanto tempo já no ramo do café?
3: Ramo do café, 7 anos, indo para 7 anos já.
0: Olha só. E aí em Floripa agora o empreendimento é com a Brás Itália.
3: O empreendimento com a Brás Itália.
0: Já inaugurou lá?
3: Ainda não. Previsão aí, início do ano, né,
2: Moisés? Início do ano.
0: Que legal, cara.
3: Loja tem... nova, completa, torrefação, treinamentos, a parte do empório com degustação, recebimento dos clientes, né?
0: Que legal. Ô, Moisés, e uma coisa que a gente sempre fala, assim... inclusive aprendi muita coisa de café com o Moisés, né?
2: Que bom.
0: O Moisés teve uma vez, o Felipinho, que eu fui fazer um café. Pensei, vou postar na internet, vou lá, né? Sim. Vou me pagar de terapia de café, né? Com aquele coadorzinho de plástico, né? Humilde. Lá vinha o Moisés, mas deu uma aula, cara. Deu uma aula. E aí a minha esposa, que cuida ali do Instagram, ela falou... Ô amor, depois dá uma atenção lá pro Moisés, falando de café, ela falou umas coisas bem legais. Rapaz, quando eu fui ver, o Moisés deu uma aula, cara. Inclusive, agora nós temos um coador profissional. Legal. Que é, qual é o coador?
2: É o V60, lá? O V60.
0: Aí, espetacular.
2: É uma inclinação de 60 graus com orifício de 1 centímetro, onde passa o café. Então, ele não fica muito tempo ali dentro com a água e o café. E isso muda todo o sabor de um café especial, né?
0: E aí eu já corri pra comprar uma jarrinha também. Tudo, eu comprei uma jarrinha instagramável, né, cara? Claro. Não vou passar um Brás Itália Cafés num filtro desse todo especial e não tem uma jarrinha bonitinha ali pra postar na internet, né, rapaz?
2: Pelo menos pra foto, né?
0: Pelo menos pra foto. Não, eu falo do aroma porque realmente, cara, quem vem aqui no estúdio já entra assim, cheirinho de café, porque a gente acabou de fazer um café. Nós temos uma máquina exclusiva aqui de cafés. Ô Moisés, e aí agora a gente entra numa parte que a audiência tá acompanhando aqui, sabe que o nosso café oficial aqui da Atlântida é a Brás Itália, mas também a gente quer provocar empreendedores, né, que desejam ter contato com a Brás Itália para comprar o Brás Itália Cafés ou para, de repente, ter uma máquina em seu estabelecimento, né, sua empresa. Como é que funciona?
2: Hoje pode entrar pelo site, que vai ser direcionado aqui para atendente do litoral. Então, a Brás Itália tem soluções tanto com venda e locações de equipamentos. Então, a máquina ela é necessária para a experiência do produto, mas, acima de tudo, o café é o protagonista. Então, hoje, a Brás Itália se consolida no mundo dos cafés especiais, pela Associação Brasileira de Cafés Especiais. Na parte de cafeterias, lojas de conveniências, quem vai vender os produtos, então a gente tem todo um suporte técnico de treinamento, elaboração de cardápio, precificação, toda essa apresentação da bebida.
4: para aquela empresa que quer levar para o seu funcionário uma otimização, uma redução de custo, uma padronização para dentro de linhas, de, né, volumes maiores de pessoas, é um outro olhar, são outros tipos de equipamentos. E para aquela empresa que quer fazer uma experiência, aí, lojas, automóveis, indústria, arquitetura, advocacia, esses empreendimentos que recebem cliente que quer fazer um agrado ou uma experiência também legal com o mundo do café, nós temos a máquina da Suíça, que foi trazida em outubro do ano passado, e ele nasce exatamente agora, no próximo mês, a gente está colocando mais um container para vir para cá.
0: Olha,
4: então
0: só.
4: Foi um sucesso de venda a nossa Efisenza Uno, uma máquina de expresso automática para esses espaços menores, que é fluxo de pessoa.
0: Fala de novo esse nome.
4: Efisenza.
0: Rapaz, chegou a arrepiar aqui, Marcos. Chegou a arrepiar, cara. Só de sentir o sabor do café que essa máquina faz, cara.
4: Ela é legal.
0: E aí, a Brasa Itália, ela trabalha com venda ou locação? Para
4: as duas, os dois formatos, né? Então, a gente sempre diz, depende do momento de cada empresa. Tem empresas que estão começando no segmento da alimentação, montando uma cafeteria, não tem certeza. Então, ele aluga por um período para validar. Depois é uma decisão do empresário. E muitas das empresas que são indústrias ou esses espaços de atendimento ao cliente, espaços mais técnicos, advogados, arquitetura, acaba atendendo o cliente e vê que isso entra no e acaba adquirindo. Então depende muito do momento de cada e o pensamento de cada cliente.
0: Maravilhoso. Né? O melhor café do Brasil com as melhores máquinas de Itália, nossa Brasa Itália Cafés, com a presença aqui do Moisés. Moisés, quero agradecer, cara.
4: Cara,
0: a sua visita surpresa aqui, mas sempre especial ter contato com um amigo aí e saber um pouquinho mais, conhecer um pouquinho mais desse café maravilhoso aí, a Brasa Itália Cafés.
4: Eu fico extremamente grato aí pela receptividade e o nosso contato, mesmo à distância, deu um meet. A gente conversou e eu disse, não, vamos passar lá, vou avisar o pessoal, hoje vou dar uma passadinha.
0: Rapaz, espetacular.
4: Que legal, e obrigado aí por ter aberto aí a possibilidade,
0: rapaz,
4: de sentar aí.
0: Rapaz, você é da casa, mas você é da casa. Bom. Marcos, bem-vindo também aqui à nossa Joinville e bem-vindo a essa operação da Brasa Itália Cafés. Ó, a gente vai trocar contato aqui, quando você inaugurar lá, você vai informar a gente aqui, a gente vai dar estoque aqui também na Atlântida para convidar a galera aí que, né, tiver nessa visita aí a Floripa, aqui da região norte, que tiver em Floripa também, para ir lá te visitar, visitar a Brasa Itália lá e encontrar você e esse café maravilhoso da Brasa Itália.
3: Com certeza, obrigado pela oportunidade, estamos juntos.
0: Tamo junto, muito sucesso lá, tá bom, Marcos? Igualmente. Cola no Moisés que vai ser, já é sucesso, meu irmão. Um abraço, queridos amigos de Brasa Itália, máquinas e café. Valeu, Moisés, que surpresa, cara. Adri Teló, ela mandou um áudio aqui, eu não sei se o áudio que ela mandou é porque ela tá ouvindo a rádio. Tá, Adriana? Não consegui ouvir teu áudio, que eu tô no ar aqui, mas se for, porque ela com certeza, se ela estiver ouvindo a rádio, ela vai falar, meu Deus, o Moisés tá aí, cara.
4: Que não, legal. Eu não sou uma estrela também, né? Mas a gente, eu digo assim, as relações, elas são desse sentido. Nem tudo é só negócio.
0: É.
4: Eu acho que a gente tem que, de certa forma, passar na vida das pessoas e deixar um ponto positivo, uma melhoria, uma relação, uma energia. Eu acho que esse é o nosso papel nessa vida. E eu digo, mesmo não nos conhecendo, talvez era para conhecer esse lugar. Eu digo assim, ó, aqui é legal, você é legal, você é um baita cara, mas o lugar aqui tomou meu coração.
0: Né, cara?
4: Para mim isso aqui é lindo, agora, lindo. Parabéns, agora... parabéns população de Joinville, que tem um parque, que, né, não entro aqui no mérito, que isso aqui não importa a política, isso aqui é uma questão sagrada, é o sagrado que está aqui e o povo cuidando disso, cara, a energia é diferente.
0: Espetacular, né, cara?
4: Precisa cuidar, sempre cuidar. Zelar pelo que nos deram, o que não foi nos dado, que eu digo assim, não estão cobrando nada, só temos que ter respeito com a natureza.
0: Cuidar, né, Moisés?
4: Cuidar.
0: E eu faço das palavras do Moisés as minhas também. A gente está num lugar maravilhoso aqui, cara. Joinville tem os seus desafios, tem os seus problemas, como vários outros lugares do mundo tem. Mas quando me perguntam, né, Gersinho, você é da onde? De que cidade você é? Eu falo, cara, eu sou de Joinville. Quase toda semana eu respondo essa pergunta, Moisés, que eu tô há 24 anos na área de comunicação, e é muito comum a pessoa da área de comunicação ser de outro estado, ser de outra cidade e tal, né, e estar com a sua carreira em alguma empresa em outra cidade. Mas o Gerson Júnior nasceu em Joinville, fui criado aqui, entrei aqui foi minha segunda empresa de comunicação lá em 2004, e eu já admirava, já contemplava aqui esse acesso à subida do Mirante aqui, é um orgulho. Tem a bandeira de Joinville lá, lindona, comigo lá no meu escritório pessoal. E carrego com muito orgulho essa assinatura, né? Sou filho da terra aqui de Joinville.
4: Que legal.
0: Que legal ouvir você, Moisés. de Chapecó vir aqui, o Marcos também, e receber esse elogio assim, fico feliz. Deus abençoe sempre, siga levando esta iguaria para todos os lugares aqui de Santa Catarina e do Brasil, e com certeza a Brasitália tem aí feito cada vez mais história. Conta com a gente, tá bom, Moisés?
4: Muito obrigado pela receptividade novamente e estamos juntos.
0: Valeu. Moisés, Marcos, um abraço para você. Valeu. Felipinho Divo, vamos tocar um som?
1: Vamos,
0: pode
1: Jairzinho.
0: Ser? Deixa eu ver. Eu vou falar pro Moisés aqui. O que você quer ouvir, Moisés?
4: Ah, eu sou das antigas. Um bom rock and roll, né?
0: Um bom rock and roll?
4: É.
0: Você gosta de YouTube?
4: Pode pôr.
0: Pode ser no YouTube.
4: Pode ser
0: no
4: YouTube.
0: Então eu vou colocar.
4: Megadeth, AC/DC.
0: Vamos um pouquinho. Subiu a régua.
4: Sobe um pouquinho.
0: Subiu a régua. Ele tomou café, já tá adrenalizado aqui. Tá. Então vamos num... Não, em CDC aqui,
4: isso ó. Aí.
0: Senhoras e senhores, ó, ô Moisés, ó a vinhetinha, ó a vinhetinha. Se liga na vinhetinha aqui, ó. Se liga na vinhetinha aqui, ó. Do nosso arroba Atlante.
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0: Todos queremos café, meu bom! 11h22!

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3: E olha só a dúvida da Mavi. Doutor, estou desconfiada que eu possa ter hipertireoidismo. Já existem alguns casos na minha família. Quais são os principais sintomas que eu tenho que ficar atenta? Mavi, se você já tem alguns casos na sua família, o seu risco, né, de ter o hipertireoidismo é maior. E aí os principais sintomas são perda de peso rápida, mesmo com muita fome, batimentos do coração acelerados, palpitações, mãos trêmulas e fracas, excesso de suor, calor ou alterações de temperatura no corpo, pode haver alteração também no ritmo do intestino, cabelo fraco ou queda de cabelo, e você pode ter também os olhos saltados, principalmente na doença de Graves, que é esse tipo de hipertireoidismo com marcação autoimune. Além disso, você pode ter sinais comportamentais, como ansiedade, irritação fácil, dificuldade de dormir, cansaço físico, falta de energia, agitação e alterações no ciclo menstrual, no caso das mulheres. Bom, são muitos sintomas, então se você desconfia que tem hipertireoidismo, ainda mais com casos na família, eu procuraria um endocrinologista para fazer essa avaliação. Dúvidas? Escreve no arroba Jairo Bauer Oficial.
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12: Paris Jackson está mais rock do que nunca. A cantora lançou seu segundo álbum de estúdio, Happiest Day of My Life. O disco traz uma sonoridade mais pesada, com muitas guitarras e influências do rock alternativo dos anos 90. Paris cita bandas como Smashing Pumpkins e Pixies como referências para essa nova fase. O álbum tem 11 faixas e fala sobre desilusão amorosa, cura, autodescoberta e esperança. Antes do lançamento, a cantora já tinha apresentado músicas como Zombies in Love e Teenage Drama. E o disco ainda conta com nomes como Linda Perry, Butch Walker e Jason Lader na composição e produção. Happiest Day of My Life já está disponível em todas as plataformas de streaming. 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
16: 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Tem Marcelo D2, CB Sangue.

0: 11 horas e 53 minutos! Senhoras e senhores, o Rodo Cotidiano do Rapa, uma versão acústica muito legal pra você aqui na saideira do nosso Arroba Atlântida. Nosso programa de hoje recebeu o Moisés, gerência da Brasitália Cafés, o Marcos, que está expandindo as operações da Brasitália Cafés em Floripa. E foi um papo muito bacana sobre cafés. Eu sempre brinco com o Moisés, é sempre uma aula, cara. O Moisés viu uma foto minha que eu fiz fim de semana com o pacote ali da Brasitália. Ele já falou, você abriu por cima, tem que abrir por baixo. Já deu todo um esquema. Exato, ali, né, Felipinho?
1: Deu aula, cara.
0: Deu aula. Abraço, queridos amigos de Brasitália Cafés, que inclusive já reabasteceram aqui um pouco o nosso estoque aqui, que estávamos ausentes desta iguaria de Brasitália Cafés. Senhoras e senhores, não há mais tempo para nada. Um abraço à galera que mandou recado pra gente aqui no 992-49-6532. Bom dia, Júnior, corredor da Du Correia. Mandou ali um bom dia pra gente. Hoje não fiz nada, domingão corri lá. Deixa eu ver aqui o pace do Júnior. Aquele... Rapaz, 3h30 aí, não dá pra mim não, cara. Não dá pra mim, 3h30. Ô, Júnior, grande abraço, meu irmão. Ai, ai, o dia que eu corria 3h30, cara, olha, eu penduro o tênis na parede, o Felipinho.
1: Exato. Já não sente mais a parte.
0: Ai, ai, ai. Abraço, Júnior, galera da Du Correia em São Francisco do Sul. Média de 4h40, ele falou que o pico foi acelerado aqui. Grande abraço, meu irmão. Ah, todo mundo que mandou mensagem no 992-49-6532 também. Muito obrigado pela sua

0: levou, então, esses dois ingressos, tá levando pra curtir na sexta-feira com a gente, né,
1: Jorginho? Muito bom.
0: Só reforçando, né, o convite.
1: Nando Reis, com a turnê Pra Você, Guardei o Amor, 11 da noite, portas do Joinville Square Garden abertas, escancaradas para cantarmos juntos todos os sucessos da turnê do Nando Reis, passando aqui pela cidade de Joinville com promoção aqui da Atlântida. 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Então a Maria Rubia, final 3230 do bairro Glória, vai receber os seus ingressos ali pelo WhatsApp mesmo, tá bom? Maria, não precisa retirar nada aqui na INSC. O Felipinho já vai gerar ali as suas cortesias, vai encaminhar para você por WhatsApp. Obrigado a todo mundo que mandou a sua participação. 11h56, Felipinho Divo, obrigado por hoje. E amanhã às 7 da manhã eu tô de volta por aqui.
0: Valeu, Jarcinho, obrigado pela companhia. A gente segue por aqui, eu sigo nos bastidores, né? E a gente volta amanhã, então, na Melhor Vibe da FM. Valeu, gente!
1: Maravilha! Felipinho Rosa, nosso querido Divo aqui da Atlântida Joinville. Tá chegando o Discorama pra toda a rede. 1 da tarde, os guris do Pretinho Básico. E a gente volta amanhã às 7 da manhã com o Cafezão, trazendo informação, descontração, trazendo música. É o que a gente gosta, de contar boas histórias pra você aqui na Atlântida. Eu vou fazer o seguinte, ó, eu vou tocar um som do ABBA na saideira, que eu fiquei devendo do Cafezão, tá? ABBA com Gimme Gimme Gimme. 11h57, tchau, gente, fiquem com Deus, até amanhã.

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14: Meio-dia. Esta característica sonora identifica. Tá começando o programa de flashback da Atlântida.
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14: Vai começar a viagem. Meio-dia, 5 minutos. Bom início de tarde de terça-feira pra você colado na Atlântida. A partir de agora vou apertar os botões aqui da Atlântida. Vou mexer no tempo dentro da sua cabeça. Vem comigo, a gente começa a viagem com Guns N' Roses.

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Baladão do Guns N' Roses para começar a viagem do Discorama nessa tarde de terça-feira. Patience, meio-dia, 11 minutos. 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Só que vem lá dos anos 70. Um cheirinho maravilhoso de infância.

Este comunicador era apenas um ouvinte de rádio com 9 anos de idade. Já apaixonado por música e sintonizava em Porto Alegre uma rádio chamada Continental 1120. Para ouvir juntas estas duas faixas, Liverpool Express e agora o Hermes Aquino com Nuvem Passageira.

em momentos como esse que eu tô vivendo agora. Meio dia 18 desta tarde de terça-feira. Eu agradeço muito por ter escolhido na minha vida, ter tido a chance de escolher trabalhar com música. E mais do que isso, poder impactar e emocionar milhares de pessoas ao mesmo tempo com a força da música. Estamos lá nos anos 70, agora é 1977, uma banda alemã chamada Kraftwerk. Essa música ficou muito conhecida nos anos 80 no Rio Grande do Sul em função de uma campanha publicitária de uma marca de calçados do Vale dos Sinos chamada Star Sachs, o calçado da geração jeans. Tinha uma propaganda que rodava na TV que foi gravada em São Leopoldo, ali nos trilhos de trem de São Leopoldo. Cara, isso aí marcou muito, muito, muito o dia a dia, o cotidiano das pessoas lá nos anos 80. Pra gente ouvir e se emocionar, Kraftwerk, The Hall of Mirrors.

música desse som que faz parte de uma campanha publicitária famosíssima dos anos 80 aqui no Rio Grande do Sul. Lembrei de uma outra campanha publicitária também muito importante, que tem uma música que marcou a época. Esse é Kraftwerk, The Hall of Mirrors. Agora a gente vai para 1989. Quem é que lembra das lojas Incosul? O Ipo Incosul e a sua campanha de inverno chamada... Ligações perigosas.

baita hit de rádio que surgiu para uma campanha publicitária da loja Incosul em Porto Alegre no final dos anos 80. O áudio foi produzido pela Ginga. Agora lembrei da galera que trabalhava lá naquela época, o Calique, o Garay. Porra, que loucura, como passou rápido o tempo, cara. Tomara que tenham escutado. Botar essa emoção pra fora de novo. É pra isso que tem o Discorama todo dia ao meio-dia aqui na Atlântida. Pra tocar música e contar história. Pra gente se arrepiar de novo ouvindo o rádio. Dia 25 minutos, agora eu trago um pedido de ouvinte, coincidentemente também de 1989.

0: música de 1999, tema do filme Um Lugar Chamado Notting Hill. É o Elvis Costello. Porra, musicaço. Acabou a primeira meia hora do Discorama. 28 para uma, rapidinho, vou estar de volta para seguir a viagem. Café, xixi, lava a mão e volta.
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Banda sueca dos anos 70, ABBA. A curiosidade sobre essa banda, era uma banda de dois casais amigos. Não tô fazendo nada aí, vamos fazer uma banda. Porra, os caras fizeram só o ABBA. Uma das maiores expressões da música pop dos anos 70. Saídos da Suécia, Estocolmo. Nos anos 90 teve uma versão desse som, Take a Chance on Me, pelo Erasure. Ficou bem legalzinha também. O original é o original. 20 minutos para uma da tarde. Estamos ainda ali na segunda metade dos anos 70, 1978.

final dos anos 70 da Kate Bush, a mulher que hoje mora sozinha num castelo. Wuthering Heights, em português, O Morro dos Ventos Uivantes, é um romance do século XIX que virou filme com várias regravações. E a história deste livro é contada nesta música. Um amor impossível entre um pobre e uma rica. E o pobre, obviamente, trabalhava na casa da rica. E aí todas aquelas barreiras sociais impostas pela situação. Até que o cara vai embora, volta rico e quer se vingar da família. Mas não digo... Aí você vai procurar, deve ter certamente no seu tocador de filmes aí na sua tela. O Morro dos Ventos Uivantes. A última versão é agora de 1926. 16 minutos para uma, que cheirinho de anos 70. Ah, que delícia ouvir isso de novo!

filho quer ouvir música nessa época, lá no final dos anos 70. As famílias tinham em casa lá um 2-in-1 que tocava rádio e tocava disco. As famílias mais ricas tinham um 3-in-1 que daí era rádio, disco, toca-fita. Era uma delícia viver offline. Hoje tudo que tu quer ouvir, tu pega o telefone em 3 toques, tu digita e tá ouvindo tua música. Mas eu ainda prefiro ouvir no Discorama. Mais uma de 78.

O ano era 1978, todo mundo ia no cinema ver os embalos de sábado à noite, com o John Travolta estreando na tela, no cinema, pro mundo inteiro. E essa música e a anterior da Yvonne Hellman são parte da trilha sonora. Dá volume pra ouvir!

O ano era 1978, a gente ouvia direto isso no rádio, Bee Gees, Night Fever. 7 minutos para uma da tarde. Em 1979, a gravadora Som Livre lançou um disco chamado Disco 79. Cara, esse disco tem até hoje guardadinho, um pouco arranhado, um pouco velhinho, mas cada vez que eu ouço, cara, cada emoção que me brota. 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

0: é nem do final dos anos 60, é dos anos 60. O nome da banda é Exile. O nome do som é Kiss You All Over. Uma das músicas mais tocadas em 1978 nos Estados Unidos e no mundo inteiro. Fechando a viagem, a aula do Discorama dos anos 70, nessa terça-feira. 4 para 1, vem aí o Pretinho Básico. Obrigadaço pela sua audiência e parceria também na emoção, no arroba Real Fetter ali no Insta. Já voltamos.
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46: Ó, ó, meu irmão, boa tarde. Não sei o que aconteceu aqui, caparam a abertura do Pretinho Básico,
47: não,
46: a oficial.
47: O cara que tava no ar é foda.
46: É, não, não é, não é. O cara que tava no ar tava dando aula aqui no Discorama agora. Estamos chegando com o Pretinho Básico, muito boa tarde. De terça-feira, o Pretinho Básico vem para Biscoito Zezé. Carinho que vem de família há 58 anos. Muito boa tarde, Léo Oliveira.
48: E aí, Alexandre?
46: Tudo bem contigo, meu irmão?
48: Ótimo, cara.
46: 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Muito boa tarde, Porã. Como é que tá? Tudo bem, Porãzinho?
49: Eu tô de rolo aqui com o meu time aqui, tá tudo bem, boa tarde.
46: Que vibe boa, gostosa. 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Muito boa tarde, Rafinha Menegazzo.
48: Boa tarde pra nós, Alexandre.
46: Como é que tá? Tudo certinho, irmão?
48: Tá tudo certo, irmão, tamo na vibe.
46: 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Muito boa tarde, a colaboradora Rodaica, tudo bem?
50: Boa tarde, tudo bem?
46: Boa tarde.
50: Ótimo.
46: Tudo bem, tudo certo. O Rafael Gomes, como estás?
51: Fala, Alexandre, boa tarde.
46: Muito boa tarde, tudo certo?
51: 100%.
46: Coisa linda, tudo lindo também, maravilhoso. Vamos dar-lhe aqui nos destaques do Pretinho. Não tá faltando ninguém, o Lelê não tava na mesa hoje?
51: Não.
46: Não?
51: Não,
46: tá, me enganei, então?
51: Sim, somos seis, né?
46: Tá, entendi. Tá. 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
46: isso aí, meu irmão. Neste dia 25 de agosto. Tudo bem aí, da Pena?
0: Ótimo, meu irmão.
46: Hoje é dia do feirante. Legal, dia do feirante. Abraço a você que faz as feirinhas orgânicas pelas cidades. Claro, qual?
0: Amigo meu e do Gomes.
46: É?
0: E da nossa mandinha, o Jorge.
46: O Jorge da feira.
0: Pô, olha o Jorge.
51: Jorge fenômeno.
1: Jorge vende?
51: Tudo que é fruta,
0: e ele te conta delícia. A história da fruta.
51: Não, e ele não vende qualquer fruta. É a fruta, não é a qualquer
0: melancia.
51: É a melancia
0: da Arábia.
51: Da África do Sul.
46: Bah, hein?
51: Que ele importa de não sei aonde.
0: Isso aqui é o melão da Arábia.
1: Ele não cultiva, ele importa. Ele,
51: as duas coisas.
0: Não,
51: as duas
0: coisas. Só a fruta de qualidade.
1: É legal. Isso.
51: Muito aí bom. Ele investe na fruta pra ter direito a revender aquela fruta no Brasil. Ele é o investidor da fruta.
1: Que legal.
51: Fenômeno. Beijo, Jorge.
1: Sabe que uma vez eu fiz um patrola inesquecível pra onde eu viajei no interior. O interior perto aqui, uma hora de distância de Porto Alegre, não vou lembrar exatamente o município. E aí eu fui pra trabalhar na colheita das laranjas. E aí a gente colheu o dia inteiro, aí à noite leva tudo para um galpão e lava naquelas esteiras, um processo bem manual, porque eu trabalhei junto com o agricultor.
46: Legal,
1: aí na hora do almoço, a esposa dele, que cuida da casa, matou uma galinha, fez uma galinhada,
46: que
1: né?
46: A galinha
1: destra,
46: tinha a ver com isso, tava destra, puta, matou a galinha.
1: Mas tadinha, elas estão lá, vem para isso. Aí a gente fez toda a limpeza das laranjas, eu dormi no lugar, nesse mesmo galpão, eles organizaram um espaço ali pra gente dormir. E no outro dia, carrega tudo naqueles ônibus antigos, aqueles escolares antigos. E vem pra feira em Porto Alegre e trabalha o dia inteiro na feira vendendo as laranjas.
46: Vendendo ervas que curam e acalmam, que aliviam e temperam.
1: É, às vezes,
51: é.
46: Aliviam a pressão. E aliviam a pressão.
1: Mas foi uma experiência muito legal, assim, como a gente fazia muitas vezes, né?
46: Muito bem.
1: Pra acompanhar a profissão do cara.
46: Ótimo, ainda falta o dia do soldado agora pra gente falar.
1: É, também tive experiência, mas dessa vez eu vou contar.
46: Bom dia!
1: Dessa vez eu vou contar.
46: Por que que hoje é o dia do soldado?
51: Que é o nascimento de Luiz Alves de Lima e Silva, o Duque de Caxias. Patrono do Exército Brasileiro.
1: É isso.
46: Então quer dizer que a avenida, ou melhor, a rua Lima e Silva é em função do Luiz Alves, do Duque de Caxias.
51: Tem duas ruas.
46: Pra Duque de Caxias e a Lima e Silva.
51: Exatamente.
0: Mas olha, é o mesmo Lima e Silva? Mas será que é o mesmo? Porque pode ser um outro Lima e Silva, pode ser da família.
46: Pode ser também,
0: porque as ruas que eu conheço, pode ser, é Duque de Caxias. Eu
46: é, mas a Lima e Silva, ela acaba lá perto da Duque de Caxias, né?
0: É. Pô, meu Caio é.
46: Aí, não sei se tem a ver com isso.
0: Mas o cara é muito bom, né? Porque a rua em uma rua gigante, Lima e Silva, é Duque de Caxias, o mesmo nome dele.
46: Exatamente, o mesmo nome. É verdade.
51: É ele mesmo.
46: Muito bem, é ele mesmo. Pô, então, baita informação, hein?
51: Porque a rua é General Lima e Silva, né? Já que
46: isso
51: ele é patrono do exército, é ele.
46: Pô, e General Duque de Caxias também, né?
51: É, bota bem.
46: É muito bom, hein? Eu gosto disso aí, doutor Alceu. Eu gosto disso aí. Tem saudade disso aí. Saudade. Petinho básico de hoje, no dia 25 de agosto, é o Anthony. O Anthony é o labrador de 7 anos. E tem também o Apolo, que tá do ladinho do Anthony.
1: Não dá, não dá.
51: Eu gosto. O brabo é o Pudo.
46: Ah, e o Pudo é o Apolo, de 3 anos. Do Guilherme Garcia, nosso ouvinte de Sorocaba, São Paulo.
1: Opa, que amor.
0: Tu vê que esse comentário da Rodeca diz que ela vai se apegar ao pastorzinho alemão que vai chegar.
46: Vai se apegar, claro que vai. Claro. Vai sim.
0: Passear o pastor alemão bonito, grandão, sem segurança.
1: Gente, não há dúvidas que eu vou me apegar.
51: Ele já nasceu,
1: é por isso mesmo que eu não quero.
51: Eu tenho informação, ele já nasceu.
0: Nós vamos trazer um dia ele aqui na
1: rádio. A gente vai criar ele com outra família.
46: Tá, mas olha só, eu não quero ele com mais de 6 meses. Eu quero ele filhotinho.
1: Alexandre, tu não quer cachorro em casa, já conversamos.
46: Não quero?
1: Não, não quero.
51: Tá, mas é que ele acabou de nascer, ele não tem dias.
1: Não, mas não é
51: pelo...
1: Eu sou apaixonada por ele, o problema não é ele. Somos
2: Peter
1: nós,
2: Peter acabou de desistir do cachorro.
51: Entendeu? Ele nasceu semana passada, ele é leonino.
1: A gente vai encontrar uma família belíssima.
49: O cachorro leão.
0: E os ouvintes podem mandar e-mail sugerindo o nome do cachorro do Peter da Rodaica. Do pastor alemão. Qual é o e-mail que eu posso mandar?
51: pretinhobasico@atlantica.com.br.
1: A não ser que tu tenha algum plano de se mudar de casa, eu não tô sabendo.
46: Calma, vamos por partes. Uma notícia de cada vez.
1: Vai pra uma casa, porque pastor alemão é espaçoso. Tu não vai gostar do teu sofá.
51: Ele tá sendo vacinado mês que vem com essas vacinas.
46: Um bom nome pro pastor alemão é Mestre.
1: Mestre! Pastor alemão é Rodolfo.
49: Rodolfo é um bom nome pra
51: nome
49: pastor.
1: Sabe, é uma coisa mais assim,
46: Rodolfo.
1: Robusta.
46: Vamos, Rodolfo.
51: Chama ele de Sandro.
46: Sandro.
0: Mas ele é machinho, então.
49: Sandro vai lembrar do Sandrinho, não vai ser legal.
46: Macho. Tá, pá, mas eu, uma cachorra também
49: machão,
46: gosta de cachorro.
51: Tem dos dois, né? A gente escolheu o macho, mas se quiser pode ser a fêmea.
1: Meu, tá, não vai querer nada. Para com esse papo.
46: Funny Bunny. Funny Bunny é da Supra Pets. 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Nossa ouvinte aniversariante, por falar em bichinho, olha que coincidência, é a Camila Vogel.
3: Olha aí.
46: Como
3: assim?
46: A Camila Vogel, ela é médica veterinária.
49: Por isso, bichinho.
0: Aí não, Gomes. Entendi.
46: Médica veterinária, especialista na área de investimentos. Ela é de Veranópolis e está fazendo 34 aninhos. Parabéns, Camila.
0: Uma criança.
46: Saúde e prosperidade.
49: Interessante.
0: Em Veranópolis, a cidade, tem uma criança de colo.
51: Não entendi. Lá na terra da longevidade.
49: A terra da longevidade.
0: Ah, entendi. Né? É criança de colo.
51: Tem 34 anos, tem um nenê.
49: Boa. Tem aquela piada antiga do Pretinho, bem, né? Como é que os caras se cumprimentam?
1: Será que a pessoa tem que nascer lá pra fazer parte da estatística? Ou se ela for viver lá em algum momento já tá valendo?
0: Não, não, tem que nascer lá.
1: Tem que nascer lá pra fazer a parte da estatística?
49: Não, se tu mora lá...
51: É uma excelente pergunta, né? Rodaica, eu não sei.
49: Tu mora alguns anos.
46: O quê?
49: Anos.
46: Qual é a pergunta?
49: Mora alguns anos.
1: Se pra fazer parte da estatística da longevidade, tu deveria ter nascido na cidade ou em algum momento que tu foi viver lá, tu já faz parte dessa probabilidade de viver mais do que as outras pessoas nas outras cidades.
46: Baita pergunta.
49: Acho que o ambiente influi, com certeza.
0: Legal lá.
49: Sim,
46: mas eu acho que tem a ver mais com nascer do que se mudar pra lá.
0: Tu já foram lá?
46: Não.
0: É muito bonito.
1: Aonde, Veranópolis?
49: Já fui, tem o restaurante giratório.
1: Adoro.
49: Eu saí, na época eu bebia, eu fui naquele restaurante giratório,
1: passou
49: cara.
1: Passou mal?
49: Passei tão mal depois.
3: A culpa do restaurante, claro.
0: A culpa do cara tomou engradado
49: de ser. Porra daquele restaurante giratório. Eu não bebia pouco.
46: Passou mal?
49: Eu não bebia pouco, era bom demais.
0: Cara, tomou uma barriga de vinho.
51: É óbvio que a culpa não é do restaurante.
46: É óbvio que não é do restaurante, né?
0: Só tu passou mal.
46: E outra, gira devagar, bem devagar.
51: Muito devagar.
46: Tu nem nota.
1: Não, mas
46: bem devagar,
1: assim,
46: e é uma
1: não
46: loucura aqui.
1: Lembra do
46: aquilo.
1: Palco lá no Planeta?
49: Dá ruim pra quem tem labirintite, né?
1: Aqui, ó.
46: Não, o palco do Planeta girava mais rápido que o restaurante.
1: Nossa, que
46: é porque era menor,
49: mas
46: né?
49: aquele palco era terrível também.
46: O Nando Reis não gostou.
1: Terrível. Eu passei bem mal.
0: Como é que
46: não? Aniversariantes famosos de hoje, começando com o surfista Lucas Chumbo.
3: Olha aí.
46: Garotão, fazendo 31 anos, o Chumbo.
1: É o que foi pro BBB, né?
51: Ele mesmo.
0: Ele não tava aqui também, em 2024?
51: Sim, também.
0: Tava com a turma, né?
49: Surfista de ondas gigantes.
51: Veio com o Pedro Scooby.
0: Isso,
46: Fernanda Takai, a vocalista do Pato Fu, fazendo 55 anos.
49: Maravilhosa, super querida, talentosa.
1: Eu não corroboro com esse comentário ruim aí. Eu adoro ela.
49: Nem eu.
1: Acho uma guria extremamente autêntica, muito legal.
46: E são mineiros, né? São queridos, né? São mineiros. Pato Fu é uma banda querida.
49: Casados há muitos anos.
46: Isso, verdade. Eu lembro, Porã, que na época da Pop Rock a gente teve uma relação muito próxima com o Pato Fu. Aliás, com todos os mineiros, né? Skank, Jota Quest, Pato Fu.
49: É.
46: Verdade, bem legal.
49: Naquela fase bem pop do Pato Fu, assim,
46: sim,
49: né? Daqueles discos de televisão de cachorro, aquele outro que era uma capinha branquinha, bem legal.
46: Eles gravaram eu da Graforest Larmônica, lembra?
1: É. Gravaram.
0: Tu gosta de Pato Fu?
46: Gosta o quê?
0: Pato Fu, tu gosta?
46: Não tenho nada contra, cara.
3: Respeita, né?
46: Respeito. Não compro o disco do Pato Fu pra ouvir. Já tenho, né? Não compraria.
3: É, dois não precisa.
46: Dois não precisa. É, está de aniversário hoje o cantor Billy Ray Cyrus.
3: Olha aí.
46: O pai da Miley Cyrus.
49: Pai da Miley.
46: Tá fazendo 65 anos hoje.
1: Ele é assim
3: esse
1: hoje?
3: Esse é o primo dele?
46: É, esse é o Billy Ray.
1: Mas ele é assim hoje?
46: É, e agora a foto é bem recente. É. 65 tá bem, né?
0: Ele parece um atacante ruim que
3: não, ele parece qualquer coisa, menos o cara.
1: Não, fiquei procurando
49: não,
1: uma semelhança
49: ser...
1: com a Mari.
49: Ele
3: poderia ser o vocalista do
46: cabelo, talvez.
3: Ele poderia ser o vocalista do Creed. O
49: irmão cabeludo do Fetter.
3: O do Nickelback, exatamente.
0: Nickelback é bom, eu gosto.
3: Pra quem é
46: o técnico Bernardinho tá fazendo hoje 67 anos.
3: Parabéns.
1: Parabéns.
0: Muito simpático ele.
51: Foi e voltou, né?
46: O músico Elvis Costello está fazendo...
51: Tocou hoje.
46: Toquei, claro, para homenagear o aniversariante Elvis Costello fazendo 72 anos.
0: Tudo bem, Fete?
46: Oi, Maionese, tudo bem?
0: Tudo bem, Rodaica?
1: Tudo bem.
0: Rafael Gomes, Rafinha e Porã. E ouvintes,
49: Oi.
0: Hoje, 8 ligações eu recebi.
46: Por quê?
0: Entre ao meio-dia e uma hora.
46: Por quê?
0: A primeira ligação foi a seguinte... Alô, Maionese? Ô, Ricardinho, coisa boa falar contigo, o que é que houve? Cara, eu tô ouvindo o Discorama aqui. Cara, o Fetter é muito tia, cara.
4: É, hoje foi, hoje foi.
46: Hoje foi pra vocês que são jovens, né? Eu sou jovem há mais tempo.
4: Eu adorei.
0: Não, eu falei tia, não falou sobrinha, né?
46: É, porque eu toquei ABBA, porque eu toquei Elvis Costello, porque eu toquei
0: Tina
46: Charles.
49: Hoje soltou, tu te ouve? Permitiu. Hoje,
4: tu ouve,
49: te
4: né?
49: permitiu.
4: Não, hoje ele se permitiu.
0: Elvis Costello, não, tu ouve no teu Spotify.
49: Não, sempre que eu ouço.
46: Foi o Discorama Lulu Santos. Tá numa lista lá.
4: Vídeo ano ele recebe o vídeo do Elvis Costello. Ah, retrospectiva.
46: É porque eu acho legal, o Discorama é um programa muito legal de tocar e falar sobre as músicas e sobre as épocas. Por exemplo, eu toquei uma música do Kraftwerk, uma banda alemã dos anos 70, que para nós aqui no Rio Grande do Sul tem uma super importância pela campanha de uma super marca de calçados chamada Star Sachs, que era uma campanha que rodava direto na tela da RBS TV nos anos 80, e aquela música marcou, aquela geração marcou aquele tempo lá. É, toquei também o que mais.
49: Essa banda tem uma importância absurda.
46: Claro, os pioneiros da música eletrônica.
49: Os pioneiros da música eletrônica, né? Tinha até a nossa música aqui do Pretinho.
46: Exatamente.
49: Somos pioneiros da música eletrônica. E pra quem não sabe, né? A galera que gosta de rap, curte rap e tal, o início do rap tem muito a ver com o Kraftwerk, porque o África Bambaataa sampleou algumas músicas do Kraftwerk pra fazer as primeiras coisas lá com a Sonic Soul Force. Do África Bambaataa lá em Nova York, lá no início do rap, junto com o DJ Kool Herc, o Grandmaster Flash, aquela turma toda. Então eles têm uma importância espetacular na música.
46: É Kraftwerk, tá, Porazinho?
49: Kraftwerk, né?
46: Kraftwerk.
49: Isso aí. Porque é de alemão, né, alemão?
46: Isso aí. Toquei também o Hermes Aquino, Nuvem Passageira, né, cara? Olha aí. Toquei também o Liverpool Express e o Are My Love. E aí a curiosidade aqui, que Liverpool Express com o Are My Love, que foi sampleada pelos Racionais em algum momento, e o Hermes Aquino, Nuvem Passageira, eu ouvia com 9 anos de idade, e aí é o depoimento de quem viveu a época, né? Eu ouvia na Rádio Continental 1120 AM, aqui em Porto Alegre, estas músicas. Um dos locutores da rádio era Júlio First. Outro dos locutores da rádio, J.B. Schiller, que foi diretor desta emissora aqui durante muito tempo. Então eu tenho história pra contar fazendo Discorama, não é só da Play.
1: Tem lugar de fala, né?
46: Tem lugar de fala.
49: É aí sim.
46: Aí o Rafinha, eu saí, a primeira corneta que ele me mete, eu tive que botar essa no Shazam pra ver que música é.
4: Calma aí.
46: Sim, não viveu, né?
4: Não, calma aí.
46: Ele é como... Quer tocar o Discorama Surf Music?
4: Não.
46: Vamos fazer um programa de surf pra ti.
4: Não imita minhas playlists quando faz o Discorama tocando minhas músicas. Eu preciso.
49: Há uma acusação grave de plágio.
0: As músicas são da rádio.
1: Porque são tudo
46: dono
1: das músicas agora.
46: Eu preciso imitar.
4: Tu não vai dar o contexto? Abriu cheio da humildade, dei aula hoje!
46: Claro!
4: Eu só dei uma vinheta, botei a música no Shazam que eu não sabia qual era.
0: Pô, mas eu vou falar, é uma vinheta muito específica pra quem essa aí coloquei no Shazam. Porque ela não atinge o grande público.
46: Sim, é pra quem não tem conhecimento musical, tem que botar no Shazam.
4: Tu não precisa agredir alguém pra...
46: Não tô agredindo ninguém.
4: Tu é tão grande que tu não precisa depreciar alguém.
46: Ai, tu vem com essa, né?
0: Uma puta corneta boa pra caralho. Uma piada bem construída.
46: Chupa o pau dele, então, vai lá agora, quem sabe fora do intervalo.
4: Olha aí, ó, isso aí é pra
46: que tu acha? Vai ali, dá uma mamadinha gostosinha nesse tiquinho aí, o que tu acha?
1: Mas a baixaria não tem limite.
4: Não tem limite.
1: Amarelo. Eu daria amarelo
4: pro Bode. Pra mim, eu aceitei a corneta, só dei uma...
46: Amarelo pra ti, amarelo, não sei, mandou do amarelo, pra mim, também. Cacete, vou mandar amarelo.
1: Pra ti também.
4: Tem que ser expulso.
46: Eu mando aqui, cara, eu não preciso da amarelo,
1: Eu te dou amarelo, então.
46: Tu me dá amarelo.
1: Te dei, não tem apito, não tem nada, mas tá aqui.
46: Amarelinho pra ti, porque chegou atrasado. Chegou atrasada.
0: Acho muito bom.
4: Clima bom, né?
0: Queria parabenizar esse ato de democracia que ele demonstrou aqui no programa.
46: Eleição está aí. Legal.
0: Democracia, frente com a gente.
4: Ah, eu tenho que fazer uma correção que eu fiz uma cagada.
46: Opa!
4: O Duque de Caxias e o Limenseu não são a mesma pessoa.
1: Eu não quis me meter, tá? Eu achava que não era.
4: Não, só um pouquinho. Eles têm o mesmo nome. E eles são tio e sobrinho.
1: E o outro, de fato, era general também.
4: Exatamente. É, os dois têm carreira de exército. Os dois são Luiz Lima e Silva.
46: Tá.
4: Um é Luiz Alves e o outro é Luiz Manuel. Mas os dois são Luiz de Lima e Silva.
46: Tá. Tá correto tu e tua correção. Obrigado.
1: Como
46: um
1: abraço
46: tu
1: tava pro Rafael Frank. No Google eu não quis falar nada, tá? Mas dentro de mim, por experiências anteriores, eu sabia que não era verdade.
46: Dentro de mim, uma coisa pulsava e me dizia.
1: Eu já ter feito algumas reportagens dessas coisas de rua, sabe?
0: E o Duque é mais famoso que
46: bom, fizemos as pazes, agora continuamos com os aniversariantes do dia.
1: Ainda tem, então.
46: O Gene Simmons, do Kiss, está de aniversário hoje, fazendo 77.
1: Cadê ele? Nunca vamos saber também se é ou não.
0: 77.
51: Não, esse aí não é ele.
0: Kiss é legal.
46: Claro que é.
0: Cabelinho pintado.
1: Não, vamos saber.
46: Ele está aparecendo o Fábio Júnior. Fábio Júnior está assim hoje.
1: Se é o mesmo que vai no palco e se apresenta, a gente nunca vai saber.
49: Ele está aparecendo o Reginaldo Rossi.
3: Reginaldo Rossi, é isso aí.
49: Ele está aparecendo o Reginaldo Rossi.
1: É verdade.
0: Ele parece um locutor antigo de rádio aí.
46: Parece o índio também na capa da comunidade ninjitsu.
49: Também.
0: Kiss acabou ou ainda existe?
3: Acabou.
0: Eles vão.
3: Nunca mais contrata ninguém.
51: É só holograma,
46: Parece que estão voltando uma galerinha de 20 e poucos anos aí.
3: Não.
46: Tony Ramos, o ator Tony Ramos.
49: Maravilhoso.
46: Lindo. Fazendo 78 anos o Tony Ramos.
3: É um papel espetacular.
1: Artistas mais gentis e brilhantes que eu já entrevistei. É de uma gentileza que não cabe nele.
46: Muito
1: impressionante.
46: Aliás, uma pena ele ter morrido na novela, né?
3: Ele não morreu. É o Tony Fagundes.
46: Ah, pra tu ver como eu vejo a novela.
1: Então
46: eu
1: não tô comenta, vendo. Né?
49: É, melhor não comentar. Tu deveria assistir uma bela novela.
3: Uma baita de uma trilha sonora, inclusive, essa
1: novela. Muito boa, muito boa.
0: Tem pra vender o disco da trilha sonora?
49: Tem lá nos amigos lá do Da Pena, lá.
0: No Cativo?
49: No Cativo.
46: Cativa Records.
49: Quem deu Cativa, cara?
0: Tá em cana, né, meu irmão?
49: Tá em cana.
46: Puxou, nunca mais ouvimos falar do Cativa.
0: Ah, o João Herrera sumiu um pouco das vezes do Cativa.
49: O Cativa, ele enrolou muita gente com os bolões, né, cara? Não, da Cativa, Mega Sena, da Copa.
0: Deixa ele baixadinho, o Cativa, que...
3: Época de eleição.
0: Época de eleição é ruim ele aparecer, que nem as predileções do Ivan. Deixa baixinho.
3: É isso aí.
46: Por último, nesta lista de aniversariantes, o gigante Sean Connery.
0: Hoje.
46: De 96 anos, pereceu em 2020 o Sean Connery.
3: Maravilhoso.
49: Não, o Sean Kingston
46: não
49: a gente estaria
46: nessa posição.
3: Não estaria, porque ele é mais novo, né,
46: exato,
3: Alexandre?
46: Rapia.
3: É um bom ator, o Sean Connery.
0: Não, calma, meu irmão, na moral.
3: Pode dizer que ele é um mau ator.
0: Não, cara, ele é um gênio.
3: Não
0: fala
3: essa bobagem.
0: Ele é um gênio.
3: Não fala essa bobagem.
0: Ele é um gênio.
3: Ele é um bom ator,
0: cara. Bom ator.
49: O cara é o 007, velho.
0: Pelo amor de Deus.
49: Cara, não, cara. É o 007.
46: Vamos deixar ele gabaritar. Em qual prateleira ele tá? Tu bota o Denzel, ele tá acima ou abaixo?
3: Iguais.
0: Não,
3: Rodaica, não vai dizer que ele tá abaixo do Denzel, né?
46: Olha o que eu tô fazendo.
0: Aquele filme do padre, como é que
46: tá vendo
0: o nome?
46: Isso aqui é um tapa na tua cara que eu tô dando.
49: O nome da Rosa.
3: O nome da Rosa. A Fuga de Alcatraz.
51: Os Intocáveis, velho.
3: Ele faz, o Sean Connery faz a Fuga de
0: Alcatraz. Não, é o
46: Clint Eastwood.
0: Ele faz Os Intocáveis com o Kevin Costner.
3: Mais ou menos.
51: Ele ganha o Oscar nesse filme.
3: Denzel tem dois Oscars.
0: Peraí, irmão. Os Intocáveis é um puta filme, cara. Dá o Capone.
3: Olha só, chegou.
46: Acabou a discussão.
3: Não há discussão.
46: Acabou. Terminou.
3: Vamos seguir agora.
46: Terminou. Destaques do Pretinho agora as notícias aqui, meu irmão.
3: Ele morreu, né, o Chapéu?
46: Após briga. Em 2020.
3: Tem 6 anos. A conta rápida, né?
46: As brigas recorrentes que aconteciam em um restaurante.
1: Isso aí é o quê? Destaques? Desculpa, não ouvi tu fazer o título.
3: Rodaica já tem amarelo.
0: Ele vai destaque. Tu vai tomar o azul.
1: Se for pra isso, seja rápido.
46: Não, olha,
1: né?
46: Só, é destaque.
1: Tem mais... tá.
46: Destaques do Pretinho Básico.
1: Okay. É que eu não vi o título.
46: Não, eu entendo. E tô te repetindo por isso.
3: Essa calma eu gostaria quando fosse com a gente.
51: É isso.
0: Eu gostei.
3: Eu entendo, estou repetindo, Rafinha. Nunca mais me fez isso.
0: E a Rodaica, se for me expulsar, já manda agora que eu já
51: vou ver.
3: Que o dia tá cheio de coisa.
46: Tá correndo.
3: O dia tá no corte.
51: Esse dia vai ser histórico.
0: Por quê?
46: Qual?
51: Se tu expulsar a Rodaica.
0: Mas ele vai ter que arranjar moradia em outro lugar.
46: Vai ser o dia do pastor alemão,
51: porque ele vai ter que se mudar.
46: Se eu expulsar, porventura expulsar a Rodaica em algum momento, não é culpa minha, é culpa dela.
1: Não, é culpa da tua
46: indisciplina
1: avaliação.
46: Dela.
1: Quem avalia se expulsa ou não,
46: pois
1: né?
46: Então. É isso aí.
1: Eu jamais vou fazer nada nesse programa pra ser expulso.
46: Eu também acho.
51: Ele já devia estar amarelado.
1: Eu já ouvi barbaridades do microfone hoje que mereceriam expulsão.
3: Ah, é verdade.
46: É
1: a minha avaliação, cada um tem a sua, né?
0: Nem eu, fui tu.
3: E não fui eu.
46: Tá bem. Após brigas recorrentes, Restaurante decide proibir clientes com menos de 30 anos.
1: Não
4: é possível. É verdade.
49: Ah, é?
1: É
49: verdade.
1: Eles no... brigam entre isso? Eles,
4: as pessoas. Entre os clientes, tá? No Tennessee tem uma casa, um restaurante barra casa noturna, né? Uma balada que começa com um restaurante ali no, e vai indo. Ele teve 18 brigas de 2023 pra cá. Mas 18 brigas com direito a tiroteio. Meu com direito
49: Deus. A... Facada! Não é qualquer...
0: Tem facada, não?
4: Tem facada, tem...
0: Garrafada.
4: Tem tudo isso.
0: Cadeirada.
4: Velho Oeste, quase. E aí, lá
1: da
4: pela...
1: A fachada do lugar já deixa muito
49: é,
1: claro.
49: Não, o nome do lugar, o nome do lugar é Privé. Privé.
1: Pra que a gente Privé. Veio aqui? Pra isso.
4: A boa, e aí, a polícia de Memphis não sabia mais o que fazer, porque não dá pra fechar o lugar, porque não é culpa das pessoas que estão lá dentro, mas... Virou quase cultural. Aí, o que o restaurante decidiu? A casa noturna, enfim. Percebeu um padrão, que são os jovens que perdem a linha 90% das vezes. Então, eles proibiram as pessoas com menos de 30 anos. Porque das 23 brigas, mais de 20 foi com a galera dos 20 e pouquinhos.
49: Galera toma um negocinho e quer brigar.
4: Essa galera não entra mais aqui agora. Também é um jeito deles mostrar pra polícia, a gente tá tentando fazer alguma coisa, porque meio que não é culpa nossa.
49: Ah, vai assim, ficar
4: não.
49: Um tédio nesse restaurante, cara. O dono vai se arrepender. Era melhor quando tinha briga, ao menos tinha movimento aqui.
0: Não, e a briga, eu sei porque eu tenho empreendimentos. A briga, ela atrai o cliente, porque...
49: Claro.
0: Tu te cortou, tu precisa pedir um álcool pra passar no ferimento. Isso. Aí tu já pede uma vodka, um esquisinho, da briga de novo.
49: Certo.
0: Aí o que acontece? A briga, ela tem um... Porque sempre que tem uma briga, mais gente chega. Então dois que saem, oito que entram. E assim vai rodando a cara.
49: E aí o bar vai comprando umas cadeiras de plástico, mesas de plástico, né, Ivan?
0: Que é muito mais barato.
49: A pena. Que é mais barato, não quebra, se não tem que repor toda hora. Tu aí tu faz uma seleção dos melhores brigões. Não deixa entrar com arma, deixa a arma lá fora.
46: Tem um amigo meu que ele tem muita experiência em brigar em bares, em casas noturnas e
1: que
46: tal. E ele
1: bonito, né?
46: E eu não posso dizer quem ele é, nosso ouvinte, está nos ouvindo agora, é uma pessoa muito conhecida da sociedade.
3: Tá brigando no restaurante.
0: Rapaz, Duda Garbi!
46: E ele traz uma informação... Não, Duda Garbi. E ele traz a informação de que as garrafas verdes... Tem uma aerodinâmica mais perfeita do que as garrafas claras e transparentes. Mais certo no alvo. Quando tu joga a garrafa, assim, ela vai reto.
0: Esse é bom.
49: Esse é bom de briga.
0: E o fundo da verde, ele é mais duro.
46: É mais exatamente por isso.
0: Parece óculos de fundo de garrafa. Cara, é um foguete, o Wi-Fi cai, o cara acorda em janeiro.
46: Claro que é brincadeira. Né?
49: Eu quase morri uma vez em Tramandaí por causa de uma garrafada numa briga.
46: Mas aí também tá bravo.
49: Naquelas épocas dos anos 80, 90, tinha muita gangue, né, em Porto Alegre.
46: Sim.
49: E aí essas gangues no verão, elas iam pra praia. Eu fui numa festinha ali eu fui numa festinha.
3: Era uma gangue meio Nutella, né?
49: Inocente.
3: Eles passavam verões.
49: Né? Eu fui numa festinha inocente ali naqueles bares movimentados de Tramandaí, ali na beira da praia, cara.
3: Tropical.
49: E deu uma confusão, uma briga aiada. Eu tive que defender a minha irmã em algum momento. E aí, cara, quando eu vi, o cara já tinha me dado a garrafada, cara.
0: A irmã era de gangue?
46: Ruim, hein?
49: Mas é que os caras se metiam, né, velho?
46: Também.
49: Não, minha irmã não era de gangue, ninguém, nem eu.
46: Próximo destaque! Idosa de 101 anos é presa por tráfico de drogas.
1: Que idade ela tem?
46: 101 anos!
1: Acho que dá
49: com 101 dá pra traficar.
0: É que tá.
49: Com 101 o cara já pode traficar.
0: Não, é que veio no Beira-Rio.
4: Não.
1: Eu acho que 101 não matando e não roubando tá liberado.
49: Concordo.
4: Na Nigéria, a dona Esther foi presa...
49: Ah, mas é brabo, né?
4: Com 90 gramas de skunk. Uma versão modificada e mais potente da maconha. E aí se descobriu o quê? Que a dona
46: Esther... O que é skunk? Desculpa.
4: É uma versão modificada da maconha.
46: Uma versão modificada...
1: É de fumar ou de cheirar?
4: De fumar, de acordo com a matéria.
49: Fuma. Folha de bananeira.
4: Qual era a estratégia? Quem comprava pra revenda era a filha da dona Esther.
1: Tá.
4: Só que botava a dona Esther pra vender. Por quê? Porque não se desconfiava da dona
1: Esther. Claro, a dona Esther, imagina.
46: Fica essa carinha de anjo.
4: A dona Esther, duas vezes por semana, recebia o fornecimento da sua filha, que
51: já tava na casa dos 80.
0: O skunk é mais, claro. Skunk é mais pesado que a Dona Estela ali, se tu for botar na balança. Ali.
49: Não, com certeza.
0: A tiazinha que pesa 88 gramas.
49: Ah, e aí, é um nome da banda skunk tem a ver com isso, talvez, não? Acho que não. Não, não, não, não. Nunca tinha pensado sobre isso.
5: Não, não tinha pensado não, também, por ser uma banda de reggae no início, não?
3: Não, não. Talvez o Planet Hemp tenha gravado alguma coisa. Que
49: skunk era um dos integrantes do Planet Hemp.
3: É, amigo do D2, inclusive.
51: Então, a Dona Estela, ela... morreu. Justamente por conta da alta idade, ela foi liberada sob fiança e vai ter que passar por um acompanhamento próximo psicológico.
49: Daí é hipocrisia.
51: No entanto, a filha dela, que é a fornecedora,
0: já deu um noizinho,
51: foi presa preventivamente.
3: Puta merda.
49: Não, a filha vai ter que ser presa.
1: Que
49: já é ruim, vai ter que cumprir, né, Berbon?
1: A filha que meio que cuidava ali da mãe, né?
49: Cuidava dos negócios da família.
1: E da própria mãe, né?
49: Também. Onde foi isso?
51: Na Nigéria.
0: A velha não pega, Berbon.
49: Mulheres da pena são responsáveis por até metade das compras de cuecas. Acabei de mandar essa pauta pro programa das minas.
51: Opa, não entendi.
1: Se elas têm que comprar cueca, é porque os homens não compram. Elas precisam comprar pra eles.
0: Porque o homem,
1: é isso que eu entendi.
0: O homem é relaxado, né? Bom,
49: não sei se é isso.
51: A Folha de São Paulo encomendou uma pesquisa e descobriu com as maiores fabricantes de cuecas do Brasil.
49: Tem pouca pesquisa para fazer hoje em dia, né? Especialmente neste ano.
51: Mas é uma pesquisa de mercado,
1: quando,
51: né,
1: quando eu falo que tem coisa mais grave, o pessoal não se mexe.
49: De mercado.
51: Descobriu que as mulheres são responsáveis por comprar quase 50% das cuecas no Brasil.
49: Uhum. Eu acho péssimo.
51: Não é para uso. É para filhos, maridos e cônjuges.
49: Ah, tá. Filhos, maridos, cônjuges e...
0: filho, tudo bem.
3: E agradar um amigão, né?
1: Pode agradar um amigão. Principalmente isso, né? Principalmente isso.
3: Mais filhos, eu acho, né, Rodolfo?
1: Eu acho que a cultura de presentear com lingerie pessoas que não são a esposa é mais do homem do que da mulher, né?
3: Viu, Porã?
49: Acontece, discordo.
1: Eu não discordo.
3: Tu dava esse presente nas
1: antigas? Pena que essa pesquisa não
49: foi feita. Conhecia nas antigas. Pois é.
1: Né? Pena que essa aí específica não foi feita, que eu tenho certeza.
49: Não, mas eu acho assim, chega um momento que ganhar cueca não é bem-vindo. Não é bem-vindo. Aí aqui tu
5: vai. Daí tá outra, né, Magrão? Vai comprar tuas cuecas, né, Magrão?
49: É.
5: Peraí, né, velho?
3: Mas deve ser mais pra filho, cara.
49: Pra
3: deve
49: filho, ser mais com certeza.
0: Porque a criança não sabe comprar
51: cueca. Não. A maior parte, de acordo com a pesquisa, é pra marido.
1: É pra marido, gente.
3: Botou cueca boa. Filhos e maridos. Então é a marido.
1: Mulher,
3: então.
1: A mulher, inclusive, muitas vezes não é nem só a cueca. Ela compra tudo que o marido veste.
3: É, pode ser.
1: Eu discordo.
49: Não, tem casos e casos. Casos e casos.
1: Acho que se a gente olhar para uma totalidade, o comportamento é esse, sim.
49: Tem maridos, não, por exemplo, Porã, vem comigo nessa aqui. Tem maridos que chamam a sua esposa, mãe dos seus filhos, de mãe. Esse marido é certo que a mulher compra a roupa dele.
51: Ô, mãezinha.
49: É,
3: não. Mas tem
49: esse cara que a mulher compra roupa.
3: Roupa é uma coisa.
49: Gente, um de cada vez, porra.
3: Roupa é uma coisa, daqui um pouco é aquela coisa básica. Ah, amor, tô aqui na loja, tô te levando as cuecas e as meias. Não é calça, roupa, né? Camiseta, não. Casaco.
49: Mas eu acho que é uma questão geracional também. Sim. Porã, tu e eu somos os mais velhos da mesa. Nós jamais abriríamos mão da tarefa de comprar a nossa própria cueca. Exatamente, Alexandre.
1: Mas
49: tu sabe que eu tenho minhas preferências.
1: Uma análise rápida. Os pais de vocês, então. Claro, tua mãe não comprava cueca pro teu pai? A minha também.
3: Não tem nenhum problema.
1: Eu tô falando, é uma coisa geracional e cultural. O que a gente tem que entender é que a gente faz parte de uma bolha que não cultiva esse hábito. Mas, por exemplo, se tu vai pro interior, se tu vai pra outras culturas, natural, a mulher assume
0: ainda
1: isso.
0: Sim, mesmo jovem, ainda assim, porque é a cultura que ela tem. Ela tem o exemplo da mãe dela, ela tem 18 anos.
3: É um problema. Tem algum problema?
0: Eu não tenho
3: problema. A Fê foi lá, ô, Léo, eu vi umas cuecas que tá precisando, tô, compra aí.
1: Não é nem esse o diálogo.
51: Não, é por aí. É que cueca é uma
1: mulher
51: muito pessoal.
1: Independente, não é que ela questiona. Eu tô aqui, quer aproveitar pra pegar as cuecas, ela compra.
0: Mas quando tá casada,
1: porque faz parte do...
0: A cueca, ela vira um troço que ela deixa ser pessoal.
49: Agora
0: porque
49: uma pergunta.
0: Tem que ter uma cueca legal, tu não vai botar uma cueca bagaceira.
49: Exatamente o que eu queria chegar.
0: Até que a pessoa dorme contigo. Aí tem uma cueca chambona, cueca...
51: Tem que ter cueca legal, cueca e meia.
49: Tá, como é que é a cueca? Como é que tu, qual é o teu critério pra comprar cueca, Léo?
0: Box,
49: tá?
0: Porque não há essa viagem.
1: Critério ou características da cueca?
49: É o box da cama.
0: Boxer.
51: Boxer.
1: Ele tá falando as características da cueca e tu perguntou o critério de compra.
0: Tá, não, preta.
49: Sempre preta.
0: Branca, ruim, sujeira.
49: Nunca use cueca clara no planeta Atlântico.
0: Dá um peidinho, acabou. Tá,
49: eu tô contigo, eu também tenho cueca só de um modelo e só de uma cor.
0: E eu não gosto de algodão, gosto daquela outra.
49: Puxa. Dá, não. Tem que ser algodãozinho. Acho que é algodãozinho. Aquela algodãozinho que é da velha.
0: Aquela que parece estar abraçando o saquinho.
51: Não, cueca de algodão não dá.
46: E cueca, cueca colorida. Alguém usa cueca? Claro, tu tem cara de quem usa cueca colorida, Sandrinho?
0: Uma vermelhinha.
46: Vermelhinha. Não, amarela, não?
0: Não.
49: O Rafinha usa cueca.
1: Não, o que não é problema, né?
3: Pelo contrário.
1: Fazendo julgamento.
3: Eu gosto de usar sunga.
1: Qual é a cara da pessoa que usa cueca vermelha?
3: O Sandrinho.
0: O Rafinha não usa cueca mesmo. O Rafinha só usa sunga.
3: Eu uso muito pouco cueca. Eu uso mais sunga.
51: Eu só tenho.
3: Eu gosto de usar sunga.
49: Isso é um papelão. Errada, né, Rafinha?
46: Sunga. Não usa cueca, só sunga.
49: Quantas sungas tu tem?
46: Quantas sungas tu tem? Tem seis?
3: Uma por dia. E tem o cueca também.
46: E no sétimo dia que tu faz o quê? Aí tu lava todas?
3: Não, eu durmo de bermuda moletom sem cueca. É maravilhoso.
51: É um fedor.
49: Tá bem.
0: Tu lava no banho.
49: Beleza.
0: Mas a cueca
49: lá... Eu acho que o cara que deixa comprar tudo, deixa comprar cueca, deixa comprar calça, deixa comprar camisa, deixa comprar tudo, é o cara que certamente divide a rede social com essa mulher.
0: Ah, sim. Né? Isso aí é o
49: fim. Tem um perfil de casal no Instagram.
46: É o fim do homem. Também não dá pra julgar, né?
0: Ah, sim, tem que julgar.
49: Não, cada um com seu cada qual, velho. Não dá.
0: Não tem mais atenção sua.
51: É o mínimo pro cara ser funcional é comprar as próprias cuecas, velho.
46: Tá bem. 24 minutos pras duas. Este assunto renderia mais um bom papo aqui, aliás.
3: O podcast, né?
46: Caindo de maduro o podcast da extensão do Pretinho Básico. O assunto do dia a gente leva lá pro podcast pra seguir debatendo. É uma ideia legal que a gente podia ter adotado, mas não adotamos nos últimos 20 anos, não vamos adotar
1: não
46: agora.
1: Não, vai ser agora, então vamos seguir, então. Vai ser agora
49: 20 anos.
3: Vamos abrir os e-mails, então.
46: Vamos abrir os e-mails, então.
1: Já
46: começando...
1: terminaram os destaques,
46: Já terminaram, Rodaica.
1: Não, bom. Não, só pra saber.
46: Teria mais um aqui, mas eu não quis isso.
49: Agora todo mundo
3: ficou curioso. Não, hoje ele tá assim. Eu que mando, é isso.
0: Dá manchete.
46: Não, gente, não é hoje, é todo dia assim.
3: É isso aí.
51: Todo dia assim, ele vê o tempo do programa.
46: Eu vejo o tempo do programa, penso, puta, 23 para as duas. Ninguém vai falar, só eu vou ler os destaques e o Gomes vai abrir. Aí eu penso em vocês.
1: A gente falou o tempo inteiro até.
0: Mas é menor.
46: Não, mas é mais.
0: Vamos votar.
3: Mas a audiência tem voz aqui, né?
51: Não, nós somos seis.
46: É, nós temos que dar voz para a nossa audiência. Rodaica, por favor.
1: Meu Deus.
46: O que houve, Rodaica?
0: Ela queria o destaque.
46: Meu Deus, o quê?
3: De uma grosseria absurda hoje teu comportamento.
46: Não, hoje tá.
3: Qual a Rodaica,
46: inclusive? Meu Deus, o quê?
1: Meu Deus é exclamação. O meu Deus que talvez não seja o teu. Então deixa eu com o meu Deus aqui vir comunicando com o outro. Então, pronto.
3: Cada um com suas cuecas, com seus deuses.
1: Meu Deus tá atento aqui.
46: Então vai no teu Deus aí.
1: Deus tá vendo, sabe?
46: Deus tá vendo.
1: Sempre,
46: o tempo inteiro
1: ele tá vendo. Ele sempre tá vendo tudo.
46: Verdade.
1: Agora a conta vem.
0: É gostar de ser legal.
46: Pra todo mundo.
1: Quero compartilhar uma frustração que acredito que muita gente esteja vivendo.
49: Casamento.
1: Parece cada vez mais difícil conhecer pessoas e fazer um simples convite virar um encontro. Você conversa, troca ali um WhatsApp, parece até que existe um interesse, combina de sair, mas aí chega perto do dia e a pessoa não pode, desmarca, não responde ou simplesmente deixa para depois.
3: É comprometida, né?
46: Olha só.
1: E aí parece que precisa ficar fazendo uma manutenção ali com a pessoa, puxando um assunto, mandando mensagem, confirmando, tentando manter o interesse até o encontro de fato acontecer. Eu entendo que ninguém é obrigado a sair com ninguém, mas é frustrante sentir que, para conseguir companhia, você precisa ficar correndo atrás e quase mendigando uma atenção. Eu queria saber a opinião de vocês. Se na época de vocês, diz o ouvinte, né? Porque nós não estamos vivendo a mesma época aqui.
46: Não, é.
1: Na época de vocês também era assim? Como vocês faziam para conhecer alguém e marcar um encontro sem parecer que estavam correndo atrás dessa pessoa por demais?
0: Essa resposta
46: é só não correr atrás da pessoa por demais.
0: É.
51: Faz um convite.
1: Mas é que ele tá trazendo justamente esse contraponto, que para ele conseguir transformar um encontro em realidade, ele precisa correr desesperadamente atrás da pessoa.
46: Então o problema talvez seja ele.
51: É que se a pessoa recusou dois convites, então ela não quer.
46: Ela não quer. Tipo isso.
49: Tem um amigo meu que tá circulando bastante por aí.
51: Quem, Porã?
49: E ele tá sofrendo muito com esse problema. Esse pessoal não é um amigo próximo.
46: Qual o problema, Porã? Não conseguir gente para querer sair com ele?
0: Tá,
49: não,
0: já?
49: Que as pessoas demonstram um certo interesse e na hora do vamos ver, elas desaparecem.
3: Então ele é chato, porra.
46: Ah,
3: só pode
1: tá, mas daí por que que demonstra o interesse inicial? Por que que já não, que que não larga na primeira?
3: Porque rodar que o homem precisa dia. Ter essa validação, né? O Porã sabe
49: tem um comportamento
3: como é que é,
49: hoje nas redes sociais atrás, que é o ghosting. A pessoa... Não vou falar mais.
1: Fala, Porã.
46: Por que, Porã?
49: Não consigo. Não, é porque eu não consigo, porque eu tô com delay, e aí eu falo, aí
46: ah,
49: tem
46: que pena,
49: falando,
46: então.
49: Aí, fico ouvindo aí.
46: Que pena, tal, Porazinho, ruim, sinto
3: pena,
46: muito.
3: Eu queria te ouvir, pô.
49: Uma pena, não vou poder dar o meu discursinho hoje,
46: não,
49: velho.
46: Dá nada, Porazinho, não meu dá nada. Hoje, já deu ontem.
49: Dá, valeu.
0: Você pode ouvir o Porá 5 em Santa Catarina no
46: seu programa. Aí sem ele delay. Fala sem parar, isso, sem ninguém interromper. Isso,
1: sem coitado problema do, dele. Do ouvinte, que
3: já vai dar
1: não,
3: os aniversários de amanhã, nada, né?
46: Eu tô com não, pena, o nosso, tô como é o nome dele? Não, como é o nome do nosso ouvinte?
1: Obviamente
51: é Porã.
46: Ele não se identifica.
3: Mas é um homem, velho.
1: Ele fala,
3: é um homem.
1: E ele, ele complementa aqui o e-mail dizendo que ele não é muito de sair, de ir em festa, de ir em balada, ele é mais caseiro.
0: Não vai pegar ninguém.
1: E ainda dá pra conhecer gente que tem o mesmo comprometimento, ele pergunta. Ele
0: marca com o diferente.
46: Tem que saber a idade dele. A idade
3: sem
46: define.
3: Banho não vai pegar
46: a idade é muito importante. A idade é muito importante, porque, por exemplo...
0: Marca com a diarista.
51: Caseiro é mais de 30.
46: Vou trazer o meu exemplo. Se eu me separo hoje, às vésperas
1: é
46: dos
1: vai,
46: meus 60 anos...
51: E achar uma delícia.
46: Se eu me separo às vésperas dos meus 60 anos...
1: Tu adota uma pastora alemão, primeiramente.
46: E eu não vou sair de casa pra encontrar ninguém. Eu vou ficar quieto na
1: as
46: minha.
1: As pessoas vão ter que bater na tua porta.
46: Ninguém vai bater. Eu prefiro ficar sozinho. Não quero... Sei. Agora, se eu tenho 30 anos...
0: Ah, vai.
46: Se eu tenho 30 anos, vai eu vou sozinho, pra tadinho. Rua, vou atrás.
1: Aonde que tu vai já dar? Dica aqui pro rapaz.
46: Pô, balada, festa.
1: É, tu vai nas baladas e nas festas?
46: Se eu tenho 30 anos, sim, Rodaico.
49: Se ele tem
1: será
49: 30.
1: Que tu vai?
46: Se eu tenho 30, 30, sim.
0: Não, mas com o dele tu tá velho pra balada.
49: Ele ia, ele ia.
0: Tá meio velho.
49: Ele era contratado.
0: Hoje em dia, com 30, os caras já não vão.
1: Eu também acho que com 30 já não vão. E te digo pior, eu acho que os de 20 também já não vão mais.
46: É, pode ser. Então tá, vai, tenta uma colega do trabalho.
51: Vai na balada, ninguém.
46: Tenta uma vizinha, vai no mercado.
0: Se tu é caseiro, chama uma diarista solteira, troca, trocando uma ideia.
3: Não, meu, tá louco. Grupo de corrida, grupo de corrida.
46: Grupo de corrida.
3: Bota as veias.
0: Grupo de bicicleta.
1: Mas o grupo de corrida deve ter obrigado a correr, né?
3: Tem que correr, né?
1: Aí é um saco também, né?
51: Meia
1: eu
51: azul.
1: Acho que não vale.
51: Meia azul e abacaxi ao contrário no mercado.
49: Oh. Meia azul é sinal de que tá solteiro.
1: Eu
49: né,
1: acho que, no geral, as pessoas estão querendo menos, todo mundo tá querendo menos se encontrar e ter um relacionamento.
0: Não,
1: assim.
0: Eu discordo.
1: Presencial.
51: O que as pessoas querem, Roberto?
1: Eu acho que elas querem jogar videogame.
0: Fato.
1: Eu acho que elas querem comer bem, comer bem.
51: Dois
1: e eventualmente, muito eventualmente, ter alguma relação sexual com alguém que não importa.
0: A estilingada, né? É isso aí.
1: Simples assim.
46: Com alguém que não importa.
1: Com alguém que não importa, porque se importasse, tu namoraria, sem casaria, teria filho e faria família. É. Entendi. Com alguém que não importa tanto.
0: Isso aí.
3: Essa geração tá perdida mesmo.
1: É só pra suprir uma necessidade. E também não faz muita diferença o sexo, tá? Porque eu acho que também estamos rumando para uma bissexualidade universal.
51: Que vale
1: o que seria ótimo, né? Que porque vale daí
51: tudo.
1: Também já tira um limitador ali.
0: Eu tô contigo nessa.
46: Começou assim, né? Começou assim, depois
1: começou
46: mudou.
1: Começou assim,
46: né?
1: Depois mudou.
0: Tô pensando em ficar bissexual. Sexual.
1: Eu acho que facilita.
46: Tô pensando em ficar.
1: Tu já não
46: bissexual.
1: Trabalha mais com uma margem de 50,
0: dobra,
1: né? Tu já tem 100%.
0: Porque na night, as mulheres não me querem, vou nos homens.
1: Vai nos homens.
0: E é isso.
3: Aí eles te querem, eu já vi.
0: Alguém vai te comer. É isso aí, isso é a vida. Todo dia, se tu quiser sair de casa e alguém te comer, alguém te come.
49: Alguém vai rolar.
0: É isso.
46: 18 minutos pras duas. Porã, vai falar sozinho, Porã, sem ninguém te atrapalhar, vai.
49: Ah, obrigado, Alexandre. Eu vou contar a piada, então. Pode ser?
46: Contar, hoje
49: terça
46: é terça, pode,
49: né?
46: Pode contar.
49: Terça pode. É, ontem eu não contei, guardei pra hoje.
46: Terça
49: aqui,
46: pode.
49: Então o conta, nosso amigo, ele se chama Alex, é parceiro do ex-namorado do Rafinha, lá na Gold Coast, Austrália.
3: Ex-marido, pô.
49: Como é que era o nome do teu namorado? Lá
0: Pablo.
49: Pablo. Teu marido?
3: Pablo.
49: O Pablo, exatamente, amigo do Pablo, lá da Gold Coast. Eu escuto o programa diariamente durante o serviço. Mando um abraço para meus dois amigos, o Renan e o Felipe.
46: Abraço,
49: que moram
46: Renan
49: aqui
46: e
49: escutam o programa diariamente também. Segue uma piada pro Porã contar na voz do Salim. Dois amigos judeus aposentados se encontram na rua e um pergunta ao outro. Você já está aposentada? Aí o outro responde, sim, eu me aposentei há 20 anos. Eu tive uma fábrica por aproximadamente 35 anos. Já estava ficando velhinho, então eu sabia que o tempo de me aposentar estava chegando. Foi quando uma incêndio atingiu a fábrica e eu recebi todo o dinheiro do seguradora. E aí o outro ficou impressionado, né? Pô, mas é séria? E aí o outro pergunta, mas e você? Como você aposentou? Já se aposentou? Ah, eu também tinha uma fábrica e já estava chegando à idade do aposentar. Comecei a tentar vender uma empresa, mas não conseguia pelo valor que queria. Foi quando veio o furacão, devastou toda a fábrica. E isso não. Eu também recebi pagamento milionário do seguradora.
1: Ah, tá bom.
49: Aí o outro olhou surpreso e disse pro cara assim: como é que faz pra começar o furacão?
5: E a do Rolex não quis tocar, né?
49: Não quis tocar. Abraço, Rafinha, manda um loucurada aí lá, para o meu amigo Renan.
3: Isso, galera da Austrália, sabe? Adoro o Wesley, né?
49: Por... essa aqui pode dar problema também, né, Alexandre?
5: É, pode, isso aí pode, isso aí pode.
49: Essa pode. Ah, passou pode. Pela produção chancelada.
3: Passou. Vai ficar no YouTube, né?
49: Pela RBS.
5: É lúdica, né? Depois. Lúdica. Vai, Rafinha Humilde.
3: Bom dia! Bah, que bom, Alexandre, tu me conheceu humilde.
5: Eu te conheci humilde,
3: nome
5: que
3: é
5: saudade.
3: Wagner, puto, já, né? Wagner Miranda, sou médico de emergências e sempre nos trajetos entre Barra Velha e Navegantes.
5: Aí, Wagner.
3: Tô ligado na Atlântida. Gostaria de agradecer por fazer meus horários de descanso cada vez melhores. E quando eu tô triste pelos problemas do dia a dia, vocês aparecem ao meio-dia e às 18 e conseguem me fazer sorrir. Às 13, né, Wagner? Mas se bem que ele pode estar ouvindo o Discorama, né?
5: Pode.
3: Tem isso também, né? E ele manda uma piada. O paciente chega ao consultório. E o doutor diz com cara de preocupação: amigão, tem uma notícia boa e uma notícia ruim. Qual você quer ouvir primeiro? Ah, o paciente. Ah, doutor, por favor, me dá a boa notícia. Boa notícia que eles vão dar o seu nome pra uma doença nova. Mas que merda! Eu acho que o mestre e o palhaço maionese merecem se apresentar juntos no planeta. As crianças adoram o mestre, ele diz aqui. Parabéns a toda a equipe.
0: Gostaríamos de uma chance.
3: Por todo o desempenho que tiveram na Copa. Obrigado, a gente se esforçou bastante.
0: A gente trabalhou bastante.
3: Vocês são os melhores. A todos vocês, um muito obrigado. Fetter é o melhor.
0: Midas,
3: só pra causar aquela intriguinha aqui. KKKK, diz o garotão. Wagner.
0: Midas do rádio, ouço ele há muitos anos. Vocês eram crianças,
5: quantos,
0: né?
5: Anos? Que idade tu tem, Jefferson?
0: Agora eu tô com 50 e...
5: Não, tem que saber a idade, né? Tem que saber. Que idade tu tem tanto?
1: Que ano tu nasceu? Vamos ver, que a gente vai dar conta.
3: Vai, agora ferrou.
0: 74.
5: 74
1: é mais jovem do que eu, então. Bem mais jovem.
0: 74, tô com 62.
1: Nesse caso, tu tem 52.
3: Não, não, tu tem 52.
0: 52, errei por 6.
5: 52.
3: 62.
0: É que é um período que eu tive detido na minha vida e aí eu não gosto de lembrar muito. Foi quando eu mais te ouvia na Pop Rock.
5: Tá, de 97 a 2007.
0: Quando eu tive preso.
5: Teve preso? Todo
49: tempo, já.
51: De novo?
5: Tem 10 anos preso.
49: Não, pô, um palhaço não. Que
1: qual
49: era pra ser pras crianças.
1: Qual foi o crime cometido? Não gosta de falar?
0: Dá gatilho ruim pra mim.
3: Tava encharqueado?
5: Quanto tempo tu ficou preso?
0: 6 anos.
5: Seis anos.
0: Eu vi esse tempo todo.
1: E tu tá em condicional agora?
0: Tô com a negocinha na
1: tornozeleira.
0: Se apitar alguma coisa, sou eu.
5: Tá.
0: Entendi. 6 horas eu tenho que sair. Igual a Cinderela.
5: Não, tu não sai tempo. Nunca às 6, tu sai às 7.
0: Mas a polícia não precisa saber, isso a gente não bota no ar, isso a gente guarda
5: entendi.
0: Pra gente aqui.
5: Tá.
3: Legal, palhaço com tornozeleira.
5: Palhaço maionese na sinaleira, olha aqui, ó.
51: Esse era o personagem da
5: olá,
51: crianças.
5: Meus queridos, aqui é o Wagner Moraes de São Gabriel. Sou caminhoneiro e viajo todos os dias pela BR-290, sempre acompanhado por vocês. Quero compartilhar uma imagem que recebi de um amigo com cenas do palhaço maionese em uma sinaleira pelas ruas de Porto Alegre.
0: Eu vou processar pessoas.
1: Cadê a imagem?
5: Cadê a imagem?
1: Meu Deus, gente. O que estava acontecendo ali?
3: Onde ai, que estava com uma maquininha.
5: Uma maquininha.
1: Tu tem cobrado
5: maionese.
1: As pessoas na rua, palhaço?
5: maionese, tu foi preso por isso, né?
0: É, isso aí, ele antecede a minha prisão.
5: Não, mas a última vez que tu foi preso agora, semana passada.
0: Mas isso é de agora. Me pegaram no flagra. Por isso.
51: De novo?
5: Ah, isso, que situação.
0: Eu tô complicado.
1: Tu tá tentando aplicar golpe nas pessoas, é isso?
5: Tá conseguindo, pelo menos, não?
0: Não, né? Tô preso.
51: Ele não sabe mexer na maquininha.
0: Eu não sei, eu tenho dificuldade de leitura com maquininhas.
5: Aproveita pra mandar.
1: Por que tu só não pede um pix, então? É mais simples, vende alguma coisinha. Vende uma piada, olha que amor.
0: Mas aí eu vou passar de fome.
5: Vai. Aproveita pra mandar um abraço especial pra mim. Mordi a porra.
1: Ah, que isso é castigo.
3: Isso é ruim. Isso é castigo.
51: Meu santo. Quer um beijinho que sara.
3: Por quê, cara? Ah, tá muito
0: tá
3: brabo
0: muito grosso.
3: Hoje. Tá você, grosso com todo mundo, você... aí deu só, pum. É isso.
49: Maionese e vai dar um beijinho.
51: Quando a gente é muito venenoso, a gente engole o próprio veneno.
0: Você não era assim no programa X, você era mais legal louco. Nos anos 90.
5: É que as pessoas eram mais legais.
0: Não eram, não.
5: As pessoas que faziam o programa X não, eram mais legais.
49: Não, eu dou estrela.
0: É. Tu mesmo falou as estrelas.
5: Me respeitavam.
0: Claro que não, tu
5: me deixavam falar no programa.
51: Tu pediu demissão.
5: É verdade.
0: Por quê?
5: Mentira, não é.
0: Então.
5: Ele manda abraço para a esposa Alice e para os filhos Guilherme e Miguel. Grande abraço para vocês aqui, o nosso ouvinte, Wagner Moraes, caminhoneiro. Obrigado pela audiência aí, meu parceiro.
46: fazer o show do intervalo. Infelizmente, passou muito rápido o tempo aqui, né?
0: Infelizmente. Não, estava muito bom o programa.
46: Estava muito bom, né, maionese?
0: Gostou? Parabéns, programa ótimo.
46: Quer contar uma piada, maionese?
0: Claro, qual é o nome da coleção de óculos que o Rafinha Menegazzi está lançando?
46: Isso não é uma piada.
3: A charadinha, então.
49: É o merchan?
0: Uma charadinha é uma piada.
3: Não, eu não vendo mais óculos.
1: Qual é o nome da coleção? Sunshine.
51: As bandas descobriram.
1: Não é Sunshine?
0: Isso aí quando cair...
49: Red Hot está processando.
0: Vai. O Anthony Kids vai ganhar uma creta.
49: Não precisa mais confiar.
46: Pronto, já voltamos.
3: O que mais vendeu foi o Bob Marley. Já tá morto.
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3: Estamos de volta com o Pretinho Básico. 3 minutos para as 2 da tarde. Eu tenho um último e-mail para ler aqui, não posso deixar passar. Sobre o Rafinha Humilde. Rafinha Humilde, nosso ouvinte, manda aqui. Olá, bebês, ouvindo as reprises do final de semana do Pretinho Básico, me bateu uma saudade daquele Rafinha Menegaz humilde. Ele não enredava com nada, dava lá sutilmente, humildemente a sua opinião. Eu entendo que o dia a dia muda as pessoas, mas bah, que saudade do Rafinha Humilde. Tenho saudade também do Porã mais soltinho, menos head, menos marido, menos pai de família. Adoro vocês, sou o público dos velho tigre da mesa.
4: Ah, do Lelê e do Porã, então.
3: Deve ser, né?
4: Deve ser.
3: Tá bem.
4: Não, mas eu vou dizer pro ouvinte, sim, cara, é isso aí. Tu quer que ninguém evolua. Nós temos que ficar como tu gosta. Um abraço pra ti.
3: É que pra mim a evolução é rumo à humildade.
4: Sim, sim. Mas o cara pra evoluir, ele não precisa deixar de ser humilde.
3: Exato.
4: Eu sei de onde eu vim. Se eu tiver que falar quem eu sou, tá errado. Quem me conhece sabe quem eu sou. Um abraço.
3: Ah, essa frase aí me pega humildade. Puta, essa frase, quem me conhece sabe, pra mim é tão ruim essa frase, cara.
4: Tu deveria saber, tu me conhece. Tu não pode dizer que eu não sou humilde, tu me conhece. Porã me conhece, todo mundo aqui me conhece de verdade. Não,
5: tu já foi mais humilde.
3: Tu já foi muito mais humilde, cara.
4: E eu que não te conheci humilde, Porã.
3: Bom, aí é outra história.
4: Aí é outra história.
3: Claro.
4: Tu também não.
3: Sim.
4: Eu já conheci vocês, nada humilde.
5: Não, a gente nós tava voando quando tu nos conheceu.
4: Porra, eu queria que vocês fossem humildes.
5: Quando tu nos conheceu, Deus o livre, nós tava que tava, né, velho? Peraí.
3: Ai, cara, que loucura.
4: Tu nem falava comigo direito.
5: Humildade para os humildes, né, cara?
3: É. Vamos abrir a votação para craque do episódio, Porã. Pode votar.
5: Ah, o Palhaço Maionese ali,
3: né? Palhaço Maionese.
6: Muito obrigado.
5: Artista Jefferson tá arrasando. Parabéns, Jefferson.
3: Artista para... Jefferson de touca, de manta, tá uma fadinha de cardigan. Tá, que fase, né? A
4: isso,
3: moda.
4: Isso, não, isso é humildade, claro. Eu sou, tá certo.
6: Mas é apenas a minha vestimenta.
5: Deixa o holofote ir pro Artista Jefferson.
3: Artista Jefferson, vota em quem?
6: Eu vou votar em Rodaica.
3: Em Rodaica.
7: Muito obrigada.
6: Que me deu sugestões para eu não cometer mais crimes.
7: Infrações, né?
6: Estou pensando, fiquei pensando no intervalo. Talvez eu abra ou um OnlyFans ou venda bolo de pote.
7: Olha aí, ó.
6: Tô nessas dúvidas
7: eu
6: aí.
7: Acho que
3: junta
7: é
3: os dois. Junta os dois.
6: Passar o bolo de pote no meu corpo.
7: Que tu mesmo fez e que também vende para as pessoas passarem no seu próprio corpinho.
3: Exatamente.
7: Olha que legal.
6: Bolo de corpo.
3: Bolo de corpo. Body cake.
6: Não. Posso fazer sem açúcar para os diabéticos ser
7: corpo no pote.
3: Tudo bem, maionese, votou na Rodaica. Rodaica, tu não, quer votar por último? Tá certo, tudo bem. O Rafinha quer votar?
4: Vou votar na Rodaica.
3: Rodaica, né? Leva o voto do Rafinha. Rafael Gomes.
8: A Rodaica, né, que te deu um amarelo, te desafiou a dar um segundo amarelo para ela, então arregou. E toda vez que o Rafinha diz que quer ser o último, tu não deixa ela te olhar e diz, eu vou ser a última. Então a Rodaica, ela é a dona do programa.
3: Não, desculpa te dizer isso, ela não é a dona do programa, né?
8: Ela é.
3: Ela faz a personagem da dona do programa, porque eu permito.
7: Trazendo para um outro segmento uma realidade já da nossa vida.
4: Um outro segmento.
3: Tu vai votar em quem, Rodaica?
7: Eu vou votar no Palhaço Maionese.
3: No Palhaço Maionese.
7: Palhaço Obrigado. Maionese, que por mais que esteja cometendo coisas erradas, eu acho que ele tem a humildade de entender que tá errado.
3: Diferente
7: e que pode
3: de outros
7: melhorar.
3: Integrantes, né?
7: Não, eu não tô comparando ele com ninguém. Eu não vou querer.
4: Larga do colo.
7: Eu não tô comparando com ninguém, eu só tô evidenciando a atitude dele que precisa ser evidenciada. Ele está disposto a melhorar. Tá. Fazer um bolinho no pote, passar um bolinho no corpo e compartilhar as imagens com as pessoas. Tá. Por um dinheirinho, paga quem quer.
3: Paga
7: ninguém
3: quem obrigado. Quer.
7: Exatamente.
6: Ninguém obrigado
7: ninguém
6: a
7: obriga.
6: Nada.
7: Não tem maquininha envolvida.
6: Não usarei maquininha, é apenas aí, pix.
3: Boa. Tá bem, maionese.
7: Eu tenho certeza que as pessoas pagariam pra ver o Palhaço Maionese esfregando o seu bolinho de pote.
3: Toda certeza.
7: No
8: esses dias eu vi a menina pisava num pão de forma, assim, e ficava a marca do

0: pé dela no pão de forma e isso, ela vendia.
1: E isso era o OnlyFans dela.
0: Era o OnlyFans dela.
2: Mas quem te mandou uma baixaria dessa?
0: O Gordo Léo.
3: O meu voto também é pro maionese.
2: Se você está feliz,
3: maionese leva o título de craque do episódio. Renascendo da cinza.
2: Meu palhaço maionese.
3: Logo mais 6 da tarde, o Pretinho vai voltar pra te irritar ou pra te divertir. Volte com a gente. Obrigado pela tua audiência. Um abraço e até lá. Tchau.
2: Assine meu OnlyFans.
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1: Será que a comunicação da sua marca está ignorando o público que mais cresce no Brasil? Hoje, toda marca quer a atenção da geração Z, mas muitas acabam ignorando o consumidor maduro. Pessoas acima dos 50 anos movimentam mais de R$1,5 trilhão de reais por ano na economia brasileira. São consumidores ativos, conectados e com alto poder de compra. Mas quando esse público não se vê representado pelas marcas, a conexão simplesmente não acontece. Por isso, antes de definir a próxima campanha, vale uma reflexão. A sua comunicação conversa com quem realmente compra o seu produto? Quer entender melhor o comportamento do consumidor e tomar decisões de marketing mais estratégicas? Acesse negóciossc.com.br.
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16: Da melhor vibe do FM, todo mundo tá ouvindo. Boa tarde pra você, Programa das Minas no ar nessa terça-feira, dia 25 de agosto, agora 2h08. Eu, @marina.soares, estou aqui pra te fazer companhia logo depois do Pretinho Básico. Tá ainda com um cafezinho, sobrou um pouquinho do Pretinho Básico? Vem com a gente, porque hoje a pergunta que eu faço pra nossa audiência é simples. Trair ou ser traído? Eis a questão. Eu tenho certeza que tu tem uma resposta e uma justificativa para essa resposta. E se tu não tiver, eu acho meio difícil, porque a gente é adulto, a gente pensa em muitas possibilidades, né? Mas se não tiver, a hora é agora de refletir e decidir o que você acha mais tranquilo. Né, Edna Ferretti? Programa leve, amiga. Leve.
20: Ai, coisas leves, coisas gostosas, né? Que delícia! Eu já tenho as minhas ideias, minhas considerações, mas eu quero mesmo saber da nossa audiência. É melhor trair ou ser traído? O que dói menos? O que fere mais os nossos princípios? O que superamos mais rapidamente? Duda Martins, ela que vem chegando com todas as suas opiniões bombásticas. Boa tarde, amiga! Vem com a gente, ensina como é que a galera participa. Hoje a gente quer fogo nesse parquinho.
16: Boa tarde, Minas. Boa tarde, Santa Catarina. Realmente, a geração Z aqui, às vezes a geração Z chega chocando, né? Chega com opiniões chocantes. Mas a opinião que mais importa pra gente é a sua, da nossa audiência. Então manda sua mensagem pro WhatsApp aqui de Floripa no 48 9988 1009, ou se preferir, pro WhatsApp Blumenau no 47 99249 7153. Pode mandar áudio, pode mandar textão, pode mandar história se já foi corno ou se já corneou, entendeu? A gente gosta dessas histórias. Programas de traição sempre rendem, né, Marina?
21: Com certeza. 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Por enquanto, a gente vai de Shakira e Burna Boy, Dai Dai. YouTube Atlântida SC, a gente continua. Vem!

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0: Atlântida, da melhor vibe da FM, todo mundo tá ouvindo. Estamos de volta com o Programa das Minas hoje, te perguntando: trair ou ser traído? Eis a questão. Mande sua opinião pra gente, 489-9188-1009. No YouTube Atlântida SC a gente falou de outros papos, porque a gente queria guardar o cerne da questão pra nossa audiência que tá no rádio e no YouTube, pra todo mundo ouvir, porque esse é um babado fortíssimo. E aí já vou trazer spoilers e exposição de homens que eu conversei antes.
5: Ah,
0: porque
5: tá.
0: Eu fiz essa pergunta.
5: Achei
0: para
5: a exposição dela mesmo.
0: Aí. Não. Eu fiz essa pergunta para alguns homens hoje de manhã.
5: Que trabalham na Rádio Atlântida SC.
0: Talvez ou não. Trabalham na NSC, eu vou falar. Perguntei para homens. E aí eu perguntei: o que você prefere? E todos falaram: trair, óbvio. Para eles era uma resposta óbvia. E ontem, quando eu perguntei para mulheres, todas responderam: ser traído, óbvio. E aí, o que isso me fez pensar?
5: Ego.
0: Não ego.
5: Validação.
0: Não, autoestima. Porque o homem prefere fazer com que a outra sofra do que ele sofrer. Ele não quer sofrer. Que se foda o sentimento da outra, entendeu? Ele não quer sofrer.
5: O homem é podrinho.
0: É que, assim, ó, não acho errado, entendeu? Até porque eu também fiquei no meio termo de prefiro trair ou ser traída. Até fiquei um pouco mais pro trair, porque eu tenho muito medo de ser traída, assim. Acho que eu ia enlouquecer. Porém, eu acho que é muito essa questão, assim, realmente de o homem, ele pensa em si primeiro, pra depois
5: antes
0: pensar no
5: coisa,
0: outro.
5: Exatamente.
0: Inclusive, eu tava vendo uma entrevista da Carol Delgado, em que ela falava assim: eu aprendi a ter um jeito mais masculino, porque eu comecei a me priorizar e ser egoísta.
5: Exatamente.
0: Entendeu? Vou ser egoísta, porque os homens são e pra eles tá tudo bem, tá tudo certo pra eles. E aí eu penso, por que a gente não é mais?
5: Mas ó, eu vou defender a nossa audiência, porque a nossa audiência, os homens aqui, estão mandando que preferem ser traídos. Então assim, se você discorda dessa pesquisa informal que a Marina fez, mande a sua participação 489-9188-1009, que a gente quer saber a sua opinião.
0: É que sabe o que é, Dudex? Assim ó, no off, no segredo, eles falam isso. Mas aí, o homem que pensa diferente, ele se acha legal por pensar diferente. E ele tem coragem de expor. Os que preferem trair, eles vão ficar aqui, ó, caladinho da Silva, Edna.
6: Porque... caladinho da Silva, Tauro.
0: Eu acho, amiga.
6: É, e, cara, eu acho que, honestamente, segundo outras pesquisas informais, as mulheres já foram muito traídas. Se você for conversar com 10 mulheres, 9 em cada 10 mulheres já sofreram do mal traição. E se você conversar com 10 homens, tipo, 5 em cada 10 homens sofreram uma traição. Uhum. E aí é esse lance, assim, sabe? É, o problema, muitas vezes, do homem é que ele acha que a mulher não tem a mesma capacidade que ele.
0: Uau.
6: De fazer coisas.
0: A mulher tem mais capacidade.
6: Gente, uma vez eu ouvi uma frase assim, ó: a mesma sede que dá no boi, dá na vaca, entendeu? Então, assim, tudo depende, tipo... E eu posso responder minha opinião sobre isso?
0: Claro, amiga.
5: Claro.
6: Cara, honestamente, eu não consigo ter alegria em nenhuma das posições. Eu odiaria estar nas duas, eu odiaria trair e odiaria ser traída. Então, eu não consigo estar num ponto de escolha de nada, porque eu não gostaria disso na minha vida. Uhum. Eu fico pensando, gente, não quero trair e não quero ser traída. Esse é o ponto para a vida. Só que tem gente que vê isso de trair como uma possibilidade diária. Então, muitas vezes, a pessoa, seja a mulher ou o cara, enfim, tem uma oportunidade e aproveita essa oportunidade, entre muitas aspas, muito por questões assim. Eu vejo que quem trai tem uma autoestima muitas vezes baixa, uma baixa estima, na verdade. E aí, essa baixa estima faz com que ela queira ser validada, de alguma maneira, por outra pessoa. Às vezes, ah, isso aqui tá faltando. As pessoas, elas não gostam mais de ter conversas difíceis, sabe? Porque você enfrentar as dificuldades que estão rolando na tua vida é entender que tu vai ter um desgaste. Então, muita gente não quer ter esse desgaste. Então, às vezes, quer trair pra ser descoberto, pra daí terminar. Ou, às vezes, caramba, tô me sentindo mal com determinados comentários, eu vou lá trair mesmo. Porque essa pessoa me elogia, porque essa pessoa me faz bem. Eu acho que a decisão de não ser uma pessoa que trai é uma decisão que ela precisa ser tomada. E só quem toma essa decisão é muito adulto, sabe? É muito, muito foda. Porque às vezes as pessoas olham assim: nossa, esse cara aí, mô, legal, ele não sei o que lá, a mulher dele não descobre. Mano, desculpa, você é uma criança, você não cresceu ainda pra entender o quão complexo é você fazer esse rolê num relacionamento monogâmico.
0: Amiga,
6: você não conseguiu entender a vida.
0: Mas
6: como
0: eu
6: ela
0: acho.
6: É.
0: Eu acho que então tu prefere ser traída. Porque tu tem todo esse princípio, bababá. Então tu prefere que o outro erre pra tu continuar digna, assim. Cara, claro, ninguém quer trair, ninguém quer ser traído. Né?
5: Eu não.
0: É uma pergunta retórica. É uma pergunta de o menos pior.
5: É. O que é pra você imaginar.
0: É o menos pior. Assim, ó, tudo é uma bosta. Entendeu?
5: Eu não prefiro nada. Eu
0: ah, bicho, impossível.
5: Não, é de dar. Tem que escolher, amiga. Não tem, não tem. Aqui no programa das minas é uma ditadura. Ai, o tema ditadura do programa é dito que a gente tem que falar.
6: É. Não, não, não. Mas é que, tipo, cara, eu não, eu odiaria estar nas duas posições. Não faria nenhum dos dois. Não gostaria. Tá. Se alguém me traísse, meu amor, assim, ó, bicha, de verdade, essa pessoa ia perder muito. Cara,
0: com certeza, bicha, com certeza.
6: Vai se lascar, sabe? Ok, eu ia ficar meio triste, mas já sabe, se foi trair, sabia o risco. E o risco veio aí, nunca mais vai me ver, nunca mais vai encostar em mim.
0: Ah, tá certíssima.
6: Mas também é isso.
0: Cara, assim, ó, falando a minha experiência, Marina Soares da Silva, ai, o negócio é que eu prefiro trair. Por que, Marina, por que prefere trair? Porque eu sei que eu só trairia se eu fosse traída. Que foi exatamente o que aconteceu. O que aconteceu no meu passado? Fui traída, sendo que eu era fiel, a bichinha apaixonada, achando que era a princesa da Disney, eu era a Bela, e ele era a fera, horroroso. E aí, eu achava que eu tava vivendo isso. E aí, ele me traiu. E aí, depois de ser traída mil vezes, eu falei, eu vou fazer uma mini traição. E aí, eu fui lá e traí ele, e me senti bem, porque eu estava me vingando. Estava me vingando das seis
5: mas
0: traições.
5: Mas é que o teu erro aí foi ter continuado com ele depois de seis traições.
0: Ai, a trouxice da pessoa, ela realmente...
6: Devia ter
0: adolescente,
6: parado.
0: Gente.
5: Antes
0: adolescente
5: de tu errar na traição,
0: minha.
5: Tu errou no continuar, né, amiga?
0: É que adolescente faz merda.
6: Seis vezes?
0: É, seis vezes. Ai, gente,
5: ela
0: para.
5: Perdoou seis vezes, entendeu?
0: Ai, gente.
5: Não, tu não perdoou seis vezes. Tu descobriu quando já tinha seis acontecido?
0: Não.
5: Tu perdoou
0: eu
5: seis vezes.
0: Seis.
5: Seis vezes o cara chegou, olhou na cara dela e falou,
6: ela,
5: peguei tua amiga.
0: Não,
5: e ela
0: não namore com 16 anos, essa é a minha
6: ela
0: dica.
6: Ela levou muito a sério aquele conselho lá do cristianísticos, né, que é tipo, dar outra face. Ela deu outra face seis vezes.
5: É muito Catholics, cara. É muito Catholics pra mim.
0: É muito Catholics.
5: É muito poder do perdão pra mim,
0: não
5: entendeu?
0: Não sejam, inclusive, não
5: sejam. Perdoem tudo.
0: Não perdoem
5: tudo. Não perdoem seis. Você tem que... Tá tendo que perdoar seis vezes, será que tá valendo a pena?
0: Tem alguma coisa certa aí?
5: Será que a traição não tá sendo o certo do negócio?
0: É, vamos tá pensando, né? Agora, Duda Martins, pessoa que nunca foi traída e nunca traiu, me conte qual a sua opinião, bichinha.
5: Eu nunca fui traída, até hoje eu sei.
0: Ah, claro, óbvio. A gente não tem como saber o que, que o ser humano faz sem contar, né?
5: Eu prefiro ser traída por um princípio de... dignidade, exatamente o que tu falou pra Edna, entendeu? Tipo assim, eu vou manter o que eu sempre falei. Pra mim, traição é um negócio imperdoável. Diferente de Marina, eu não perdoaria traição, entendeu?
0: Para, cara, que humilhação, pô!
5: Tô brincando. Mas assim, eu não perdoo traição, não perdoaria traição se um dia eu fosse traída. Já tive... Gente, minha família, todo mundo é corno, né? Essa é a verdade. Então, assim...
0: Ah, mãe... Amiga, mas assim, ó...
5: Tenho
0: quem...
5: trauma.
0: Que mulher mais 40 não foi corna?
5: Exatamente. Então, assim, tenho trauma. E daí eu acho que eu prefiro ser traída, porque daí eu mantenho a minha moral. Eu mantenho o meu princípio de que eu fui fiel, eu fui certa. É um pouquinho de ego também, eu acho, né? Tipo assim...
0: Eu fui a certa da
5: eu
0: relação.
5: Eu mantive a minha palavra, eu estive aqui o tempo inteiro. Se você quis me machucar, o problema é seu.
0: Achei diva. Entendeu?
5: E daí, eu vou sofrer, mas assim, é uma sofrência...
6: E emociona os fãs.
0: Eu acho que essa é uma decisão de autoestima, assim, sabe? De, cara, eu me respeito, respeito as minhas decisões. Se você quer errar, você erra. Eu tô tranquila na minha pessoa.
5: Se você tá me desrespeitando e não tá me respeitando, ok, eu vou sofrer, mas depois eu vou entender que pelo menos eu saí dessa situação na melhor, entendeu?
0: Sendo a braba que não fez cagada. E tu vai olhar pra trás, ai, perdi Dudinha Martins, porque eu traí ela com fulana.
5: Exatamente.
0: O problema é seu, a vida é sua.
5: Sua.
0: E você da audiência, tem uma participação? Porque aqui a gente tem, manda a sua também. 489-9188-1009, áudios por aqui.
1: Salve, Minas! Cado de São José. Qual que é melhor, trair ou ser traído? Meu Deus do céu, o que é menos ruim, né?
0: É, nego, é.
1: Olha, eu, graças a Deus, nunca traí ninguém. Já fui traído. E, pá, acho que ser traído é ruim,
5: é
1: mas
5: ruim.
1: Pelo menos tu tá do lado certo, né? Fazer as coisas, tu tá no lado errado, tu fazer o errado é sempre complicado. Então, eu prefiro ser traído do que trair de chatear alguém que é do meu convívio.
0: Divo.
5: Divo.
0: E temos uma diva aqui.
6: Divos fazem assim.
0: Que eu não vou identificar ela, mas é uma mulher que mandou. Oi, Minas. Vamos ser práticas, né? É óbvio que é menos pior trair. O ser humano é egoísta por natureza. Antes o outro do que eu. Você concorda
5: então
0: com
5: tá
0: isso?
5: Bom.
0: Mande aí. 489-9188-1009. Vamos com Anira e Alexandre Carlo. Abre caminho. Minha Queen. Hoje ela vai estar no Conversa com Biel, hein?
5: Oi.

0: O programa das minas, em seguida volta.
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16: Interessante pensar sobre limites. A gente lida com eles o tempo todo, né? Mas não prestamos atenção como deveríamos. Engraçado, porque é só pensar numa criança que está o tempo todo testando e explorando os seus limites e, acima de tudo, aprendendo sobre eles. Então, aonde é que nós perdemos esse espírito quando nos tornamos adultos? Acho que a sociedade, as leis, os códigos de ética, enfim, o mundo vai ensinando os limites para a gente e é aí que começamos a nos acomodar. Mas existem várias situações, né, que podemos e devemos explorar os nossos limites. Basta a gente lembrar de quando era criança. Experimente! Aloha!
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18: Já reparou que alguns restaurantes estão sempre lotados, mesmo sem fazer promoções? Muitas vezes o motivo não está no cardápio, está na experiência. Cada vez mais as pessoas escolhem lugares que oferecem algo além da comida. Um evento temático, música ao vivo, uma harmonização, qualquer experiência que torne aquele momento diferente. E sabe o que acontece? O cliente não só volta, como também recomenda o lugar para outras pessoas. Em um mercado cada vez mais competitivo, proporcionar uma boa experiência pode ser um diferencial tão importante quanto um bom cardápio. Quer descobrir tendências do seu segmento para atrair mais clientes? Acesse negóciossc.com.br.
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1: 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Estamos de volta com o programa das Minas, hoje te perguntando: você prefere trair ou ser traído? Manda pra gente, 489-9188-1009. 300 bilhões de áudios, eu vou começar com um deles, ver se a gente consegue vencer hoje. Gente, vocês estão participando tanto, muito obrigada, viu? Mas é que aí alguns de vocês ficam no vácuo, mas não é de propósito, a gente queria tocar tudo, tá? Enfim.
19: Oi, Minas, Jorge de Itajaí, tudo bom com vocês por aí? Por aqui tá tudo ótimo.
1: Que bom.
19: Me chamo Jorge, sou casado com a Lisa desde os 20 anos, ela 16, temos dois filhos, agora uma neta.
1: Opa.
19: E assim, a gente gostaria da terceira opção, de trair, gostaria de trair, ser traído ou não trair. A gente segue com não trair, mas
1: não.
19: Uma coisa a gente concorda,
1: eu
19: e ela concordamos. Se um tem direito, o outro tem direito também.
1: Eita.
19: Então, valeria até a quarta opção, então. Né? Então, uma pesquisa com as quatro opções. Trair, aceita trair, ser traído, não trair ou direitos iguais.
1: Marmitex.
19: Eu acho que tinha que ser direitos iguais, se um pode, o outro pode também. Beijo pra vocês, vocês são demais, demais,
1: obrigada.
19: Demais. Beijo no coração.
1: Beijo, querido. Tá
19: Ele...
1: querendo uma marmita e
20: tá
1: não tá sabendo dizer como.
20: Tá querendo relacionamento aberto e não tá sabendo falar.
1: É, exato.
20: Será que tem algum caso aqui em Santa Catarina? Que fiquei muito curiosa. A gente não fala nome, tá? Prometo.
1: É.
20: Mas algum caso de algum casal que um descobriu uma traição, aí o outro, tipo assim, beleza, agora eu te traio, a gente fica de igual pra igual e depois volta como se nada fosse?
1: Amiga, eu acho que sim. Eu acho que sim.
20: Muito, nossa, sim.
1: E já deve ter acontecido também da amante, acho que é mais provável que seja o homem traindo e aí a mulher, tipo, fala, não, então vem pra ser parte do casal. Eu acho que também
20: Sim.
1: deve rolar, tá?
20: Inclusive, eu vi no Twitter esses dias uma pessoa que escutou a conversa dos outros no ônibus, alguma coisa assim, que a mulher tava mandando áudio pro amante falando: ai, eu tô meio chateada, descobri que ele me trai também, pelo menos tá tudo igual agora, né? Então, tipo, tem gente aí também que tá... O chifre é trocado.
1: Safado com safado, tá tudo bem.
20: Ô, gente, mandem aqui no 479-9249-7153 pra responder essas perguntas aí, beleza?
1: Com certeza, por favor, queremos tudo isso. Mais áudios.
21: Fala, Minas, boa tarde. Então, eu
1: Oi.
21: Prefiro ser traído, porque já dizia meu pai antes, só do que mal acompanhado. Porque a partir do momento que você é traído, você sabe, conhece o caráter da pessoa, então você já larga ela e você não convive com aquela pessoa, entendeu?
1: Uhum.
21: Então, se eu sou traído, então eu prefiro saber do que ficar aquele relacionamento tóxico, entendeu? Então, assim, e eu queria que vocês mandassem um abraço pro pessoal da tarde do Café Tentação, que eles ficaram com ciúme, porque eu mandei um abraço pro pessoal de manhã. Então, eu mando um abraço pro Bruno, pra Ana, e fale pra Fábio, pergunte: Fábio, tá tudo bem com você hoje? Manda um abraço pra Fábio também.
20: Fábio,
21: beleza?
20: Tá tudo bem
21: e
20: com você Minha, hoje,
21: que
20: Fábio?
21: É dono do café, vai que ele me dá uma semana de cafezinho grátis lá.
1: Ah!
21: Abraço!
1: Ó, ele merece uma semana de cafezinho. Um beijo pro
20: merece.
1: Bruno e pra Ana.
20: E um beijo pro William.
1: Um beijo pro William.
20: E
1: tudo
20: Fábio,
1: bem,
20: Fábio? Tá bem.
1: Pronto, amigo. Olha, vocês estão pedindo cada coisa pra gente. Mais um áudio.
22: Oi, Minas, tudo bem? Eu tava dirigindo que parar o carro pra gravar esse áudio, pra
1: Diva.
22: Falar sobre a questão de...
20: É isso que eu gosto.
22: Ser traída ou trair. Ontem eu tava escutando o programa do Pia 5 e ele tava comentando sobre lealdade e fidelidade.
1: Aí eles só falam
22: a diferença entre as duas coisas.
20: Eu não vou nem falar porque ele tá
22: falando. A questão de ser leal a si mesmo e aos seus princípios, ou seja, aos princípios de não trair, então não trairia. E fidelidade é o que você tem no teu relacionamento. Então, a questão de você confiar no outro para não ser traído. Eu também não saberia escolher entre o menos pior. Mas eu acho que pela minha consciência, eu acho que eu aceitaria ser traída ao invés de trair.
1: Eu achei bom. Dudex, o que o pessoal está escrevendo por aí?
20: Muita
1: os mais
20: coisa.
1: Tímidos.
20: Não, eu vou ler essa aqui primeiro. Sobre trair ou ser traído? Prefiro ser traído do que trair. Assim eu já sei que eu tive livramento. Ainda mais de saber que 81% das mulheres de hoje traem os seus maridos. Fiquei 5 anos...
1: Mas da onde que ele tirou esse dado?
20: Ah, ele tem
2: tirou
20: uma pesquisa,
2: da
20: gente.
2: Axila dele, né?
20: É,
2: ele tirou
20: fez
2: da
20: uma axila. Pesquisa, deixa ele.
1: Tá bom.
20: Fiquei 5 anos sozinho. Todas as mulheres que eu pegava eram casadas. Tinha tudo de bom e melhor, mas todas queriam, era só aquela coisa, entendeu?
1: Meu Deus, amigo, mas
20: todas
1: que...
20: Todas queriam só ter a relação ali, beijo, tchau, entendeu?
2: Ele tava no submundo, né?
1: Pois é, que mel é esse?
20: Cada uma que via, parecia que não tinham mais mesmo com os seus parceiros. Elas vêm com um fogo, com um tesão, que é incrível, bom demais.
1: Ah, meu Deus,
20: beijo,
1: do céu!
20: Beijo, Joinville!
1: Olha que baixaria esse pessoal, hein, gente?
2: Comedor de casada, né?
20: Exatamente.
1: Vocês acham que a pessoa que pega um casado, ela tem culpa também?
20: Ué, é errado. Tu sabe que a casada, tu tá errado um pouquinho também.
2: Esse áudio aí, essa mensagem dele aí, significa, responde tudo. Porque ele tá falando com alegria, com prazer na voz. Ele sabia do erro que ele estava cometendo e do risco. Então, assim, ele se jogou. Então, ele foi consciente. Ele sabia.
20: Ó, a galera tá dizendo que ele é mentiroso.
1: Ih, chamou de fanfiqueiro. Não deixava, hein? Mais uma aqui, Minas, não me identifica. Já fui traída. Quem não foi é porque ainda não descobriu. Nunca traí, nem tenho coragem. Deus o livre. Esses dias eu traí em sonho e fiquei mal por 2 dias.
20: Isso acontece,
1: sensação, né? Péssima, horrível. Imagina se fosse traição de verdade. Não dá. Não sei como conseguem trair e continuar vivendo normalmente ao lado do cônjuge. Pra mim não dá. Essa vida não serve pra mim. Amo, sou fiel e é isso. Se for pra trair, termina antes. Seja adulto o suficiente pra isso. Penso assim. Beijo, Minas. Amo ouvir e ver vocês todos os dias. Que fofinho.
20: Obrigada.
1: Gente, fun fact pra vocês. Essa noite foi, eu acho que a primeira vez que eu tive um sonho que meu namorado foi gente fina comigo.
2: Meu Deus!
1: Olha,
2: 4 anos depois.
20: Olha como tá a cabeça da
1: não,
20: Diva.
1: Não, a cabeça da traumatizada, né? Eu só sonhava que era traição.
20: Ela namora 4 anos, gente.
1: Eu namoro 4 anos, gente. Gente, eu...
2: Gente do céu!
1: Nunca aconteceu nada disso.
2: Um babado
1: Mas,
2: fortíssimo.
1: Enfim, conta.
2: Boa tarde, Minas. Trair pra quê? Eu e a minha esposa estamos juntos há 18 anos. Não traímos um ao outro, pois nos divertimos juntos.
1: Opa!
2: Ela eventualmente gosta da mesma fruta que eu. Então, aproveitamos juntos mesmo.
1: Chegou a galera do swing.
20: Eu adoro quando a gente tá em um assunto que abre liberdade pra galera do relacionamento aberto.
1: Eu amo! Eu amo a galera do swing.
20: A galera do relacionamento aberto é desprendida de vergonha, entendeu?
1: Ai, gente, eu acho divos.
20: Adoro, eu adoro essa gente.
1: Eu
20: adoro.
1: Adivos, eu acho divos. Inclusive,
2: Duda,
1: nunca mais
2: não fala
1: tivemos...
2: muito alto que eles vão falar que curtiram a tua vibe.
1: É,
2: não,
1: exatamente.
20: Calma, eu sou monogâmica, gente.
1: Eles vão te chamar pra curtir a tua vibe.
20: Não, a menos que seja o Shawn Mendes e a Bruna Marquezine, eu vou estar negando.
1: Gente, vocês já toparam com um perfil de casal no Tinder?
20: Nunca tive Tinder.
1: Ai, gente, eu já topei. Só que eu era inocente, eu não entendia. Eu ficava assim...
20: Tu ficava confusa?
1: Eu ficava, por quê? Mas qual deles que tá? Eu não entendia, gente. Às vezes a inocência, ela salva a gente, né? Aí eu não dava like. Na dúvida...
2: É uma bênção.
1: Na dúvida, sem likes, né? Mas enfim, temos mais uma aqui. Já rolou comigo os dois. Fui traído, perdoei, meu casamento durou 9 anos ainda depois disso.
20: Meu Deus.
1: Mas quando eu traí, me senti um cocôzão e logo o casamento acabou. A minha, ela nunca descobriu, mas não consegui olhar ela igual depois. Hoje prefiro ser fiel a mim, 0 traição. A pessoa que sabe que ela quer pegar todo mundo, mas ela também não tem autoestima suficiente pra estar num relacionamento aberto, eu acho que a pessoa ela tem que simplesmente ficar solteira e aceitar, entendeu? Agora a Edna me mandou assim, ó. Pra gente ouvir.
20: A gente vai tocar, Edna.
1: Eu vou confiar em ti, então.
2: Gente. É porque essa pessoa mandou esse áudio, ele é de 1 minuto, e mandou assim, escutem o meu, por favor, e vários corações.
20: Tá, então, peraí. Vai lendo uma participação que eu vou botar aqui pra ver se a pessoa não pediu pra não se identificar.
1: Eu tenho medo, que às vezes a pessoa fala no início, oi, não me identifica. Então, eu sou a Caroline, aí acaba com tudo.
20: Vai lendo aí que eu vou descobrir.
1: Entendeu?
20: Aqui.
1: Tá, mais uma aqui, então. Boa tarde. Nenhuma das opções é melhor, nem trair, nem ser traído. Vocês não entenderam a piada, gente. É assim, ó, é aquele...
20: Sai da
1: prefere, é tipo, você prefere perder a língua ou perder 3 dedos? Óbvio que a gente não quer nenhum dos dois, mas é uma brincadeira, tu escolhe o menos pior.
20: Ai, vocês podiam a gente podia fazer um programa só disso,
1: né? Do você prefere?
20: Só do você prefere.
1: Ai, coisas bizarríssimas.
20: Você prefere tomar o seu próprio xixi ou dos outros? Entendeu?
1: Ai, o próprio, né, amiga? Óbvio. Não, mas agora esse aí tu veio muito fácil. Óbvio que o meu, pelo menos, eu vou poder fazer uma dieta tomando só aguinha pelo dia inteiro, comendo alface que nem um boi. E pronto, Deus o livre, mais uma aqui. A Marina tá nitidamente desconfortável com o tema. Essas mãos inquietas enrolando o cabo do fone estão entregando tudo. Sobre o assunto, não sei o que é melhor. Só sei que levei chifre diversas vezes, de diferentes namoradas. E não é legal. Beijos, Minas. Vocês estão vendo que eu assim, ó, todo mundo foi traído, mas ninguém traiu? Tem três pessoas assumindo que traíram. Que essa conta não fecha, gente. A gente tem que admitir nossos erros, entendeu? Poucos aqui admitiram. Pô, fui babaca, errei. Ou, pelo menos, errei e gostei de trair. Isso ainda não chegou, né? De trair e gostei. Apesar de que a gente sabe que uns gostam. Então, vamos ouvir o áudio de um minuto de Blumenau. Bora.
3: Oi, Minas. Tudo bem? Primeira participação minha aqui.
1: Ei.
3: Mas olha só, escuto já há muito tempo. Gosto muito de vocês, boa, tá garoto. Bom? Vocês arrasam demais. Eu acho que chumbo trocado não dói. Na minha opinião, pessoal, pode ter gente que vai discordar. Mas a traição tem vários motivos, né? Não, tem gente que é safada, pilantra e jaguara mesmo. A gente sabe que tem um chineludo aí, chineluda também, chineludo. Tanto faz, né? Mas em alguns casos, traição são, salvo alguns casos, né? São em específicos, né? São a falta de uma coisa, ou enfim. Eu acho que é tudo coisa de sentar e conversar. Senta, conversa, vê, não trai, sabe? Senta, conversa e vê, tô com desejo de outra pessoa. Senta, vamos abrir o relacionamento, vamos pedir uma marmita. Eu e meu marido, por exemplo, a gente já teve essa conversa. Então, eu acho que isso vale, sabe? Eu acho que, como o nosso outro amigo falou, nenhuma nem outra opção.
1: Muito bom ele falando como se fosse, vou abrir o iFood e pegar uma marmitinha aqui pra gente hoje à noite, amor. O que tu acha? Queres loira ou morena? Ai, meu Deus do céu. O William mandou aqui. Gente, eu sou fiel até com amor platônico.
20: Sim.
1: Ai, quem nunca, né, gente? Ser fiel
2: ao
1: ficante.
2: Eu prefiro que a pessoa, ela já fale o que, que ela é, entendeu? A história é uma pessoa ali que não é monogâmica, já fala. Pra que tu vai tentar se apaixonar pra caber ali nesse relacionamento? Não vai dar, entendeu? Chega já se assumindo para o mundo, para seus amigos, para os contatinhos. Já chega falando aí, você não se estressa. Porque também, assim, ó, a gente fala bastante da monogamia, mas também deve ser caótico pra quem nasceu assim, querendo ficar com um monte de gente.
1: Claro.
2: Tentar caber num relacionamento. Tem os dois lados da moeda. Mas, novamente, a gente chega naquele ponto de sinceridade, né? Vamos estar trabalhando com a sinceridade.
20: Não, e aqui no YouTube, o Rodrigo... Agora eu vou falar teu nome, Rodrigo. Tava falando sobre o código de ética da traição do Porã. Parece que o Porã tem um código de ética de traição.
1: Ele tem.
20: Entendeu? Tem ética na traição? Que artigos vocês colocariam? Porque ele tava falando sobre que trair já foi crime, hoje em dia não é crime mais. Vocês colocariam um artigo tipo, não pode trair na cama da titular, etc?
1: Eu acho que assim, é que pra mim é inaceitável eu trair. Porém, eu acho que trair mais de uma vez é inaceitável, entendeu?
20: Trair na cama que você dorme, com seu cônjuge também é...
1: Trair babado. Com amigas e familiares é inaceitável.
20: Igual o Hulk
1: casou com a sobrinha, né?
20: Mineiro, que agora tá no Fluminense, que ele casou com a sobrinha dele depois,
1: gente,
20: que ele separou.
1: Imagina.
20: Gente, que nojeira.
2: Eu entendo, né? Eu queria muito falar pra, tipo assim, ter esse discurso aí da Marina, gente, traião, mano, e lá, mas não consigo, tá? Eu acho que é assim, ó, é triste, no final das contas é triste. A traição, ela nunca vai trazer coisas boas, senão só pra pessoa que tá traindo. Então, às vezes, vai destruir ali uma estrutura, vai fazer muito mal ao outro. Então, que tipo de amor é esse? Que você escolhe deixar o teu parceiro ali, né, mal? Sei lá, eu acho que, no final das contas, é sempre destrutivo, assim.
1: Amiga, será que traz coisa boa pra quem trai? Eu acho que só traz obsessor. Eu acho que vai trazer espírito ruim pra pessoa.
2: A coisa boa, tipo assim, é com muita ironia, né? Porque a pessoa ali, se ela tá traindo, é porque ela tá se divertindo,
1: um
2: né?
1: Mini prazer ali, momentâneo.
2: Mas eu acho que é bem desastroso, né? Se você tá pensando em trair, ai, sabe, pede um tempo, de repente, que daí a pessoa vai terminar com você, se você pedir um tempo. Pede um tempo, fala assim, ai, não quero, ai, agora. E aí, beleza, sabe? Mas é estressante.
1: Duda, o que foi?
20: Antes da gente pro Fala Que Eu Te Julgo, tem uma participação aqui que eu achei ela bem simples também, igual a moça ali que foi prática. Isso aqui, ó. Minas, eu só tenho uma coisa pra dizer. Lavô tá novo, beijo.
1: Ah, meu Deus do céu.
2: Meu Deus!
0: É hora de abrir.
1: Olha, tá aí.
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2: Vamos para a história de hoje. Minas, aquele esquema de não me identifique, né? Estava num relacionamento longo, muito longo, e chegamos no pior cenário. Eita. Conflitos de planos para o futuro e ela quer ter filhos e eu não. Ah. Diante uma nova cobrança por distanciamento entre a gente e falta de interesse por parte dela, tomei a iniciativa de tentar entender o que está acontecendo. E novamente, depois de um tempo esquecido, veio a ideia da maternidade. Minas, eu não quero e não vejo no futuro despertar esse interesse por muitos traumas e aí resolvi terminar. Até mesmo porque estamos em falta há muito tempo como casal e sendo egoísta com ambas. Porém, ela quer tentar, propôs melhorias e tentar nos aproximarmos como casal de novo. Mas entendem que o problema só será adormecido? Depois dessa conversa de término, ela tá sensacional, voltando a ser a minha namorada. Aquele conto de fadas do começo, sabe? Então decidi compartilhar com vocês esse questionamento. Continuar e manter a expectativa dela que em algum momento da minha vida queira ter filhos ou seguir com o término? Bad por aqui, Minas. Começando então com Marina Soares.
1: Miga, é um casal de mujeres?
2: Mujeres,
1: tá. Eu acho que não tem o que fazer quando a gente tem metas de vida muito diferentes.
20: Negociar e negociar.
1: Porque assim, um vai ter que abrir mão do próprio sonho, da própria vida que deseja, sabe? Então é muito complicado tu colocar isso acima de tudo. Por exemplo, eu namoro uma pessoa que deseja, sei lá, viajar o mundo e essa vai ser a vida dela. E eu sonho em, sei lá, todo sábado tá tomando cafezinho da tarde com a minha mãe. Não tem como isso dar certo, sabe? E isso de maternidade é pior ainda. É uma coisa que é muito complicada. Vocês podem se amar? É óbvio que existe amor, que existe conexão. Só que eu acho que esse tipo de coisa tu tem que pensar muito assim. Cara, a maternidade pra mim realmente é inviável. É algo que eu não quero. Ou é algo que tu tem medo? Às vezes vale uma terapia, pra vocês duas, assim. Porque às vezes ela acha que quer e na verdade não quer, ou tu acha que não quer e na verdade quer. Ou realmente vocês vão ver que tem opiniões diferentes e aí não tem o que fazer, Edna. Acho isso.
2: Ah, perfeito. E é muito parecido com o que aconteceu com o Fábio Porchat, né? Ele também tava num relacionamento muito longo e ele não queria ser pai. E assim, eu acho que é bem doloroso, né, Duda? Tomar uma decisão amando, uma decisão séria dessas por questões lógicas e práticas da vida. Eu quero e você quer, ou você não quer, enfim. O que você acha?
20: Eu vou citar Vivíbora. Eu vou citar Virgínia sobre negociar o inegociável, entendeu?
1: Ai, bicho.
20: Ela não vai negociar o inegociável da vida dela.
1: É porque ela negociou essa aí.
20: Não, quem negociou foi ele, porque a gente sabe, a gente já descobriu mais ou menos qual era o negociável dela.
1: Não sei.
20: Eram os filhos e os amigos e aquela galera que sempre tá com ela. Pelo que a gente entende do relacionamento ali do Vinícius e da Virgínia, era isso. O inegociável dela era toda essa galera que vem junto com a vida dela, né? E eu acho que realmente é isso. Pra você, é inegociável você ter filhos? E assim, desculpa, mas é uma coisa muito... Se você é uma pessoa adulta, com mais de 25 anos, o córtex pré-frontal tá desenvolvido, é muito difícil você mudar com essa opinião, entendeu? Então assim, não mantenha a expectativa. Deixe bem claro, eu não vou mudar de ideia que eu quero ter filhos. Você quer ficar comigo mesmo assim ou não, entendeu? Vou citar um exemplo que aconteceu com
2: a minha... ela não quer.
20: Exatamente, porque eu vou citar um exemplo com a minha família. Eu tinha uma prima que jurava de pé junto, eu não vou ter filhos. O cara queria ter 10 filhos. Ele queria ter uma família gigante, ela falou, eu não vou ter filhos e pronto. Eles ficaram juntos mesmo assim, o cara nunca pressionou ela. Lá quando ela tinha seus 40 e poucos anos, ela decidiu ser mãe, sabe? Tipo, mudou isso. Mas ele estava com ela independente disso, sabe? Ele tava com ela porque ela deixou bem claro qual era a intenção dela, não ter filhos, viver a minha vida inteira sem ser mãe. E é assim, você tem que deixar muito claro pra ela, eu não quero ser mãe, entendeu? Eu quero viver a minha vida, eu por mim, com você, com gato, cachorro, peixe, entendeu? Família, mas sem ter filhos, tem que deixar muito bem claro isso. Se ela aceitar, ok. Se não, não dá pra alimentar a expectativa da pessoa, igual o Fábio Porchat fez ali, depois teve que separar tudo, né?
2: Então dá uma segurada, né? Eu acho que é uma decisão bem difícil. E principalmente porque tem amor, né, amiga? Tem muito amor ali. Então eu acho que se juntar o conselho da Marina com o da Duda dá uma fusão maravilhosa. Ou seja, muita clareza nesse momento. principalmente com você, para depois entregar pro outro, tá? Fica na boa, fica na paz, que é um problema, assim, que parece insolucionável, mas daqui a pouquinho você vai olhar e vai estar tudo certo. Acho que demos bons conselhos, né?
1: Eu acho também, só não inventa de virar mãe sem querer ser mãe por causa dela, que aí uma hora vocês terminam, e aí tu vai ser mãe sem querer ser mãe, vai dar tudo errado, tá?
20: Exatamente.
1: Não, não faça isso. Com essa, a gente fecha o nosso programa das minas. Muito obrigada, Duda Martins.
20: Muito obrigada. Eu posso falar uma coisinha antes de...
1: Não,
20: de
1: pode.
20: Posso? Tá. Mandaram pra gente o código de ética da traição do Pretinho Básico.
1: Meu Deus.
20: Tá bom? Entre alguns dos artigos. A responsabilidade é de quem tá comprometido, não é de quem tá ajudando a trair. É expressamente proibido trair uma pessoa grávida. Não pode pegar marido, cônjuge, de colega de trabalho. Chumbo trocado não tá regulamentado. Não tá aqui no artigo. Trair uma pessoa em coma é gravíssimo.
1: Pô.
20: O grau de traição de um like é discutível. Pagar uma bebida não configura traição. Sentadinha no colo encontra-se em uma área juridicamente controversa.
1: Se o quê?
20: E se for trair, evite pessoas próximas. Beijo, gente. Me
1: não,
20: segue
1: amiga,
20: lá, arroba
1: machismo. Você, ouvinte do Pretinho Básico, saiba que esse será um tema do programa das Minas que a gente vai discutir isso porque discordamos
2: uma
1: em
2: hora.
1: Absolutamente tudo. Meu Deus. Ai, olha.
2: A gente vai discutir isso por uma hora.
1: Amiga, como difícil não odiar homem. Beijo, Edna.
2: Beijo, Minas. Agora bora de Vibe Atlântida.

0: sou @marina.soares. Volto amanhã com mais um programa das Minas com Tarô da Chay. Valeu, Duda. Até quinta-feira.
1: Beijo, tchau.
0: Tchau. Bom vibe aí pra vocês. Continua com a gente. Aquilo, né? Bom dia. Aproveita a família. Bom jantar.
1: Deus abençoe.
0: Deus abençoe. Fica com os anjinhos. Tchau.
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2: Salve galera! E aí, tudo certinho por aí? Muito boa tarde pra você ligado aqui na melhor vibe da FM. Essa é a rádio das nossas vidas. Agora 3 horas e 3 minutos dessa super terça-feira, dia 25 de agosto de 2026. Nesse momento, como é que tá o tempo aí? 17 graus na nossa capital e na grande Florianópolis, tempo nublado. Joinville agora, 19 graus, tempo nublado também. Em Criciúma, 19 graus também, tempo fechado. Chapecó, 22 graus, está um pouquinho melhor. Geralmente Chapecó está mais frio, mas hoje está com a temperatura um pouco mais elevada e está marcando para mim aqui que o céu está aberto. Mas você que está em Chapecó, fala para gente como é que está o tempo aí. Você que está ligado na Atlântida, em todos os lugares de Santa Catarina e desse mundão afora aí, fala para gente como é que está o tempo aí, como é que está o clima, o que é que você está fazendo, por onde você anda e participa aqui da nossa programação, porque você é sempre muito bem-vindo por aqui através do nosso WhatsApp interativo 489-9188-1009. Estamos ao vivo para você que está ligado em 100.9 na capital catarinense, na grande Florianópolis, 104.3 galera de Joinville, 97.3 Criciúma e toda a região, e também para a galera que está em Chapecó, 99.3. Eu sou o Ricardinho, arroba Ricardinho Gripe. A partir de agora, vamos juntos até as 5 horas da tarde, porque está começando o Vibe Atlântida, a trilha sonora das nossas tardes semanais. Vamos que vamos, galera! Aumenta o volume, começou o Vibe!

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0: Tamo em bala, na melhor vibe do FM aqui na Rádio das Nossas Vidas, Dracula. Também rolamos Coldplay, antes Pedro Qualy, o Will, Post Malone, Olivia Rodrigo, Dua Lipa. E assim a gente começa o vibe, tá só começando, tem muita música boa pra rolar. Agora, pega essa visão, galera, já pensou? 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Vamos fazer um show do intervalo rapidão pra voltar com mais uma sequência de música? Então segura aí, rapidão.
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0: 28 minutos para as 4 horas da tarde aqui na melhor vibe do FM. Boa tarde de terça-feira para você.

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Essa é a melhor vibe da FM, a rádio das nossas vidas. Terça-feira é o Vibe Atlântida rolando, faltando 5 minutinhos para as 4 horas da tarde. E você na melhor sintonia do seu rádio, curtindo a melhor programação musical para você que tá ligado na Atlântida, na Rede Atlântida Santa Catarina. E dá para você participar da nossa programação 489-9188-1009. Vai lá, dá um salve, fala pra gente de onde você tá ouvindo, o que é que você tá fazendo aí, curtindo a Atlântida, curtindo a melhor programação musical do seu rádio, tá tudo bem por aí? Eu quero mandar um salve pra galera que tá na nossa capital, em Floripa, na Grande Florianópolis, também pra você aí que tá em Joinville, Criciúma, Chapecó, todo mundo pode participar. E agora eu quero falar com você que tá em Chapecó. 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Tá aí a sua

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2: Essa é a Atlântida, a melhor vibe do FM. Nós somos Vera Rolândia. Agora tem Vim, Bruna Magalhães. Vamos.
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do Pinguim, Bruna Magalhães, rolando aqui na Atlântida. E faz melhor é o nome desse som. Essa é a melhor vibe da

pelo 489-9188-1009. Pra você que tá na capital e na grande Florianópolis, agora nesse momento, 18 graus, uma quarta-feira, terça-feira, nublada, já tô lá na quarta. Aquela ansiedade do Ricardinho, né? Batendo forte. Terça-feira, dia 25, vamos com calma. É isso aí, ó. Joinville, agora 19 graus também, com o tempo nublado. Criciúma, 18 graus, nublado também. Chapecó, 22 graus e também nublado. E você, tá onde? Conta pra gente, 489-9188-1009.

0: 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Segura aí, vamos fazer o jogo de intervalo para voltar com mais uma sequência de música. A última sequência, o último bloquinho, porque às 5 horas tem desprogramados aqui na Atlântida. Segura a onda!
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4: 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Boa tarde para você ligado na Rede Atlântida Santa Catarina.

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Essa música já dá vontade de pular lá pra sexta-feira, né? Galera, essa é a Atlântida, sempre na melhor vibe da FM, aqui na Rádio das Nossas Vidas, fazendo a alegria da galera com a trilha sonora do nosso dia a dia e das nossas tardes semanais aqui no Vibe Atlântida. É isso aí. Então...

0: mundo conectado na maior rede de rádio de Santa Catarina. Abraço especial do Ricardinho. Obrigado pela companhia, pelas mensagens. A gente se fala amanhã, tá combinado? Às 11 horas da manhã e depois às 3 horas da tarde aqui no Vibe pra galera que tá ligada na Rede Atlântida Santa Catarina. Tamo junto, sempre, na melhor vibe do FM.
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4: E olha só a dúvida da Luciana. Doutor, DIU de cobre já faz efeito 7 dias após a inserção? Mesmo eu estando no período fértil? Olha só, Luciana. O DIU de cobre, ele começa a fazer efeito imediatamente após a sua colocação no útero, independente da fase do ciclo que você está, já que ele age tornando o ambiente uterino mais tóxico para os espermatozoides, impedindo que eles cheguem ao óvulo. Em geral, é recomendado esperar 24 horas antes de ter relações sexuais para uma maior comodidade e um maior conforto no momento da relação. E também para evitar qualquer risco de irritação inicial. Seu médico provavelmente vai pedir um exame de ultrassom transvaginal depois de algumas semanas para confirmar que o dispositivo está no lugar certo. E se você já usa outros métodos anticoncepcionais, como pílula, por exemplo, o médico pode recomendar que você mantenha por alguns dias. Mas lembrando que o DIU por si só já atua desde o momento da sua colocação. E um lembrete importante, DIU de cobre não protege contra infecções sexualmente transmissíveis. Então é importante que você também complemente a proteção do DIU de cobre com o uso de preservativo de camisinha. Dúvidas? Escreve no @ Jairo Bauer Oficial.
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13: 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Tá na Atlântida e todo mundo tá ouvindo. É a melhor vibe do FM na rádio das nossas vidas. Agora 5:07 e estamos chegando com Desprogramados para toda a Rede Atlântida Santa Catarina e para o mundo no nosso canal Desprogramados no YouTube. 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Mande sua mensagem aqui para os Desprogramados 48991881009 ou então no chat da nossa live no YouTube. Ele está entre nós hoje com um visual mais europeu, uma coisa mais artística, talvez até um pintor, um Pablo Picasso dos ingleses.
14: Mas Olha, mas foi uma apresentação.
13: Com um ar misterioso, um ar mais artístico, um traço diferente.
14: Eu acho que tu foi bem, um traço diferente.
13: Pintor, né, o traço de...
14: Sim, não, mas não precisa explicar.
13: De Picasso, por exemplo.
14: Então, pide Picasso.
13: Pide Picasso.
14: Pide Picasso. Hoje eu estou pide Picasso.
13: É.
14: Tá bem.
13: Eu já tive um Picasso. Aquele carro, já tive.
14: Eu lembro.
13: Eu tive.
14: Eu lembro, não combinava contigo.
13: Nem um pouco.
14: Mas era o que dava.
13: Não, e aquele na época era o meu melhor carro, que eu já tinha tido na vida. Mas aquele carro tinha um porquê. Porque ele tinha mesinhas nos bancos de trás.
14: Que coisa mais linda, parabéns.
13: Onde as crianças poderiam se alimentar ali nas viagens.
14: Parabéns.
13: E eu me lembro que meu filho Francisco vomitava muito quando andava de carro.
14: Ele
13: vomitou aquele carro inteiro.
14: Então aquele carro te traz boas lembranças. Isso é bom.
13: E esse é o carro da piada do carrinho, aquela que eu conto,
14: isso,
13: né?
14: Isso.
13: Ah, mas tu não é o... Tu é igual
14: não,
13: ao Porã.
14: Não faça essa piada, porque o carro tá aí, né?
13: Não, o carro tá aí. Tudo bem, mas é o Picasso
14: amarga.
13: Hoje é novo. Agora...
14: Agora já...
13: A Citroën não tá patrocinando isso aqui, né? Então eu vou falar.
14: Se fosse eu, tu estaria me xingando.
13: Não, mas deixa eu te dizer. Olha só a diferença.
14: Sim.
13: Eu estava amando meu carro naquela época. Meu Picasso.
14: Sim.
13: Que era o maior e melhor carro que eu já havia tido.
14: Tá.
13: Eu estava amando.
14: Exato.
13: Quem não gostou foi o cara do posto, que ao me ver, olhou pra mim e disse: já te disseram que tu és igual ao Porã do Pretinho? E aí eu disse, mas eu sou o Porã do Pretinho. E o cara disse, capaz o Porã com esse carrinho aí, né? Então, pra ele, o carro não estava à altura do Porã do Pretinho.
14: Sim.
13: Eu, na minha realidade de trabalhador assalariado da RBS, na época, estava orgulhoso. Mas, recentemente, eu não sei se já contei aqui nesse programa, eu atualizei essa piada. Por quê? Eu fui de ônibus a Porto Alegre. Fui de ônibus, peguei aquele ônibus da madrugada, peguei aquele leito-cama, gastei dinheiro pra ver se eu
14: consigo. Não, investiu em ti,
13: Investi na minha qualidade de vida.
14: Qualidade de vida.
13: No meu bem-estar, peguei
14: claro,
13: aquele.
14: Te permitiu.
13: Peguei aquele ônibus, o leito-cama, e fui a Porto Alegre.
14: Tá fazendo isso, selfie, Duda faz facial. Amor e boquinha. Mas o que é isso?
13: Não, essa juventude tá perdida.
14: Não.
13: Ninguém respeita mais o pai e a mãe. O pai e a mãe estão contando minha história. A filha tá fazendo live no Instagram.
14: Não.
13: O que, olha, que é isso?
14: Não, a cena que eu desculpa, Porã.
13: Beijinho aqui, e fazendo mãozinha.
14: Não, cara.
13: Não, por favor, Duda diretora.
15: Hello, desprogramados. Eu ainda não tinha sido convocada no programa. Estava mandando uma foto para o meu namorado para mostrar que eu estou trabalhando, apenas isso.
13: Muito bem, fotinho pro namorado.
15: Não, quando é tu batendo as tuas fotos, gravando os teus vídeos dançando aqui dentro do estúdio, daí ninguém pode falar
14: eu
15: nada,
14: gostaria,
15: né?
13: É que ele tem muitas horas ociosas na empresa. E, inclusive, estamos mudando o horário dele. Em breve vai ser modificado.
15: Novidade aí.
14: Não, eu gostaria de mais uma vez alertar. Não é necessário agredir o outro
13: para
14: se defender.
13: Não, de forma alguma.
14: Porque
13: não
14: a gente
13: precisa.
14: Tem visto muito isso. Não há necessidade. Estamos tranquilos.
13: Então, terminando de atualizar essa história.
14: Isso. Aí tu tava
13: eu
14: no ônibus.
13: Eu fui a Porto Alegre naquele ônibus da madrugada, o Leito Cama, e ele para ali em Sombrio, naquele restaurante tradicional lá, o japonês. E aí, ao parar no japonês, eu gosto de descer do ônibus, respirar um ar puro, entendeu?
14: Certo.
13: Mesmo que eu desça do ônibus, as pessoas estão fumando cigarro lá fora de madrugada.
14: Exato,
13: né?
14: porque elas
13: eu acho
14: querem...
13: um absurdo. As pessoas querem fumar um cigarro às 3:30 da manhã.
14: É que o ar puro delas é o
13: cigarro. É o
14: cigarro.
13: E aí já me atrapalha. E aí eu tava frio e eu botei um capuz e fiquei olhando meu celular, né?
14: Na rua.
13: Fiquei ali na rua, né? Esperando a movimentação, esperando o motorista fazer o seu lanche e tal.
14: Uhum.
13: Fiquei ali olhando meu celular e aí quando de repente eu percebo uma movimentação meio na minha...
14: Diagonal.
13: Na minha diagonal, assim, né? Eu com o capuz e assim, eu vi uma movimentação, um cara querendo se encaixar no meu olhar, assim, pá. E aí eu pensei, me reconheceu.
14: Claro, mesmo,
13: me reconheceu.
14: Mesmo embaixo do capuz.
13: Me reconheceu.
15: É uma celebridade.
13: Daí, mesmo embaixo do capuz. E aí, ao chegar perto de mim, eu vi que ele começou a se aproximar. Aí ele se aproximou, chegou pertinho de mim e disse, e cá, amigo, como é que é teu nome? Aí eu peguei e olhei assim, 3 horas da manhã, né, cara? Tu quer saber se eu sou o Porã do Pretinho, né? Ele, isso mesmo, tu é o Porã do Pretinho? Eu disse, sou, cara, claro que sou. Capaz o Porã de busão!
15: Mas é.
13: Ah, aí eu disse, não. Aí eu imaginei que era um jatinho, Porã de busão. Já tinha só o Fetter.
15: Como será que essas pessoas acham que tu ganha, né? É, pra ter verdade. Um jatinho, né?
13: A mesma coisa que a minha família acha que eu ganho.
15: Entendi.
13: Uns 80 fica mil a reais.
14: Pelo visto, a tua família anda pedindo dinheiro.
15: Fala, ficou a crítica, né?
14: É, eu acho que o pessoal...
13: Meus irmãos.
14: Irmãos do
13: Uma
14: Porã.
13: Uma crítica direcionada aos irmãos.
14: Vamos parar de pedir dinheiro pro Porã, porque não é porque ele é o Porã do Pretinho que ele tem muito dinheiro. Não, eu não sei quanto ele
13: São
14: tem.
13: São muitos filhos. Né? São muitos filhos.
15: Ah, e nenhum com mais de 24 anos, né?
14: Ah, mas se metendo...
13: É
15: porque até os 24...
13: Mais velho tem 22.
15: Até os 24 anos, se a pessoa tá estudando, tu é obrigado a pagar pensão.
13: Eu pago pensões, duas, né? E a outra filha vive comigo. Então... Porque tu tá achando que eu já vou pagar mais uma pensão. Tu tá me olhando com cara de quem acha que eu vou pagar mais uma pensão.
15: Tem que parar com essas piadas.
13: Tu me olhou com cara de que acha que eu vou pagar mais uma pensão.
14: Eu torço que não.
15: Todos torcemos que não. Todos torcemos.
13: Eu já sim, já faz tempo que eu também não vejo meu salário inteiro, assim
14: então,
13: como tu.
14: Não torna menor ainda teu salário.
13: Não dá. Aliás, preciso conversar com a INSC. Agora 5h15.
14: Mas enfim.
13: 5h15, então aconteceu tudo isso, Everton. Tá. Mas bem. Por que passamos a falar disso? Porque eu lembrei de Picasso e porque você está à altura de um grande pintor europeu. Obrigado.
14: Mas tu viu que a minha boina não chega a ser aquela coisa lateral. Mas posso botar? Prefere assim?
13: Assim é mais pintor ainda.
14: É mais pintor assim. É Stallone.
13: Daí já é Stallone cobra.
14: Cobra.
13: Stallone cobra.
14: Stallone cobra.
13: É, eu prefiro...
14: Che Guevara.
13: Eu prefiro que tu não seja violento.
14: Não serei.
13: Como Stallone cobra.
14: Tu acha que assim, então...
13: Che Guevara é um momento
14: que
13: assim...
14: O que tu prefere?
13: Eu prefiro...
14: Assim, retinho.
13: Assim tá bom.
15: Assim tá legal.
13: A Duda aprovou. Tá. Aprovado pela Duda, que é a nossa diretora. Então, se Duda
14: diretora
13: aprovou,
14: de imagens,
13: tá aprovado.
14: Diretora do
13: sim,
14: todo.
13: Se ela tá olhando ali o enquadramento e disse que esse aí tá melhor.
14: Exato.
13: Que bom, né, Pi?
14: Ah, e tá meio Alceu Valença também, né? Ah, não. O Alceu Valença era de lado.
13: É, o Alceu Valença era de lado. Ele veio com uma boininha, né?
14: É verdade. Não, eu lembrei disso agora.
13: Ele veio. Aliás, o nosso papo com o Alceu Valença está lá no nosso canal. Aqui neste canal, onde você assiste essa live todos os dias, você pode se inscrever, pode acompanhar o Papo Desprogramado com o Alceu Valença, com o MV Bill, com o Tico Santa Cruz, com o Caco Barcelos, com Maria Casadevall, com o Reinaldo Giannichini, com artistas importantes.
15: E você pode ficar por dentro de todas essas atualizações no Instagram. @canaldesprogramados.
13: Ganhou o troféu Supla Peladinho, porque nunca tivemos uma diretora tão corporativa como essa.
14: Exato.
13: Por quê? Gabriel, diretor, conta piadas aqui.
14: Sim.
13: Conta piadas, quer ser mais um artista na roda.
15: #, estamos com saudades.
13: Né? E Yuri, o ditador, não nos aguenta mais. Ele não disfarça, ele já olha pra gente, tá cansado da nossa cara.
14: É.
13: Duda, a diretora, começou agora, por mais que nos conheça há 2 anos, começou agora na direção do programa e já entendeu que ela deve ser corporativa neste ambiente da maior empresa de comunicação de Santa Catarina. Então, nesse momento, Duda, a diretora, ganha o troféu Supla Peladinho.
14: Beijou.
13: Beijou aonde?
15: Nas costas.
13: Beijinho nas costas. Tá bem. Então ganhou.
14: Vamos pras boas do programa?
13: Calma!
15: Cara, ele levou pro coração. Ele levou pro coração que eu falei sobre as boas do programa. É isso que eu ganho por tentar botar a roda no programa.
13: Não, é. Ela tem razão. E tu também tem, mas a gente não precisa atrapalhar o flow do programa.
15: Tu pode falar as tuas histórias, as tuas opiniões.
13: Esse aqui é um lugar aberto para que tu possa te manifestar, Everton. Tá? É um lugar, assim, a gente criou esse programa...
14: Eu não sei com quem tu fala quando tu fala Everton. Eu fico procurando a pessoa aqui dentro.
13: Everton!
14: Sim, quem é que entrou?
13: Fecha a porta aí. Mas ao ouvir novamente a abertura do programa hoje,
16: eu percebo que já há muito tempo nós precisamos mudar a abertura
14: do programa. Sim, porque não tem convidado.
16: Não tem, cara, mais convidado.
14: Não tem, é pípora.
16: Os convidados estão que nem Yuri, o ditador, com
14: é
16: a gente. Não nos aguentam mais.
14: É só editar e cortar com pípora, porã e pi.
16: Pronto. E deu. Sem convidados. Não, sem, vamos botar uma outra frase. Sem convidados.
14: Sem convidados. Sem convidados.
15: Daí a gente tem duas vinhetas. Uma com convidados pro dia que realmente tiver convidado e uma sem convidados pro dia que não tiver convidado.
16: Não, porque a ideia inicial desse programa foi assim, cada dia teria um convidado. Segunda-feira, Luciano Calheiros, não vem mais. Quando vem, vem no dia errado.
14: Sim.
15: Né? Quando vem, entra no meio do programa.
16: Quando vem, começa a banar aqui no vidro do estúdio. Terça-feira seria Muriel Darcy, né?
14: Não vem mais.
16: Terça-feira. Quarta-feira nós tínhamos a Cacau Coraza, que foi trabalhar na RBS lá em Porto Alegre. Quinta-feira. Que era a única que vinha que gostava de nós.
14: É.
16: O Muriel vinha por obrigação, por pena. O Calheiros vem quando ele tá afim, né? Na quinta-feira a gente tinha pensado em Teco Padarates.
14: Mas veio, é interessante,
16: veio esses,
14: né,
16: dias e foi legal. E na sexta a gente não queria a presença de ninguém, porque a gente queria fazer festinha.
14: Aqueles que vinham foram embora, porque não gostam da gente. E aquela que vinha que gosta da gente foi embora. Ou seja...
16: Que coisa. É, o mundo...
14: É mais ou menos
16: não tá preparado pros nossos sonhos.
14: É mais ou menos como aquela coisa. Metade quer que eu vá embora e a outra metade não quer que eu fique. Mais ou menos assim, entendi.
16: Ah, muito bom. Então tá, vamos fazer vinheta nova pro programa, vamos fazer o Fei trabalhar e vamos fazer as boas agora. As boas do programa. Morreu a Dolly Parton, hein?
14: Pois é.
16: Fale rapidamente sobre Dolly Parton, Duda Lakers.
15: Um dos grandes ícones da música country americana,
16: norte-americana.
15: Madrinha da Miley Cyrus, e um dos trabalhos mais recentes dela foi uma música em parceria com a Sabrina Carpenter ano passado. E há 4 dias ela deu uma entrevista pra People falando que quando ela melhorasse dos problemas de saúde, ela queria continuar fazendo projetos. Mas morreu hoje, aos 80 anos.
16: Agora vai bater na porta do céu, né?
14: Mas como eram projetos?
16: Projetos.
14: Ok.
16: Meus projetos estão aí.
15: Fica para.
16: A gente não sabe. É, desculpa, Duda.
15: Ia falar que fica para as sucessoras, né?
16: É, fica para as sucessoras.
14: Ou não, porque mas eram assim, projetos.
16: Por favor, pode porque
14: eram
16: concluir.
14: Não, eram projetos.
16: Projetos.
14: Entendeu? Não
16: projetos
14: tem
16: inacabados de Dolly Parton.
14: Porque nem todo projeto é um projeto assim.
16: Mas
14: ser
16: aí
14: acabado.
16: Eu te pergunto. Daí eu te pergunto. É, por exemplo, hoje tu é o pintor. Pedro Picasso, né? Pintor. Tá lá pintando tua obra.
14: Ok.
16: Tá lá passando pincel,
14: sim,
16: pintando
14: dando
16: a tua
14: umas
16: obra.
14: Pintadas.
16: Dando umas pintadas.
14: Uhum.
16: Pinta com meu pinto? Tá lá
14: muito
16: pintando.
14: Engraçado.
16: Tá lá pintando. Tá lá
14: eu
16: pintando.
14: Não gostaria. Eu não
16: tá
14: gostaria.
16: Lá pintando.
14: Sim.
16: E aí daqui a pouco. Ai! Deu um negócio, morreu.
14: Caiu.
16: Um pincel na mão.
14: Caiu duro.
16: Caiu
14: duro com pintada.
16: Será que quando a gente passa pro outro lado, a gente sente.
14: A gente sabe.
16: A gente sabe. Opa, eu tô pintando, mas tá diferente aqui.
14: Será que tem alguém para conversar e perguntar, escuta, e aquilo que eu tinha planejado?
16: Ah, e alguém vai te dizer, não, aquilo que tu planejou ficou
14: tá,
16: lá
14: no outro
16: mundo.
14: Agora me fala sério, então.
16: Não, tô falando sério.
14: Quer sério. O que acontece quando sério. Morre?
16: Se você tiver essa pergunta, a resposta para essa pergunta, mande para nós, o 48-991-88-1009. Eu tava pensando sobre isso, porque, por exemplo, se tu gosta de surfar, como eu gosto de surfar, e aí daqui a pouco, sei lá, acontece alguma coisa. Será que eu continuo surfando lá na outra vida? Eu já entro surfando na outra
14: talvez
16: vida?
14: Talvez não seja nessa vida ainda.
16: Mas você ainda vai ser a minha vida.
14: Tu vê, né?
15: Eu por que tu não continuou, Pia? É tão que... legal quando vocês cantam juntos.
14: É porque ele entrou
16: não!
14: fora do tom, né, Duda?
16: Achamos a
14: quem
16: primeira
14: valoriza.
16: Fã do coral dos velhos cantores... Projeto abandonado por esse programa, vai ganhar de novo o troféu Super Peladinho na arrancada.
14: A primeira fã,
16: ela gosta quando a gente canta juntos, ela exaltou o coral que nem o próprio integrante do coral não, gosta de fazer, porque eu canto fora do tom.
14: Quando eu
16: me emociono, eu canto fora do tom.
14: Claro,
16: e esta música é maravilhosa, impressionante.
14: Eu tentei, talvez não seja nessa vida ainda. Mas você ainda vai ser a minha vida.
16: Agora nossa plateia aplaude, por favor, Edu Lalegas.
15: Mas é que eu ia falar que eu não sou a primeira fã. É que teve uma pessoa aqui dessa empresa que veio aqui durante o programa esses dias, viu vocês cantando junto, acho que até era o Pi cantando junto com o TT, e falou, grava, esses momentos são muito legais. Então eu não sou a primeira fã.
16: Uma pessoa
14: quer
16: da
14: dizer,
16: empresa...
14: recebeu o título e acaba de recusar. Não quer.
16: Não. Nesse momento, Duda Martins afirma: não sou fã não do sou... coral dos Hélios Cantores.
14: Não, vocês não entenderam.
15: Eu afirmei que eu não sou a primeira fã. Tá bom. Porque vocês têm outros fãs.
14: Muito triste tá isso, Duda.
16: Tá bom.
14: Muito
16: inclusive, triste. O nome do coral tá sob júdice, porque o nosso novo escritório não quer que a gente se apresente como velho.
14: Coral dos Cantores.
16: Coral dos Cantores de mais experientes. Coral dos Cantores jovens há mais tempo. Né? Tá,
14: pois
16: tá bem.
14: É. Dos Grisalhos, não.
16: Não.
14: Ah,
16: Coral dos Barba Grisalha.
14: Ah, é ruim, né?
16: É ruim também.
14: Coral dos Barbudos não tem
16: não,
14: nenhum sentido.
16: Não, também não, não.
14: Porque, não tem.
16: Coral dos Malvadões.
14: Chama o Carlos.
16: Ah, daí ia ser um trio.
14: Ele vai querer direitos.
16: Não dá. A gente não pode pagar mais nada pra ninguém.
14: Não, então estamos aceitando sugestões para o novo nome do nosso coral.
16: Qual é o novo nome do nosso coral? O Coral Fora do Tom. É que, na verdade, pode. Eu entro fora do tom.
14: É, pode ser.
16: Eu entro fora do
14: pode
16: tom.
14: Pode ser, pode ser.
16: Coral Fora do Tom. Manda aí o nome que você quer pro nosso novo coral. É 489-9188-1009. Agora sim, ele pediu e ele vai levar. Chegou o momento das boas do programa aqui no Desprogramados. 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
16: Na batida de Santa Catarina, os assuntos que estão por aí, estão por aqui. 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
14: É de uma hora para outra que a gente vê que tem que cortar as unhas.
16: De uma hora para outra, rapidamente tem que cortar.
14: Acabei de ver. Aqui.
16: Eu fiz isso domingo.
14: Olha aí, parabéns. Das unhas dos pés e das mãos ou só das mãos?
16: Dos pés e das mãos.
14: Perfeito. Mas as mãos, elas crescem mais rápido.
16: Mais rápido, é.
14: Por que será?
16: Por que será? Por que, papai? Por quê?
14: Porque ficam ao ar livre?
16: Não sei.
14: Não sei,
16: acho
14: porque
16: que
14: são menores.
16: A unha do pé é outra velocidade.
14: Ou será que... pode ser. Né? Ou será que a gente olha menos e se preocupa menos?
16: Também, talvez.
14: Talvez a gente permita mais crescer.
16: Domingo eu fiz algo que eu nunca faço.
14: Tá, fez sexo.
16: Não, sexo eu faço com frequência.
15: Deus.
14: Não, foi. É a mesma.
16: A minha vida sexual tá boa.
14: Que coisa boa isso aí.
16: Mas eu fiz. Eu preparei a minha segunda-feira assim, tipo. Eu cortei minhas unhas, fiz a minha barba, passei uma camisa.
14: Certo.
16: Hoje é terça, né? Aquela camisa que eu vi ontem.
14: Sim, tu programou toda
16: passei
14: segunda-feira.
16: Passei uma camisa.
14: Pensou.
16: Passei uma camisa. Né? Saí com a roupa pronta.
14: Ah, que legal.
16: Que é difícil fazer isso.
14: É verdade.
16: Até porque o meu negócio é andar de camiseta e não precisar passar camisa, né? Mas quando tu usa uma camisa, tem que passar.
14: Não pode estar amarrotado.
16: Eu até não gosto de usar camisa porque em algum momento do dia eu vou me sentir amassado.
14: Tu faz assim, ó. Hoje à noite no Instagram, tu faz uma explicação sobre isso, acho importante. E aqui a gente agora faz as boas do programa.
16: Tá bom. Tá bom. Não, obrigado, tá tudo certo. Eu acho que tu me deu uma dica boa.
14: É.
16: Falar sobre. Me ajude a me vestir. Me ajude a me vestir. Vou fazer isso então lá no meu Instagram.
14: Boa,
16: obrigado.
14: Boa, boa.
16: Obrigado. Quem sou eu, versão pessoas bregas?
14: Rodrigo Faro.
16: Tu acha o Rodrigo Faro brega? Tá bom. Quem tu é, pessoa brega?
15: Agostinho Carrara.
16: Putz,
14: roubou
16: o meu. Roubou o meu.
14: Personagem.
16: Eu queria o Agostinho Carrara.
14: Vocês forem personagens, não pessoa.
16: Não, pode ser eu.
14: Não, a pergunta é...
16: Pessoas bregas.
14: Então, Agostinho Carrara eu não aceito.
16: Não, é um personagem.
14: É personagem.
16: Então
14: é pessoa
16: outro.
14: Brega. Pessoa.
16: Já escolheu.
14: Vamos dar cara pra bater agora.
16: Eu sou
14: vamos
16: latino, então. Sou latino.
14: Bom, foi bem.
16: Eu sou latino.
14: Foi muito bem.
16: Gostou, então.
14: É brega.
15: Eu quero ser aquela socialite, então. Como é que é o nome
14: boa,
15: dela?
14: Boa, Narcisa.
16: Narcisa não é brega.
15: É.
16: Eu acho que não é uma unanimidade.
15: Eu acho que o estilo de roupa...
16: Me conta da Catarina, né?
14: Tá.
16: Me conta da Catarina.
14: Não, ela é brega. É, só que é um personagem,
16: acho que ela é
14: exagerada.
16: Né?
14: Exagerada. É. Será que nós não vamos aceitar, então?
16: Não sei.
14: Não aceitamos.
16: Não aceitamos
14: a Narcisa. Pra continuar a brincadeira.
15: Vou ter que pensar em outro nome. Não consigo pensar em ninguém brega pra falar assim.
14: Te baseio nos dois que a gente falou agora.
15: Bah, mas... tô pensando só na Virgínia, mas eu não quero ser
13: boa!
15: A Virgínia.
13: Boa! Veio muito bem, agora, parabéns. Olha, quase daria mais um troféu super peladinho pra
15: demais,
13: ti.
15: Daí, não.
13: Porque eu acho que é demais. Acho que ele vai subir pra cabeça.
14: Não, e há um equilíbrio no trio das escolhas. Então todos teriam... né, méritos para receber o troféu,
13: tá,
14: fosse o caso.
13: Então tá.
14: Escolhemos um trio de bregas bom, hein?
13: Bom trio.
14: Esses
13: brega.
14: Três juntos,
13: um bom trio,
14: olha.
13: Brega. Isso. Muito bem.
14: Gugu. Gugu. Gugu. Tá, vamos lá.
15: Cara, o que foi isso?
13: 5h28, Gugu.
14: Mas a juventude não conhece o meme do Gugu?
13: Qual é que é o meme do
14: Rodrigo
13: Gugu?
14: Faro?
13: Chorando não. Pelo Gugu?
14: Claro.
13: Pesquise hoje à noite, Duda.
15: Tá bom, vou pesquisar.
14: Um dos
15: vou botar
14: maiores memes da internet.
13: Ah, o tiozão da internet tá dando a dica pra você. Olha, fica não aí. Perca a dica de hoje do tiozão da internet. Ele fala sobre memes, sobre plataformas do passado como Orkut.
14: Eu vou concorrer no mesmo horário que tu.
13: Como MySpace.
14: Quando tu colocar a tua
13: isso,
14: live.
13: Isso, a minha, me ajude a me vestir. E aí tu entra com o tiozão.
15: Mas agora eu vou jogar a pergunta da internet pra vocês. O Orkut era tão bom assim ou é só nostalgia?
14: Não, mas não é nem na época do Orkut esse meme. Esse meme é...
13: é recente.
15: Mas é porque o Porã falou do Orkut e a galera na internet está se questionando.
14: Tá, e qual foi a tua pergunta?
15: O Orkut era tão bom assim ou é só nostalgia?
14: Não, era...
13: Era legal o Orkut, era bem amigável.
14: Era bem legal. Não, mas não era só por isso, é porque quando surgiram as comunidades, foi uma coisa muito bacana.
13: Ah, e o Pijama devia ter muitas comunidades do Orkut, não?
14: Não, o Pijama teve, eu acho que 11 perfis do Orkut, porque naquele tempo do Orkut chegava a 1.000 pessoas, 1.000 integrantes.
13: Ah, é verdade.
14: E precisava abrir um novo. Isso. Aí quando chegou no 11º, 12º, a gente parou.
13: Ah, eu gostava das discografias no Orkut.
14: Também, era muito legal.
13: Né? Tinha várias, ia lá, discografias de artistas e tal. E tinha aquele perfil clássico,
14: era
13: né?
14: Era o clássico. Não, eu
13: sou legal, não tô te dando bola.
14: Esse perfil foi um dos...
13: Sou legal,
14: né?
13: Não tô te dando bola. Eu gostava, eu achava amigável.
14: É.
13: Até o Facebook no começo era legal, cara.
14: Também, mas
13: o
14: nada...
13: O Instagram no começo era maravilhoso, muito, só postava foto muito. E era legal demais.
14: Não, e as fotos do Instagram eram muito mais fotos...
13: Sem a pessoa, sem a selfie.
14: Não era o selfie, né?
13: Pô, eu me lembro que eu fazia o acorde com o Porã, eu postava todos os dias quase
14: o nascer do sol
13: lá do Morro Santa Tereza.
14: Eu lembro, eu não aguentava ver aquilo porque eu tava chegando em casa.
13: E eu postando
14: e aí,
13: tu postando o
14: nascer do sol todos os dias, como tu faz hoje. Todos os dias são ondas.
13: É, hoje eu vou postar.
14: Não,
13: tem umas ondas boas
14: de
13: hoje.
14: Tem isso aí que...
13: Mas o Instagram é meu, apesar de tu habitar 59% do meu Instagram.
14: Mas realmente tu trocou o nascer do sol pelas ondas. É interessante isso.
13: Interessante. Porque
14: todos os dias, eu saía do pijama e ia pra noite em Porto Alegre. Eu voltava pra casa 6 da manhã, que era o horário que o Porã tava entrando no ar.
13: Isso.
14: E aí eu olhava o celular, olhava o Instagram, o que que tinha? Bom
13: nascer
14: dia,
13: do
14: uma
13: sol.
14: Reflexão.
13: Nascer do
14: uma
13: sol
14: foto bonita e uma frase. Bom dia, terça-feira. Energia. E um reggae. E aí, ao invés de me fazer bem, me irritava. Eu ia dormir irritado. Porque eu já sabia que no dia seguinte...
13: Que tu ia me encontrar no Pretinho a uma.
14: A uma? Isso, ainda tinha esse agravante.
13: Puta, ainda vou encontrar o Porã no Pretinho.
14: Vou encontrar esse louco. A uma da tarde. E lá
13: esse louco
14: ele,
13: good vibes.
14: De Ray-Ban.
13: De Ray-Ban.
14: Me irritando mais ainda.
13: Claro.
14: Com o peitinho pra frente. E a palma da mão pra trás. Eu, saco esse louco. Aguento mais. Eu me alegrava quando? 10 da noite, vou fazer o pijama. Beleza, terminava, ia pra noite. 6 da manhã,
13: boa,
14: tô
13: né?
14: voltando pra casa. O que que acontece? Nascer do sol.
13: Porã,
14: bom dia.
13: Nascer do sol. Pá, um reggae.
14: Is this love? Ah, pum!
13: Que pariu. Não, e o legal é que tu postava uma foto no Instagram e eram milhares de curtidas.
14: Sim.
13: Hoje tu posta uma foto e é no máximo 500 curtidas.
14: Exatamente.
13: No máximo. Foto, o Instagram não quer mais foto, né, Pi?
14: Não.
13: Tu que é o tiozão da internet. Você sabe, né? O Instagram agora é uma rede de vídeos, né, Pi?
14: É, Reels. A Miriam.
13: Quanto é que você cobra um Reels?
14: Cobra o olho do teu...
13: Mas tá me negociando já por aí. Não, tu não pode negociar isso aí, meu nome. Se tu quiser fazer isso, nós temos que ir lá no cartório.
14: Sim. Tu foi lá? Eu vou te levar lá no cartório.
16: Ai, ai, ai. Vai passar o tempo pro meu nome. Agora 27 para 6. Vamos parar de bobeira. Aniversariante de quarta-feira, uma pessoa que tu adora.
14: Que poderia ser um dos personagens. Um dos personagens, uma das pessoas bregas.
15: Discordo.
16: Alok, 35 anos.
14: Ah, não, só um pouquinho. O Alok é brega, Duda. Ele faz músicas muito legais.
15: Sou fã.
16: Eu não acho.
14: Não,
16: sou
14: não
16: acho.
14: Pode ser fã. Mas ué,
16: eu não acho. Eu acho o Alok legal.
14: Eu acho ele legal, é divertido, faz músicas legais. Mas ele é brega. Ele é
16: eu
14: breguíssimo.
16: Acho que recentemente ele fez músicas muito legais.
14: Tá, mas isso aqui não é a música que é brega.
16: Não, mas eu não concordo contigo. Dele não é eu tô brega. Com a Duda, não acho que ele é brega.
14: Que bom.
15: É 2 contra 1.
16: Eu posso estar com a Duda dessa vez, amor. Não briga comigo. Eu concordo.
14: Então vamos fazer
16: com
14: essa pesquisa. Tá. Vamos fazer essa pesquisa no intervalo. Você acha o Alok
16: brega ou não?
14: Você
16: quer chamar os haters de Alok para o programa. É isso que você quer estimular.
14: Que é isso, um dia nós vamos entrevistar ele e eu vou ficar
15: exatamente
14: até constrangido.
15: Depois tu vai querer entrevistar o cara, o cara não vai querer dar entrevista.
14: Não, e ele vai ficar me olhando assim como quem diz, olha quem tá me achando brega.
16: Olha aí quem esse velho ridículo.
15: Isso.
16: Não, agora ele sentiu.
15: Baixou total.
14: Veio uma raiva.
16: Desculpa,
14: agora.
16: Foi mal. Vou me retratar.
14: Olha, tu fez uso de uma brincadeira que podia ser leve.
15: Nossa, baixou o clima, né?
14: Baixou.
15: Morreu assim.
16: Foi mal, cara.
14: Ah, tu te aproveitou.
16: Ridículo,
14: olha,
16: sim.
14: É por isso
16: velho,
14: que minha
16: não.
14: mãe não quer tu dentro da nossa casa.
16: Ah, vou
14: por
16: criar.
14: Por isso que ela não quer te adotar.
16: Eu vou
14: porque
16: criar,
14: quando
16: discórdia.
14: Ela vê esse tipo de coisa, ela pensa. Isso não é a educação que eu daria para um filho meu.
16: Mas ela nunca me educou. Quem sabe se tu me levar lá para tua casa, eu aprendo boas maneiras.
14: Não, e tu vai ter que começar aprendendo a não fazer o que tu fez.
16: Tá, não. Não, agora eu senti. Não, agora eu senti que foi mal. Tá, desculpa, peço desculpas aos fãs de Mr. P.
14: Ah,
16: Janete, hoje vai mandar mensagem para ti, Janete.
15: Dizendo que tu é tóxico.
16: Dizendo que eu sou tóxico. Eu sou, sim. Eu sou muito tóxico. Pessoas próximas a mim sabem que eu sou tóxico. Então, assim, isso você tá tendo apenas uma pequena amostra nesse programa. Eu sou, sim, sou possessivo.
15: Eita, mas... Jesus.
16: Ciumento. Essa carapaça do reggae man, do surfista,
14: essa carapaça
16: pra enganar.
14: Não, carapuça.
16: Essa carapuça. A carapaça, carapuça. Tá, desculpa. Ridículo sim, velho não. Retiro o que eu disse aqui, nobre deputado. É... Então o Alok tá de aniversário amanhã, 35. Achei que fosse mais velho até já.
15: Eu achei que ele fosse um pouquinho mais velho.
16: Eu também achei.
15: Tá bem. Então.
16: Mas eu tenho uma crítica pra fazer o Alok. Da primeiro show que eu assisti dele no Planeta Atlântida, começou uma musiquinha. Table. The book is on the table.
14: E assim ficou.
16: Table. Aí eu disse, não.
15: Foi um dos primeiros hits
16: não.
15: dele.
16: Horrível. Isso é horrível, ele evoluiu muito como DJ, mas ele também vai olhar pra minha cara e vai dizer, vai te fuder.
14: Exatamente.
16: É isso aí. Exatamente. É, Macaulay Culkin, 46 anos.
14: Ah, coisa querida.
16: Esqueceram de mim.
14: Quantos anos?
16: 46 do Macaulay Culkin.
14: Tá novinho.
16: Tá, mas é que já faz tempo que ele tá aí, né?
15: O irmão dele é muito engraçado.
16: Quem é o irmão dele?
15: O Kiera Culkin.
16: Eu não tô ligado.
15: Ele é muito engraçado. Ele só faz umas... Ele fez aquela série do HBO Max... Do The White Lotus, eu acho.
14: Faz assim, Duda. Espera o aniversário dele pra falar dele.
15: Tá bom.
14: Porque
16: White
14: hoje o
16: White Lotus
14: é
16: uma série assim que os caras ficam tirando onda dessa coisa de wellness, né? Das meditações.
14: E tu vai continuar o assunto que não diz respeito ao Macaulay Culkin.
16: Eu tô
15: perguntando. Mas diz respeito ao irmão dele. Ele gosta do irmão dele.
16: Tô perguntando para a Duda.
14: Sim, mas
16: quem
14: o aniversário
16: falou...
14: é do Macaulay Culkin.
15: Mas ele gosta.
16: Que eu adoro. Esqueceram
14: então fala
16: de mim.
14: Dele.
16: Não, eu não vou esquecer dele, ele já foi esquecido.
14: Então, mas
16: filmes...
14: tu tá reafirmando.
15: Não, não é The White Lotus. Ele fez Succession do HBO Max também.
16: Ah, tá bom.
14: Depois você não sabe por que o Macaulay Culkin sofre. Esqueceram dele já desde pequeno. E no dia
16: e
14: do
16: agora...
14: aniversário dele, vocês estão falando do irmão dele.
16: Que coisa, esqueceram de mim.
15: E o irmão dele vai estrelar no novo filme dos Jogos Vorazes, que vai sair em novembro, pronto.
16: De novo, esqueceram do Macaulay Culkin.
14: Ah, olha...
16: Que é um filme tão legal de ver sempre no Natal, né?
15: Aham.
16: Uh-huh. Esqueceram de mim 1 e 2. Né?
14: Uhum.
16: É, quem mais? A Thalia, 55 anos.
14: Ó, oh, legal.
16: Gostou da Thalia?
14: Gosto da
16: Botaram
14: Thalia.
16: Botaram uma foto boa dela.
14: Isso.
15: É a foto mais atual que tinha dela.
16: Mas
14: perfeito,
16: tá
14: ótimo,
16: boa,
14: imagina.
16: Thalia com 56. 55,
14: na
16: aliás.
14: Na realidade, o nome dela é Lia, né?
16: É, tá.
15: Lia.
16: Na verdade, Duda, eu não sei se eu comentei aqui pra ti ou não devo ter comentado aqui no programa. Eu descobri a versão feminina do Mr. P no Instagram. É aquela atriz, a Halle Berry. Halle Berry, sabe?
15: Sim, que fez a Mulher Gato.
16: Isso. Ela tem 60 anos e ela posta muito o seu corpo no Instagram, assim como o Pi.
15: É que agora ele deu uma parada porque tá no inverno, tá frio,
16: isso,
15: né?
16: Isso, imagina no verão com as tatuagens novas.
14: Vão vir. E aí o Porã encontrou nessa maneira de dar indiretamente uma, né, uma indireta, né?
16: Uma crítica?
14: Não, ao contrário, se jogou pra mim, porque se ela é a Mulher Gato, ele tá dizendo com isso que eu sou o Homem Gato. Eu
16: sim, mas é um homem gato, é um homem interessante. Não, para aí. O cara sim. Pode até achar esquisitinho, mas que é interessante, é.
14: Mas normalmente as coisas esquisitas são interessantes.
16: Mas é.
14: É óbvio.
16: Que nem tinha aquele cara que viajava o mundo, ele dizia pra comer as coisas esquisitas.
14: Tu não vai olhar pra um cara bonito e dizer que ele é interessante. Ele é bonito.
16: É.
14: Interessante é o que é diferente.
16: Exato.
14: Porque aí interessa.
16: E aí, olha só, agora se vendeu bem. Se vendeu bem e vai ganhar o troféu Supla Peladinho do programa. Beijo, cara, o Supla mãozinha. Não vai dar entrevista pra gente, será?
14: É,
16: cara?
14: Nós estamos chateados com o Supla. Por enquanto.
16: Nós vamos fazer um vídeo hoje pra ele. Tá. Nós vamos mandar um vídeo pra ele entender o que nós estamos falando. Porque ele habita em outros planetas.
14: Sim.
16: É...
14: Quem mais está de aniversário?
16: Dori Caymmi. Um dos filhos do Caymmi, né? Um dos filhos do Dorival. É o Dori, o Danilo, a Nana.
14: E né? Que a vem para confundir a nossa cabeça,
16: sempre,
14: né?
16: Sempre confundindo.
14: Que pra pode ser o amado, o Jorge Amado, né?
16: É, o Jorge Amado e Dorival Caymmi, a gente sempre se confunde. Né?
14: Não, e Dori Caymmi também pode ser filho do Jorge Amado.
16: Não, ele é filho do Caymmi.
14: Sim, mas
16: que
14: poderia.
16: O que aconteceu aí? Que foto é essa?
15: É que eu fui procurar o Instagram da Halle Berry, porque vocês falaram, eu queria ver se realmente ela faz Instagram igual o Pi. Ela não posta só o corpo dela, ela posta
16: o corpo
15: do marido dela também, nadando na piscina. Fica a informação.
14: É, eu não vou ter marido pra postar. Elas, né?
16: Mas poderia ter.
14: Poderia ter,
16: seria
14: não
16: legal.
14: Não tem interesse.
16: Lulu Santos, dos ingleses.
14: Não tem interesse.
15: Mas ela realmente
16: agora,
15: publica
16: pode mudar.
15: Muitas fotos, meu Deus.
16: Ela publica, ela é linda, né? Ela é linda.
14: Quem mais tá de aniversário?
16: Agora vamos falar sério. Madre Teresa de Calcutá faria 116 anos.
14: Oh.
16: A Madre Teresa de Calcutá. Melissa McCarthy...
14: E tu sabe, né?
16: Não, tu não vai fazer aquela piada.
15: Qual é a piada? Agora vai ter que fazer.
16: Puta merda. Tá... Vamos homenagear a Madre Teresa com essa piada. Por favor, tirei a trilha, agora vai.
14: Não, agora vai.
16: Te joga.
15: A nossa audiência merece.
16: Não, agora te joga. Tirei até a trilha.
14: É a pergunta que foi feita pra Madre Teresa.
15: Qual foi a pergunta que foi feita pra Madre Teresa?
16: Vai, então.
14: Qual... Qual Cutá? Tá, não vamos.
16: Que barbaridade. Não, vulgarizou demais o programa. Não soube contar piada. Foi um velho bagaceiro. Não, assim.
14: Não
16: ó,
14: consegui contar.
16: Não conseguiu. Se empolgou. Não consegui.
14: Achei
16: se empolgou.
14: Que...
16: É o atacante na frente do gol e o gol tá feito, tá aberto e ele joga pra fora.
14: Joguei pra fora.
15: Não vamos vulgarizar o programa.
16: Por favor.
14: Não consegui.
16: Não pegou bem. Não foi legal. Não pegou bem.
14: Não. Mas tu sabe qual?
16: Melissa McCarthy, 56 anos.
14: Tá legal.
16: Quem é a Melissa McCarthy mesmo?
15: Atriz.
16: Tá, mas cite 3 filmes.
15: Pô, difícil.
16: Cite 1.
15: Ela é comediante. Ela faz filme baboseira.
16: Filme baboseira. Aqueles que tu gosta, Pi. Chris Pine, 46 anos.
14: Legal,
16: Chris
14: ele.
16: Pine, estiloso.
15: Tá meio acabadinho.
16: Não. Imagina o que sobra pra nós. Se o cara imagina nós, velho.
14: Pelo amor de
16: Deus.
14: Não,
16: imagina
14: cara.
16: Eu com aquele cabelo, com aquela barba, com aquele olho ali.
14: E
16: não
14: tá
16: estaria.
14: Meio acabadinho.
16: Eu não estaria casado, com certeza.
14: Mas claro que não, cara.
16: É.
14: Mas pelo amor de Deus, a Duda achou ele acabadinho. Realmente a gente entende por que ela nos trata mal.
16: É verdade.
14: Por que ela nos ignora?
16: Maus tratos com idosos.
14: Completamente.
15: Vocês que estão falando, não eu?
16: Não. É brincadeira, Duda. Brincadeira.
14: Olha, pra quem tá nos acompanhando pelo YouTube agora, tá vendo a imagem dos três. Ele meio que é uma mistura de nós dois, legal.
16: Isso.
15: Sim, o cabelo teu e a barba do Porã.
14: Isto, é. Uma IA montou o nosso filho.
16: Exatamente.
14: Idoso, né? Nós já teríamos morrido aí.
15: Não, idoso não. Quantos anos ele tá fazendo?
16: Ele tá fazendo 46.
14: Ele tá acabadinho. A Duda
16: com 46
14: tem
16: ele tá.
14: Nós estamos igual a ele e a gente com 60, então ele não, tá
16: eu
14: acabado.
16: Tenho
15: 50, você com 60.
16: Só um pouquinho. Tu, tem, tu que tem acesso a ingressos mais barato.
14: Mas qual é o problema?
16: Tu tem 60.
14: Tu
16: tem benefícios
15: tu
16: de idoso.
15: Tu já tá. fez a carteirinha de idoso pra estacionar? Na vaga de idoso?
16: Não, ele já tá pegando o ônibus não sem precisa. Pagar.
14: Só um pouquinho, posso falar então?
16: Meia entrada em shows.
14: Ele está com 46 e está aparentando muito próximo a mim com 60 e ao Porã com 54.
15: Sim.
16: Muito okay? bem. Tá bem.
14: Tá bom assim
15: tá,
14: pra você?
15: Tá ótimo, obrigado.
14: Ah, vocês são muito desagradáveis, não sabem brincar. Perde a graça a brincadeira porque vocês querem
16: não
14: que eu
16: fica,
14: seja
16: não.
14: corretíssimo.
16: Então ai, vocês, são magoado.
14: Vocês são patéticos.
16: Ai, o artista, o pintor está magoado. O pintor, ele é um artista incompreendido.
14: E debochado que tu é. Lamento mais
16: para.
14: Uma vez, dando motivo para a audiência
16: Demotivos
14: dizer o Poré é tóxico.
16: Para ir embora.
14: Um velho tóxico.
16: Tóxico sim, velho não.
14: Já não se deve mais.
16: Acontecimentos de amanhã.
14: Eu espero...
16: Acontecimento.
14: Ah, errou de novo, porra. Eu não tô cantando necessariamente
16: por
14: no tom da música.
16: Por que tu não vai à merda?
14: Veja
16: desculpa,
14: só.
16: Desculpa, pessoal. Foi mal, foi mal, foi
15: desculpa,
16: mal.
15: Desculpa, Madre
16: foi
15: Teresa
16: mal.
15: De Calcutá.
16: Me exaltei, desculpa. Pois eu tenho que me explicar lá na direção. Dia Internacional da Igualdade Feminina. Amanhã celebra as conquistas das mulheres e a luta contínua por equidade de gênero. Em 1978, o cardeal Albino Luciani foi eleito papa, adotando o nome de João Paulo I. Não durou muito, tu lembra?
15: 34 dias.
16: Foi um mês, né? Mais ou menos um mês.
14: Morreu.
16: E aí veio João Paulo II, o papa das multidões.
14: Tá, mas aí
16: o Carol Wojtyla.
14: Não, de novo, o assunto não é o Carol Wojtyla. É o Papa Albino que morreu.
16: Mas por que esse Papa morreu que veio o Carol Wojtyla?
14: Tá, mas aí tu, quando for o aniversário do Carol Wojtyla, aí tu fala dele.
16: Tá
14: agora
16: bem.
14: Agora o aniversário seria deste Papa que teve um período tão curto.
16: Comente o papado
14: do
16: de papado. João Paulo I.
14: Foi um por papado favor. Em que ele, lamentavelmente, infelizmente, não conseguiu mostrar e colocar em prática todas aquelas crenças e atitudes que o tornaram ele um Papa. No entanto, neste breve e curto período em que lá esteve no seu papado, conseguiu transmitir à humanidade um...
16: Acabou o teu tempo agora, 15 para 6, a gente precisa fazer a pauta do
14: veja
16: programa.
14: Que tu também encurtou meu tempo, como foi
16: é
14: curto
16: claro,
14: o tempo do papado dele.
16: Eu tive que encurtar. Vamos à pauta do programa de hoje, que é... Ó, tá bonito o pintor ali no vídeo, ó, gostei.
14: Para de dar em cima de mim, por favor, e faça o
16: programa. Não tô dando
14: programa.
16: Em cima de ti, se eu quisesse alguma coisa contigo, já tinha dito. Já esteve vulnerável em minhas mãos.
15: Que isso? Que isso? Que nossa, que nossa. Afirmação é essa?
16: Tô brincando.
14: E que bom que tu teve respeito e não claro. Abusou da
16: não,
14: minha vulnerabilidade.
16: Porque tu disse não,
14: não
16: e não é não.
14: Que
16: não.
14: bonito. Ah, vou não te é dar não. o troféu. Porque tu não conseguiu.
16: É consegui cuidar de ti.
14: Não.
16: Mesmo.
14: Deixa que... eu falar, para. Tu conseguiu aquele atacante fazendo a mesma analogia que o amigo fez com o futebol. Aquele atacante que na frente do gol, a bola sobra e ele erra bizonhamente na bola.
16: É.
14: Bizonhamente. E a torcida... Mas imediatamente ele levanta e toma a bola de novo do zagueiro e faz o gol.
16: Isso aí.
14: Aí, ó. É cuidei o cara que bateu ti. Mal o pênalti e fez no rebote.
16: Isso. Eu cuidei de... Me dá o troféu direito. Ganhei, adoro.
14: Ah, que displicência na hora de beijar o tocão.
15: E, inclusive, vou aproveitar para fazer propaganda. A Olivia Rodrigo lançou uma música chamada Serena Joy, inspirada no conto de Aya, que é uma história aí sobre também direitos femininos, sobre igualdade, enfim. E parte do lucro da música vai para instituições que beneficiam mulheres e meninas. Então,
16: muito
15: escutem
16: bom.
15: Serena Joy.
14: O
16: já assistiu essa série? Conto da Aia?
14: Mas era o que eu ia falar aqui, eu ainda não assisti, já tô me enrolando, pô, faz tempo, mas
16: já assistiu,
14: pelo
16: Duda?
14: Que se sabe,
15: não,
14: é maravilhoso e necessário.
16: É,
14: né?
16: Espetacular essa série, é pesadíssima,
14: isso,
16: porém necessária.
14: Ainda.
16: Cara,
15: a série fala sobre um mundo distópico em que as mulheres perderam os direitos.
16: Exatamente.
15: Nos Estados Unidos.
16: Isso.
15: E Serena Joy, que é a personagem que dá nome à música da Olivia, é uma mulher que era conservadora e que no minuto que tiraram os direitos das mulheres, tiraram os dela também. E dela viu que, opa, se estão fazendo com os outros, vão fazer comigo também.
16: É, vale muito a pena essa série. Vale muito a pena. Até porque, se tu analisar bem o mundo de hoje, com os poderosos de hoje, tu pode até pensar que, cara, isso pode acontecer.
14: Não.
16: Isso pode acontecer. E muitas mulheres vivem em alguns países do mundo, né, sem nenhum direito.
14: Não, mas eu vou mais adiante. Não são só homens tendo atitude semelhante, como mulheres defendendo essa ideia, inclusive em algumas publicações que eu fiz no Instagram, numa delas, reagindo a uma mulher que dá um discurso
16: absurdo.
14: Bem absurdo, desagradável, várias pessoas comentaram exatamente dizendo conto de Aia, porque... E a pessoa não acorda, ela não percebe.
16: Vale
14: ela
16: muito
14: tá
16: a pena.
14: Ela tá tão anestesiada, tão tomada, que ela vai fazendo, achando e vive num mundo paralelo.
15: Então, se você quiser assistir, tá na Netflix, entrou recentemente, é uma boa série. Boa. Só que é pra maiores de 18 anos.
16: Vale
14: e
16: a
14: pesado,
16: pena. Assista que vale
14: mas
16: a pena.
14: Necessário.
16: 11 para 6, não tem tempo pra mais nada, apenas pra dizer que brasileiros ligam menos e trocam alô por áudios, mensagens de texto e emoji. Emoji?
15: Emojis.
16: Eu chamo emoji.
14: Chama do jeito que tu quiser.
16: Do jeito que eu quiser. As figurinhas, os emojis, os áudios que se estendem por minutos, mensagens de texto repletas de abreviações, chamadas intermináveis de call centers de empresa. É assim que a tradicional ligação telefônica, que por décadas ocupou o espaço, né, mais espaço para os na comunicação, agora perde para os aplicativos de mensagem. Levantamento da Anatel mostra que o brasileiro nunca usou tão pouco as redes móveis para chamadas tradicionais. Para ligar para as pessoas, em 2026, foram em média 19 minutos de ligações mensais por usuário, menor patamar da série histórica, e uma queda de 80% em relação a 10 anos. Essas conversas migraram para aplicativos como WhatsApp, Facebook, Telegram, Signal, que respondem já por 55% do tráfego total de comunicação de voz estimado no país. Eu não atendo ligação se a pessoa não manda uma mensagem para mim e diz assim, posso te ligar? Costumo não atender, não atendo. Por outro lado, áudios muito longos não dá, né, galera? Não dá, áudio de 3, 4 minutos não dá, então daí liga.
15: Eu já mandei áudio de 25 minutos.
16: Parabéns.
14: Eu discordo completamente de ti, Bruno. Eu acho que as pessoas podem ligar a hora que elas decidirem ligar, as pessoas têm o direito de atender ou não, as pessoas têm o direito de mandar o áudio com o tamanho que elas querem e tu ouve se tu quer a hora que tu quer.
16: Tá bem. Então, e tá tudo bem.
15: deu.
16: Vamos pro break.
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31: Já temos data para o The Town 2027. A terceira edição do festival acontece nos dias 4, 5, 6, 11 e 12 de setembro de 2027. O The Town retorna ao Autódromo Interlagos, em São Paulo, para mais uma edição. O anúncio das datas foi feito nesta sexta-feira, durante uma reunião entre os representantes do festival e o prefeito de São Paulo, Ricardo Nunes. Nas duas primeiras edições, o festival reuniu 925 mil pessoas e movimentou mais de 4 bilhões de reais na economia paulista. Agora, é só esperar pelos shows e atrações que vão fazer parte da edição de 2027. 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
16: Olá, beijo do gordo, estamos de volta. Desprogramados na Atlântida, agora 3 para 6. E só tem tempo para falar aqui do ouvinte desprogramado que tá chegando, com algumas mensagens da galera. Olha aqui, ó, o coral dos cantores quando a Atlântida existe. Coral dos cantores sêniores, diz o Léo Graff de Joinville. Coral descontrolado, Samuel Rocha, que deu essa sugestão. Vocês são umas figuras, alegram nossas tardes tensas. Fala, pessoal, é Old People, do inglês Old People, nome pro ilustre coral. Tá, entendi. Programados, boa tarde, o nome do coral pode ser Coral Vozes do Além, além dos 50. Abraço do Ricardo. Ai, ai, ai. E que mais? Podem chamar o coral de Tom e Jerry, o Pi no Tom e o Porã fugindo do Tom. Luiz Felipe, foi bem, hein? Era fã da Duda, até descobrir que ela era fã do velho coral, dos velhos cantores.
7: Poxa,
16: o Porã é tóxico, Pi, concordo contigo. Vou dar o meu apoio leonino pro Pi. Nós somos incompreendidos. Boa tarde, o Edvar de Palhoça. A pergunta pro Porã. Se sentia bem sentado no Picasso? Sim, muito bem. Era um carro muito confortável. Obrigado, Edvar. Engraçadinho. Engraçadinho.
8: Áudio. Falando em atender ou não atender as ligações, quantas vezes na madrugada liguei pro Pijama Show na linha dos meninos para tentar falar com o Mr. P, para fazer um pitrote, um...

0: Floripa.
1: Valeu, Maga. É o Mr. Pili não, nunca atendeu ninguém. Agora um pra seis. Tchau. Vem aí o Pretinho Básico.
2: Tchau.
1: Valeu. Temos que ir embora. Temos que ir embora.
3: O que adianta ficar aqui depois do intervalo?
1: Vem aí o Pretinho Básico. Mas o campeão de audiência na Rede Atlântica.
3: Eu digo nós. Eu?
1: Eu tenho que ir embora. Tu fica aqui. Mr. Pili na Rede às 7.
3: Às 7 eu vou estar aqui.
1: E amanhã nós estamos de volta às 5. Tchau.

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11: Boa tarde, meu amigo Rafinha Beneguerda.
14: Boa tarde, da Pena. Hoje da Pena brilha ainda mais, né, no programa aqui.
15: Brilha muito no Pretinho.
14: Brilha muito no Pretinho, 6h08, seguimos aqui na barca, na boa, pro Pretinho Básico das 6 horas da tarde, agradecendo aqui, primeiramente, a nossa audiência, né, Vini Moura?
15: Assim, ah, isso é importante.
14: É, né, o nosso cliente número um, né? E também os nossos... Ih, que loucura, loucura. Não, não vou meter.
16: Conheça... O cara riu igual o Silvio Santos, depois meteu loucura, loucura.
14: Que é o Hulk, né?
15: O Lulu Hulk, sim, né?
14: O Hulk, né?
16: Não, mas tu viu que tu meteu antes.
14: Não, não, e tem o Galvão, né? Opa. E acabou, amigo.
15: Ele faz o Hulkiano Luke, né?
14: 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Temos influenciadores aqui da 99, da Vero, começando com ele, Lele Bortolassi. Boa tarde.
2: Como é que tá?
14: Influenciador da 99,
2: com
14: né?
2: certeza, né?
14: Vai pro cara? Jogo de 99,
2: Lele. Sim, vamos para o jogo, voltamos pro jogo de 99. Né? Sim, né, cara? Claro. Principalmente quando, né?
14: Eles pegaram ainda mais se perder, né? Se perder, tu volta bem gelado, né?
2: Não, cara, por quê?
17: O cara volta gelado igual.
14: Cara, é entretenimento,
15: ganhando,
14: né?
15: Ganhando, perdendo, ele vai se mamar igual.
14: É bom, isso é verdade, né? O importante é ir de 99.
2: Sabe que a minha bebida favorita, ela é preferencialmente temperatura ambiente.
14: Leite. Vinho, né?
2: Isso.
15: Leite.
2: Não tão gelado.
14: Vinho. Quem é que falou leite?
15: Ah,
14: pode ser, né?
17: CCGL.
14: É, CCGL, tá certo.
15: Leite de...
14: Mas o Lelê trouxe um detalhe importante, que a bebida dele é na temperatura...
17: Ambiente.
14: Ambiente.
17: Ah, isso é
14: a gente só não, tem não. que lembrar...
2: Eu falei preferencialmente.
15: Tu gosta de ambiente?
2: O vinho branco, por exemplo, eu prefiro ele no gelo.
14: Aí que chega, acabou o vinho branco na tua casa. Já. Aí é foda.
2: Tu tá indo na casa errada, porque na ontem boquinha, mesmo eu mexi neles e o estoque tá... tô tocando neles.
14: Ah, é verdade, Lelê. Boa tarde, Lelê.
2: Boa tarde. Hoje de noite, 21h30.
14: Tá, tem jogo, né?
2: Cruzeiro e Galo. Vinzinho tinto, acho.
14: É Copa do Brasil, né?
15: Lelê, achei o disquinho do Tim Maia que tu perdeu, viu?
14: Porra, Ivan, sério?
15: Não,
14: mas ninguém respeita mais nada.
15: Achei, tinha sumido.
14: Eu peguei
15: o disco do Tim Maia, da coleção aquela, dos discos, com o livrinho.
14: Eu peguei o Exodus do Bob, do Lelê.
17: Não, a gente juntou umas pinhas pra fazer fogo e achou.
14: Boa tarde, Vini Moura.
17: Porra, Fia, boa tarde, vambora.
14: Influenciador da Vero.
17: Isso aí, tamo firme e forte.
14: Firme e forte. Boa tarde, Rodrigo Adams.
18: E aí, Rafinha, tudo bem, meu?
14: Vamos embora, Diori está conosco.
19: Boa tarde. Tudo bem, Rafinha?
14: Tudo bem, Diori. Quanto tempo, né? Tava de férias, justo, né?
19: Gostaria de dizer que o teu cabelo ficou divino.
14: Pô, não tem muito... Não tem muito...
18: Um retão, velho.
14: Não.
18: A vinha da coriga suja aqui, tu vai tomar uma coisa.
17: Mal, meu.
14: Não.
17: Mas tu deu caráter.
14: Tá metendo essa, né? Legal. E aí...
18: Não tira mais pra tri, meu. Já dá-lhe, vamos dá-lhe.
15: Já... Não, mas no terceiro dia do Jones, aqui na redação, o Rafael virou e falou, mas como é bichona essa coisa aí? Por que tu me acha que não é bichona pra vir trabalhar? Para!
14: É tudo
15: cara,
14: brincadeira,
15: só campeões, né? Aqui, ó, meu. Tô olha, sete campeões, cara. É a Liga dos Campeões da Europa hoje,
14: né? Coisa boa, né, cara?
15: Liga dos Campeões da Europa.
14: Programa cheio, programa... É...
15: Tu gosta, né? O fake já não se incomoda, né? Sete é ruim,
14: cara,
15: né, fake?
14: Eu falei pro Gomes, pra que isso? Boa tarde, Léo Oliveira.
15: Boa tarde, Rafinha Menegas. Boa tarde a todos.
14: Boa tarde, Rafael Gomes.
17: Boa tarde, Rafinha.
14: Vamos embora. Uma semana diferente pra nós aqui do sul do Brasil, né?
17: É, frio, né?
2: Frio e calor.
14: Programa, vocês querem dar o serviço do pré-Grenal aí, que eu achei legal pra todo mundo.
15: Não, calma, não.
14: Já tem, já tá postado,
17: porque
14: cara.
17: Tá lá na boba, pô, bola nas costas.
14: Exatamente.
15: Quem não apareceu na foto e ficou bravo.
2: Lembrando que pra galera de Santa Catarina, que talvez não saiba, o podcast, o Bola nas Costas, o programa de esporte da Rede Atlântida aqui do Rio Grande do Sul, no formato podcast, ele é o podcast mais escutado do Brasil no Spotify.
14: Tem razão, Lelê. Tem razão, tá? Lelê.
2: Na frente de todos do centro do país.
14: Maravilha.
2: Então, se você quiser ouvir sobre dupla Grenal e outras coisas mais do futebol, Bola nas Costas.
14: Maravilha.
17: Então,
14: maravilha.
17: Exatamente por isso, tem uma programação especial. Que a gente vai viver duas semanas especiais com o clássico Grenal, ali pelas quartas de final da Copa do Brasil.
15: A gente não brigar agora, a gente não brigar mais.
17: Nos dias 25 de agosto e 3 de setembro, assim que acaba o Bola nas Costas, das 11 ao meio-dia, começa um programa especial só com gremistas e só com colorados. As ordens, obviamente, é de acordo com os mandantes.
14: Certo.
17: Então, no dia 25, primeiro o programa do Inter, depois o programa do Inter, do Grêmio, 45 minutos para cada. Na semana seguinte, primeiro programa do Grêmio, depois
14: e onde é que serão esses programas?
17: Aonde vai ser esse programa? No YouTube de ATL TV.
14: ATL TV.
17: Os colorados Vini Moura, Lele Bortolassi e eu, os gremistas Gordo Léo, Rodrigo Adams e Nathan Nunes.
15: E o São José, ele pode corrigir, meu jovem?
17: Claro.
15: É porque os programas são no mesmo horário.
17: No mesmo horário, então me desculpa.
15: É, ele não tá por dentro. É no mesmo horário. As duas lives são no mesmo horário.
2: É a até primeira vez, a gente não tá acostumado.
15: As duas lives são no mesmo horário, até porque uma é sobre a gremista e sobre a colorada.
14: Beleza. Bom,
15: simples.
14: Pois não,
15: Joia. Boa tarde, né?
14: Boa tarde, né?
15: Ninguém vai falar do São José. Ele tá na Copa do Brasil?
14: Ele vai jogar quartas de final da Copa do Brasil?
15: Ele tá jogando Grenal? Não, como é que ele vai jogar?
14: Por isso que a gente não vai falar do São José.
15: Quando foi o Zé Cruz...
18: Vocês estão com má vontade com um dos principais
14: clubes da cidade. Não, nós estamos tremendo, cara. Não, o principais clube da cidade é Grêmio e Inter. Desculpa, Joia.
18: Vai botar uns ativos à venda ali no entorno do Beira-Rio e da Arena?
14: Quer fechar uma publicidade com o São José.
18: Com certeza, nego.
14: As banquinhas.
18: Aquece da torcida tricolor, mesmo de visitante. Estaremos lá com o nosso...
14: Boa, boa.
18: Né, o nosso...
15: Banquinha.
18: Banquinha.
15: Que horas vai chegar lá?
18: O antigo 3 latão por 10, nego, tá de
16: chegando
18: volta.
16: Os palitinhos. Ah,
14: que saudade. E que cerveja é essa, 3x10?
18: Calma, é ela.
16: Chegando os paletezinhos de camiseta da China,
18: hein? E em torno do Beira-Rio lá, não adianta dizer que eu não tô na associação, eu vou botar minha banquinha lá.
15: Me tira uma dúvida, Joia. Eu queria saber se tem um cidadão, Enner Valência, ele é teu funcionário?
18: Ah, nem me fala.
2: Ô, meu, 3 me latão fala, por 10, a gente era feliz e não
14: era
2: sabia.
14: Era feliz e não
18: isso
14: sabia,
18: é
14: tem
18: joia,
14: razão.
18: Isso é joia, nego, isso é joia quente.
15: É que tu tá...
14: Cerveja não, quente. Cerveja quente aí dá um pancadão,
15: é
14: né, Joia?
15: É que tu tá sendo... Boa noite.
14: Boa noite, noite gente. Tu me desculpa.
15: Tem como o cara tomar 3 latão por 10?
14: Tem.
15: Só que é marcante a cerveja.
14: Sim, é aquela que no outro dia tu vai saber que tu tomou 3 por 10.
15: E é bom que ela faz o trabalho também no Mojar, né?
14: É isso aí. Tá, mas assim, ó, tá dado o serviço, independente se é Rio Grande do Sul, Santa Catarina, de onde quer que você nos acompanhe, é um programa diferenciado aí, tanto Bola nas Costas, como esse programa especial Grenal, com os identificados aqui da rádio.
17: Gremistas do Bola e Colorados do Bola.
14: Exatamente.
15: Zeta.
14: Os destaques, meu irmão.
2: Barbaridade, cara.
15: Quer fazer um programa de São José e o Joia, meu irmão.
14: Boa. 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
15: Eu sou devoto de São José, né? Deixa eu fazer um programa. Um especial falando aí sobre...
14: Cara, a gente nunca falou tanto São José.
18: Não valoriza o São José, né?
14: Cara, não, a gente valoriza, cara, só mim. Que ele não tá na...
18: O Bola, escuta o Boto, não é o chefe da programação aí, né?
14: Não, sou,
18: os caras não falam de São José
14: nada.
18: No programa.
2: Falamos várias vezes.
14: Várias vezes.
18: O Jory não falou que roubaram o São José lá com o teu gama, né?
20: Roubaram.
15: Nego. Cara, em 20 anos não falou agora. Tanto São José como você falou hoje no Pretinho, em 5 minutos.
14: Ô, Jorge, só te lembrar uma coisa, assim, o serviço dado foi legal, que daí o programa de futebol às 11 da manhã.
18: Quê?
14: Aqui é jogo jogado.
18: Pretinho não é futebol, né?
14: Não é.
18: Puta que
15: O que fez tu pensar que era futebol com o nome Pretinho Básico?
14: Isso.
18: Sei lá, nego.
14: O ouvinte que completa hoje mais um ano de vida é o Giovanni Pedro Giordani, representante comercial de insumos agrícolas de Chapecó, 29 anos.
2: Giovanni Giordani?
14: Isso, e se não me engano, Chapecó tá de aniversário hoje.
2: Pá.
14: Eu acho que sim. Que
15: bela cidade.
14: Na live ali que eu fiz no Vibe Sunshine aqui pra Porto Alegre, peguei uns pedidos, tem o cara de Chapecó. Pô, manda um abraço, Chapecó, tá de aniversário. Agora não sei se procede a informação.
2: A produção já tá vendo ali.
17: Recebeu toda a razão, 109 anos completados
14: legal.
17: Hoje, 25 de agosto.
14: Né? Legal, um abraço pra Chapecó, a cidade catarinense com o maior número de gaúchos, provavelmente.
18: Fomos muito bem recebidos lá.
14: Pô, fomos mesmo.
2: Aqui em Chapecó, somos muito bem recebidos.
14: Sim, muito legal.
18: Só fenômeno, nego.
14: Conhecemos. Em que sentido, Joia?
18: Não, na cidade, nego. As pessoas são fenomenais.
15: Tu não tava lá? Tu não tava lá, Jorge?
18: Claro que eu tava, nego.
15: Tu tava, Jorge?
18: Era um motor.
14: O petinho dessa edição, que baita nome, Alfredo. É um chihuahua de pelo longo dos tutores Guta e Guto, da Praia do Cassino. Onde é que tá o... Ah, tá ali ele, ó. Tá na live ali,
18: bonito.
14: Na TLTV. Olha que bonitinho, né?
17: Isso é cachorro de machão.
14: Ah, esse é de machão, Sandrinho.
18: Cachorrinho, anão.
2: Baita nome, cara.
14: Baita nome. Ô, Fredo!
20: Fredo! Baita nome, baita dog. É
14: baita dog, né?
20: Gostei.
14: A tua cara esse dog. Gostei. Qual é o cachorro que tu tem, Jorge?
20: Eu tenho o Lula da Pomerânia, né?
14: Pra mim, sem mais perguntas. Tá, ó.
17: Conseguiu?
15: Eu encontrei na...
20: O Einstein?
15: Foi de folga, meio dia, fui na orla. Quer que eu encontro correndo de ralabela?
14: Ah, de quê?
15: De leg, né? De leg.
16: De rala bela.
15: E ele se quebrou porque ele achou
14: que né? Protegendo o frio, né?
15: Meu, na boa. E ele se quebrou frio, né? Porque ele pensou assim: bah, meio dia não vou achar ninguém da rádio. Eu de folga caminhando ali. Aí ele passa: oi, aí, Léo?
20: Tu não critica a minha rala bela, senão eu vou começar a falar das roupinhas de surf colado.
14: Não, mas é. Tá tudo certo, eu falei que é de frio, Jory.
20: Então tá bom.
14: Agora, se tu.
2: Pra
14: foi
2: manter
14: uma
2: aquecida, né?
20: Não critica minhas roupas.
14: E eu até achei que tu tava fazendo aquela bike da tua esposa lá na beira da barra.
20: Ah, isso,
14: eu achei que tu ia estar fazendo
20: Ipanema.
14: Aquela bikezinha
20: não, não tava,
14: lá.
20: Não,
14: pô, aquilo lá combina muito
20: com o
14: né?
20: Eu fui só fazer.
14: Bastante aeróbico, né?
20: Fui lá fazer vídeo só.
14: Ah, vídeo,
20: é.
14: Legal.
20: Só filmar.
14: Vê como é bom, né?
15: Pô, se tu não fosse casar, eu ia achar que era tia.
14: Alô, Manese.
15: Quem
14: alô,
15: foi?
16: Só alô. Passar no cartório.
15: Ah, isso aí. Pô, a mulher dele mandou pro Gordo Léo. As calças dele é mais apertada que as minhas. Que palhaçada.
14: É uma palhaçada, né? 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E aí, Manese? Boa tarde.
15: Boa tarde, Rafinha. Faz boa tarde início, aos colegas.
17: Boa tarde, Manese.
15: Boa tarde.
17: Boa tarde,
15: Leandro,
17: Manese.
15: Rodrigo, Jory,
14: isso.
15: Rafael, Vinícius.
17: Pô, tu e sabe Rafael o nome de todo Bach. Mundo.
14: Rafael
17: tem
14: Bach,
17: outros,
14: muito
17: tem
14: obrigado.
17: Tem outros personagens né, que habitam esse corpo que não sabem o nome das pessoas. Tu sabe todos os nomes.
14: Né?
15: Eu sou inteligente.
0: Tá estudei, com a tornozeleira, né? Aí, mano?
15: Tô.
0: Ainda?
15: Daqui a pouquinho, 7 horas, eu preciso me retirar.
0: Não, tudo bem. Eu vou encerrar 2 para 7 pra tu não apitar.
15: Apita, eu levo um choque.
0: Vamos abrir aqui o operador de lives é o... Ah, tá aí, né?
21: É o Zé Carona.
0: Zé Carona, um abraço, Zé Carona.
15: Na dúvida, é o Zé Carona.
21: É, cara, o Zé Carona trabalha pra cá.
0: O Gomes mete essa, na dúvida não, vai
21: o
0: Zé Carona.
21: A escala normal tem a Uma, o Batistuto tá. E o Zé Carona.
0: Então é o Zé Carona, tem razão.
15: Tá bonito, Leandro.
16: Largou, né?
15: Largou o programa e se encostou no balcão. Quer um gelo?
2: Eu tô lendo o material, cara.
0: Quer coxinha, tu quer um cinzeiro? Pra fumar um grifo?
15: Uma pedrinha ou duas?
0: Não, ele tá no balcão da, aí, do bar, né?
15: Sair da live. Como eu te encostou no balcãozinho aqui, lá, vou ficar aqui vendo o vestido.
16: Vai que vem.
0: Tem uma galera hoje, eu não vou me entregar muito, né?
2: Saudades do programa da sexta, aquele que eu fazia aqui.
15: O velho da bocha, né? O personagem.
0: Dá pra voltar a fazer.
2: Ah, mas eu posso ler o material aqui antes? Eu participo ao mesmo tempo.
0: Tem os destaques antes, tá?
2: Por favor, vai nos destaques.
21: Cura, né? É o safadão, o Zé Carona tá dodói.
0: Tá, safadão então.
21: Guilherme Góes.
0: Vou abrir os destaques, portão que fecha acesso na Praia de Bombinhas pode gerar multa. Puta, eu vi isso aí hoje, mano.
21: Cara, é uma loucura.
0: Os caras botaram um portão e um acesso de Bombinhas.
21: Portão? A Justiça de Santa Catarina determinou que a Prefeitura de Bombinhas retire em até 30 dias um portão.
15: Tá certo, é bordão.
21: Que foi instalado por uma propriedade, por particulares, não por uma propriedade em si.
15: O proprietário?
21: Que bloqueia o acesso à Praia da Sepultura.
0: Tô ligado. Você conhece lá Bombinhas, não?
21: Não, como é que é?
0: Não, é que assim...
21: Eu conheço Bombinhas, mas não conheço a Praia.
0: É, não, tu entra por Porto Belo, aí tu passa Porto Belo ali, aí tu passa Bombinhas, e aí tu segue o morro...
15: Estalinho, hein?
0: Ao sentido contrário de Quatro Ilhas, Mariscal e Zimbros. À esquerda tem uma prainha que é paradisíaca.
16: É uma faixinha.
0: Que é assim. Os peixinhos vão ali, é muito pra criança.
16: Na real, ali é só uma ribanceira com um barzinho, restaurante.
0: Isso aí, bem de canto.
16: E
0: não, é irado. Aí os caras fecharam.
21: Fecharam.
0: Na cara dura.
21: Peixinho frito? A intenção inicial, em tese, é cultivar, né? Cuidar.
0: Tá certo.
21: Só que aí.
0: Preservar.
21: Só que foram pessoas.
15: Não matar.
21: Era como se a gente se juntasse aqui e botasse um portão num lugar que a gente gosta.
0: É um lugar público, né?
21: Não, é um
20: lugar. Um portão no corredor da Atlântida aqui,
0: porque Bombinhas já tem um pedágio ali, né? Tem. Durante o verão.
2: Olha, já houve cogitação.
15: Quanto é o pedágio?
16: Eu acho que é uns 30 e pouco.
0: É que assim, pra tu ter um controle, porque é muita gente, mano. É muita gente. É muito legal a praia, mas é muita gente.
16: É pra conservar a questão urbana da cidade, porque ali, meu, tem uma série de diretrizes. Não pode ter prédio muito alto, é só prédiozinho pequeno e tal.
0: Mas é uma pena que já não comporta mais o número de gente, meu. Ali é muito legal.
15: Saneamento básico deve sofrer no verão, imagina. Descarga, água, pô.
0: Não só lá, né? Santa Catarina, muita gente volta com uma virosezinha, né?
15: Falta luz. É, virose é perigoso.
0: Ô, Gomes, e aí?
15: Porque eu tomo voz.
21: E aí agora a Prefeitura de Bombinhas disse que ainda não foi oficialmente intimada, mas assim que for, falou que vai ela mesma retirar o portão.
0: É, não pode, né, cara?
20: Ela vai esperar ser intimada daí.
2: É, chegar... Quem é a Prefeitura? Quem é? Vai te botar a Prefeitura?
21: Não,
2: botar.
21: Intimado não é intimidado.
2: Ah.
0: É, agora ele te ganhou bem, né? Na elegância.
2: Não, isso é intimar.
0: Na elegância.
15: Não, você é uma intimidade. Fez uma piada, vocês não pegaram. Não pensaram, ele fez humor, comédia.
0: Mas aí o Gomes veio com o lado produção, seriedade, né?
15: Desculpa.
0: Agora ele tá certo.
15: Mas vamos ser assim com ele então, né?
0: Não, mas é que às vezes é legal a produção trazer o lado sério, né?
2: O cara vai ler o material...
0: Tu tá aí pra encher o saco, o cara tá pra dar notícia.
21: Eu não tô aqui,
0: né?
21: Não. Eu tô pra agregar.
15: Não, só um pouquinho.
2: O cara vai ler o material, né? É criticado. Faz humor, é cortado.
0: Não, tu não foi criticado. O cara só te corrigiu. Cortado,
15: Tu cortado, viu como é fazer o programa quando o âncora não gosta de ti? É assim que a gente sente.
0: Todos os dias é assim.
15: É assim todo dia.
21: Segunda-feira, 1 da tarde.
15: Isso, pular de cá, é a mesma coisa.
2: Olha, irmão, tô sendo justo.
0: Eu só vou fazer a correção. Eu gosto de ti. Mas é o outro lado também, é verdade.
15: Só que esse lado aqui é assim, todo
0: dia. Barbaridade. Polícia procura defecador em série. Suspeito de vandalizar lojas.
15: Cagão!
21: Em Tulsa, Oklahoma.
0: Olha aí,
15: tá sério, Stallone.
21: A gente que é acostumado a ver essas séries de FBI, Criminal Minds, etc., CSI, sobre assassinos em série. A polícia de Oklahoma está procurando um defecador em série.
20: Eu falei que tava de volta.
15: Ela só faz cocô em colégio?
21: Não é em classes. Não,
15: em séries.
2: Não, mas primeira série, segunda série.
0: Não, série é uma sequência, imbecil.
15: Ele faz cocô em rodízio, então ele vai sushi.
21: Assim como lá, Casa de Papel é uma série, é porque são vários episódios.
15: Nunca vi.
21: Ele faz isso em vários episódios.
20: Em qual temporada do cocô que tá?
21: Então, já tá bem adiantado, porque a polícia já o definiu como provavelmente o primeiro defecador em série.
20: Como é que a polícia sabe que o cocô é da mesma pessoa?
21: Porque já vazaram DNA, né? Imagens dele.
0: Câmeras, né, Diori? Hoje em dia tudo...
20: É, tudo é.
0: Hoje em dia
20: é o Big Brother, né?
21: Exatamente. E assim como um assassino em série, um criminoso em série, ele tem o seu modus operandi.
1: Porque sabe.
21: Que é o quê? Ele pega uma sacola de...
15: na parede.
21: De... É... É quase isso.
15: Oh, é gostoso, né?
0: Ah, meu, isso aí merece um pau mesmo. Esse aí
21: ele
0: tem que apanhar.
21: Pega o saquinho de recolher fezes, surra de caninas.
15: Surra
21: né?
15: De fio.
21: Pra quem passeia com o cachorrinho, tem que ter a sacolinha que ela vai recolher.
2: Isso. E tem que avisar, né? O pessoal.
21: Só que primeiro ele sai, ele para num cantinho e faz o cocô. Ele junta com o saquinho. E aí, que nem tu, quando tu pega o saquinho, tu faz o quê? Tu pega o saquinho, bota a mão.
15: Ele faz, ele faz um Ayo Silver aqui.
21: Ele pega o cocô. E aí, essa mão com a sacolinha que tem o cocô,
1: ele aplaude.
21: Ele vai esfregando na parede.
0: Mas olha, uma tunda de malandro nesse aí.
15: Isso é arte.
0: Não, isso aí não é arte.
15: É arte barroca.
0: Isso aí é vandalismo, né, cara?
15: É arte barroca.
21: Ele esfrega nas portas, nas maçanetas.
20: Nas maçanetas.
21: Nas paredes.
15: Mas tem que ter um cocô durinho, né?
2: Não.
15: Como não?
20: Não, senão tu não pega, né?
2: É, tem que ser molinho.
15: Ah, tu já viu alguém chabiscar a parede com o cimento
2: durinho,
15: duro?
2: O durinho ele vai quebrar e não vai dar a consistência da pintura.
20: Ele não pode ser líquido.
15: Mas é isso, tu entendeu, Rodrigo? Tu entendeu?
0: É meio Nutella,
15: assim. Ele precisa cuidar da saúde.
16: Teu cocô fala muito sobre ti.
2: É verdade, isso aí.
20: Tem que ser a textura do patê.
15: Isso aí, se for cabritinho, tu tá mal.
20: É, se ficar tipo um homem-pedra assim também, porque tu tá te...
2: Não, é, o durinho não fica na lousa.
0: E o churril, o cara tá indo.
15: Não, mas você tá legal. O Hulk, se tu largar o Hulk.
16: Esse é o momento pra fazer uma pergunta que eu sempre quis fazer num grupo de amigos. Ah. Já não aconteceu de uma vez tu tá ali, fez a obra, daí tu olha e tu diz assim: caramba, isso saiu de mim, velho?
15: Não.
16: Eu já. Tá bem.
0: Ó, teus amigos, né? Teu amigão, né? Teu amigão, né?
2: Óbvio que já, cara. Quem temos não, quem diz isso é mentiroso.
21: Claro, é engraçado o time.
2: Hipócrita.
21: Claro. E aí o cara ainda tira a foto e manda pros brothers. Ô, meu, olha isso aqui.
0: Não, esse tinha uma galera que tinha um grupo de sacanagem.
20: Tem uma galera da firma aqui que tem esse.
21: É, isso.
0: Tem ainda?
20: Tem um grupo que faz cocô. Só pode mandar foto com cocô.
15: Pra galera que faz o programa, né?
0: Não tem.
15: Pra quem tiver cocô durinho, é simples. É 3 latão por 10, ele vê que é o suvengue, vê que é um...
16: Eu resolvo isso.
21: É a melhor coisa.
0: Não, e uma costela bem gorda. Isso aí é melhor que manjar.
15: Mas isso aí é na madrugada de domingo pra segunda.
16: Cafézinho incrível.
0: Ô, Gomes, e o Magrão foi preso ou não?
21: Não. Ele tá sendo procurado.
1: Segue cagando por aí.
21: Segue.
0: Fazendo várias
21: coisas. Segue foragido.
2: E ele segue cagando e pintando?
21: Cagando e andando. Cagando e pintando e seguindo a canção.
16: E o nome dele é Johnny Walker.
21: E não só isso, Lelê. Ele é um cagão mascarado, porque ele bota uma touca de banho no rosto.
1: Ele se acha
21: assim,
1: pra caralho.
21: Pra as câmeras não pegarem.
0: Mas ele vai encontrar um mais maluco que ele.
2: Ele é profissional.
0: Que o cara vai... Normalmente sempre tem um maluco mais louco.
2: Onde é que você vai? Imagina, tu tá chegando na baia. Aí tu tá chegando na baia, daí tu bota a mão ali no trinco. E aí tu sente a...
0: Não.
2: Daí tu fala, ah, o cagão tá aqui.
0: Não, mas ou melhor, tu tá chegando na baia e o cara tá começando a fazer isso.
2: Tá bom.
0: Aí tu pega o cara na tampa ali. Não, e eu passo em cima do cara.
15: Não, faz isso.
0: Acho que é muito agressivo.
15: Não. Faz o seguinte, tu pega, agora tu vai engolir.
21: A polícia diz que por vezes ele usa uma máscara, essas de cirúrgica, essas máscaras que a gente se acostumou a ver na Covid. E que em vários momentos ele foi visto só de tanga também, pra
2: facilitar.
0: Eu acho que ele é tia.
15: Doutor Cocô, cara, né?
2: Não, é a logística
20: pra mim
2: da fuga.
20: Ele ainda porque não
2: a logística da fuga.
0: Fica mais leve, Lelê.
2: Claro, cara, tanguinho...
0: Tênisinho de corrida, tanga e máscara. Tá bom.
15: Que é bem difícil de encontrar esse cara. Você viu um cara de tanga, tênis,
0: e máscara.
15: Com a bunda suja,
20: mas não
15: por aí.
20: Prenderam ainda ele porque não quiseram, cara. Com câmera e tudo. É só fazer
2: é uma cagada, a polícia.
0: Não, vai, já deve ter sido encontrado aí com
21: mas ele pode estar indo em cidades que não é onde ele mora.
0: Oklahoma, né?
15: Chicago também ele vai.
0: Isso. Idoso invade
2: Boston.
0: Clínica com carro e acaba detido com drogas dentro do veículo.
15: Ah, o veterano, ele... veterano,
0: hoje é o dia dos veteranos, queimar o filme, mano.
21: Um senhor de 70 anos foi detido em Capão da Canoa.
0: Olha,
21: depois de invadir uma clínica odontológica, tá? Ele entrou com o seu carro e danificou a entrada da clínica com o carro. Ele dá uma invadida assim e quebra ali a entrada.
2: Minha vadidinha.
21: E aí, obviamente, o proprietário da clínica acionou a polícia ali, assinou os guardas, que chegaram ali e deram uma revistada no carro.
0: E o que o tio tinha?
15: Era jirica no malaco.
16: Pegaram o vovô cunheiro.
21: 3 porções de substância análoga a crack.
15: Não,
16: só um pouquinho.
21: Resíduos da droga e um cachimbo.
0: É
15: importante.
21: Faz parte ele do kit. Ainda apreenderam o celular dele em R$114.
18: Quantos anos mesmo, né?
21: 70.
18: No baú, ah, 70.
2: Isso. Ah, vovô, vida louca.
21: E ele causou um
18: Barnabé,
21: com seu BYD. Ele foi...
18: BYD.
21: Ele acabou danificando...
20: Ah, tá, não, essa história não tá fechando, cara. É. Não tem como. Não,
0: ele
20: tá
0: tava construindo os seus sonhos,
18: tá,
0: né?
18: Tá tudo muito legal. Vamos recuperar. É em Capão da Canoa, isso. Um idoso bateu numa clínica odontológica.
21: Deu 500 pila de prejuízo.
18: Craque nem pensar. Não, meu.
0: É verdade.
18: O cara tem que ter um limite na drogadição, né, Leandro?
0: Aliás, o grupo RBS teve uma campanha muito forte, né?
18: Que o Grêmio tá fazendo agora, né?
0: O Grêmio tá no Olímpico, né?
21: Não, é que agora é craque sem nem pensar.
18: Grêmio Inter, tô.
0: Tá bem, cara.
18: Pô, é lamentável.
0: Droga não é legal,
18: joia. O que tu acha, joia, de craque?
0: Não,
18: negócio
0: pesado. Isso nem é legal, né?
18: Não, e de idoso dirigindo. Uma coisa é tu pegar e acender ali o teu tabaquinho.
0: Tabaco, né?
2: Tabaco.
0: Isso aí é por responsabilidade do nego velho, né? Não, eu achei que tu ia fazer mais uma
18: merda. Quer chegar num charutinho?
0: Pode.
18: Sem selo?
0: Claro, nego. Sem selo, vem aqui que eu tenho...
21: Tio.
0: Foram os destaques do Pretinho. Vamos ver, Diori. Faz tempo que não participa.
20: Ah, que saudade.
0: Faz cachinho, o teu jogo jogado. O que é, Vilelê, que tu tá montando?
2: Não, tu encerrou os destaques, tocou 18.
0: Não, eu até pulei um destaque aqui, porque como a gente tá com uma galera na mesa... Não, o que ele fez?
18: Se eu fosse um cachimbo, onde é que tu colocaria o fumo?
20: Como é que é?
18: Onde tu botaria o fumo?
0: Se o quê? Desculpa.
18: Se eu fosse um cachimbo, onde é que tu colocaria o fumo?
0: Se tu fosse um cachimbo...
18: Em que lugar tu colocaria, depois estaria o fumo?
0: Na parte da frente lá, né? No, onde tem
2: como
0: a base,
2: como é que é o nome,
0: né,
2: do buraco do cachimbo?
0: Isso, no buraco, né?
18: Puxa, essa pergunta é boa, pergunta, hein? É. Pô, se fosse
0: acabamos
18: um show
0: piada,
18: do milhão...
0: Ou não?
18: Que, não, eu, até às 7 eu continuo. Vamos voltar pro show, o Johnny falou, o Johnny vem tão pouco. E a arbitragem do Grenal, hein?
0: Ah, tu vai meter essa.
20: Tá muito bem, né?
0: Não, tu vai meter essa. Tu não me respeita mesmo em nenhum momento, né?
18: Quem,
0: peço
18: eu?
0: Desculpas, eu chamei de Ori agora, por favor, Jori.
21: Não, é o fornilho, o buraco do cachimbo.
2: Fornilho. Ah, então tu colocaria o fumo no fornilho do Léo?
20: Tu colocaria o fumo no fornilho?
0: Colocaria, ó.
20: E o que mais que aconteceu?
18: Aí fumava aqui.
2: Tá, e a parte que bota a boca deve ser bocal.
18: Ah, tu curte?
2: Não, cara, que eu...
21: É a boquilha.
2: Boquilha. Então a gente já sabe que o cachimbo ele é formado de boquilha. E como é o nome do buraco?
21: Fornilho.
18: Às vezes é caneta.
21: Não, também. Tem muito mais partes, Lelê.
18: É caneta.
2: Tá, tem a parte interna.
21: Tem umas 15 partes.
0: Não, por favor, vamos ouvir o Jory ali. Desculpa, Lelê, te interromper.
18: Depois chega.
0: Depois,
18: anatomia
0: do cachimbo. Depois, no 11, intervalo, 11. Tu faz o questionamento de cachimbo.
18: Do cachimbo.
0: Vamos com o Jory.
18: Vamos com o Jory. Ramon abate a Bel.
0: Não.
18: Agora tu vai tomar. Tu vai tomar agora.
0: Pô, respeita o cara, meu. O cara nunca vem.
20: Não dá, né?
0: Vou tentar de novo, Jorge, por favor. Tu vai vir uma de português, era o que a gente tava esperando.
20: É, eu tava
18: não, interrompe. Dando...
20: Vem de embora, Ivan.
18: Não, agora eu quero ouvir a piada.
0: Ah, não, isso é bom, isso é, viu? Tem uns amigão aqui do programa.
18: Viu, Jorge? No começo é assim, é legal.
20: Como depois... é que é o nome do bocal mesmo? Boquilha?
21: É. Fornilho. É o... E a parte da boca é a boquilha.
18: Fornilho! Tu te empolga, né?
2: Caiu de boquilha no fornilho.
18: Tu parece um tio que é um tio que é meio tia.
0: Ah, tu vai deixar o cara contar o bagulho, não?
18: Meu, desculpa, cara.
0: Não, tudo bem.
18: Cala a boca!
0: Tu já interrompeu com o Ivan, com o Léo, com o da perna, com o...
21: Falta o maionese!
0: É. Vai, Jorge.
20: Português tava andando de carro e de repente... Blum, atropelou uma velhinha.
0: Pô.
20: Aí o guarda de trânsito parou ele e falou: por que que tu não buzinou, português?
1: Porque eu não queria assustá-la.
0: Esse é o Diori Vasconcelos.
18: Essa foi por pouco. Essa foi por pouco.
0: Foi.
18: Deixa eu manter.
0: Vai. Isso aí, o momento é de se jogar mesmo.
18: O diretor do manicômio tá prestes a dar alta a um dos internos. Então, ele faz um último questionário. Saindo daqui, o que tu pretende fazer? Oh. Eu vou trabalhar muito.
0: Puta merda.
18: Pra ganhar muito, muito, muito dinheiro. Muito bem. E o que que tu vai fazer? Eu vou trabalhar mais ainda. Pra ganhar mais dinheiro. Tá bom. Mas por que que tu quer tanto dinheiro? Ah, eu quero pra comprar uma bunda nova. A minha tá rachadinha no meio.
0: Foi boa, Adan. Ah, meu, que isso aí é muito legal. É de uma debiloidice absurda. É bom. Tem piada, Lelê?
2: Cara, não tem piada, mas tem uma revela.
0: Ah, que grosseria teu amigo.
18: Vai na minha aqui, ó. Vai na minha aqui, ó.
20: Pistolou?
18: Vai.
2: O homem! Chega no restaurante, senta e diz: garçom, por favor, um frango assado.
0: Olha aí.
2: Garçom vai 20 minutos depois, chega com o prato. Porém, o homem vê um problema e chega pro garçom. Ô, garçom, olha isso aqui. Esse frango tem uma perna menor que a outra. E o garçom retruca: meu senhor, tu vai comer ou vai dançar com o frango?
0: Tá vendo? Tem piada, Joia?
20: Eu me lembrei do Guerrinha quando ele... Ele vendeu o cavalo cego, né? Pô, esse cavalo é cego, mas tu quer o cavalo pra correr ou pra ler o jornal?
0: Não tá. E aí, Joia?
18: Ô, Nico, o cara tava numa entrevista de emprego, Nico.
0: Boa.
18: E o cara falou assim: pô, senhor, qual é a tua maior qualidade, Nico?
0: Como é que é?
18: Pô, senhor, qual é a tua melhor qualidade?
0: Ah, pô, senhor, qual a sua melhor qualidade?
18: Isso, Nico. E o cara falou: pô, eu me apaixono fácil. Aí o cara perguntou pra ele: e qual a sua maior fraqueza? E ele falou: seus olhos cor de mel.
0: E tu, Ivan?
15: Eu tenho uma!
0: Hoje chegou levantado. Ele tá feliz, né? Hoje ele tá feliz.
15: Eu tô feliz.
0: Boa, não vai chover, vai poder dormir na rua.
15: Pô, graças a Deus, eu vou guardar uma viagem, então.
0: Vamos lá.
15: Hoje eu tô bebado, hoje eu tô louco. Olha,
2: então, vai. Terça-feira, né?
15: Não, hoje é sexta-feira, vamos com tudo.
2: Terça?
15: Quê? Puxa, tinha exame hoje no hospital. O rapaz entrou no barzinho. Entrou no barzinho e falou: olha, essa aqui o Vini contou semana passada. O bêbado chegou tarde da noite em casa, encontrou a porta fechada e bateu. E nada da mulher abrir. Aí ela se gritou e falou: tu vai dormir aí fora. Tu acha que eu sou tua otária de ficar te esperando, tu não chega? Aí ele: não faça isso, meu amor.
18: Não faça isso.
15: E ela: eu faço sim, eu tô prendendo ele. Não faz isso. Eu trouxe um buquê de belas flores pra mulher mais linda do mundo. Deixa eu entrar, meu amor. Vai, a mulher no alto, a sabedoria dela, pensou: pô, que coração, que homem.
0: Se arrependeu, né?
15: Que, pô, que coisa bonita. Desceu que e garotão. Foi, abriu a porta, olhou pro cara e falou: ué, cadê o buquê? E o bêbado falou: e cadê a mulher mais linda do mundo?
0: Vai, isso é do
20: Matigre.
0: Isso é do Matigre, isso é absurdo. Imagina a mulher da mata.
18: Quantos natais tu ouviu essa piada de tio bêbado contando? Vai!
0: Isso aí, só meu coroa.
18: Tem uma piada?
0: Não, Lelê tem um material. Não tem piada.
2: É que esse material me chamou atenção aqui.
0: Claro, Lelê.
2: Olá, pretinhos. Eu me chamo Douglas.
0: É o dono do balcão, né? Tu tem prioridade.
2: Moro em Caxias do Sul e hoje, dia 24 do 8, foi ontem, completo 28 anos. Sou ouvinte do Pretinho Básico há muitos anos e já acompanhei várias gerações que passaram pelo programa. Mas fiquei muito feliz ao descobrir que hoje eu tenho um primo fazendo parte dessa história como integrante do Pretinho Básico.
0: Olha aí.
2: Sim, ele provavelmente nem faz ideia, mas eu sou primo do Vini Moura.
0: Quem?
2: Sou neto da voz de Mica e filho do Carlos, mais conhecido como Zumbi. Queria apenas deixar registrada essa curiosidade e aproveitar para mandar um grande abraço para todos vocês. Não sei que eu fiz.
20: Tu tem uma avó?
3: Não é minha avó.
2: Em especial o Joia Rara. Grande abraço, César. Ele é neto da voz de Mica e filho do Carlos.
0: É o quê? Claro, não. Zero convicção na tua resposta.
18: Meu, sim.
20: Mas tu
18: sim.
20: Viu que o Vini foi com o freio de mão puxado, cara.
0: Claro,
15: medo, todo cara. Cagado, com medo de alguém ter aprontado.
20: Só esperando.
2: Envolve família, né? Aí dá uma segurada.
18: Pô, Diego, obrigado. Pô.
2: Douglas Lopes,
0: seus coroas estão juntos no carro essa hora, será, ouvindo o programa? Acho que deve ter rolado uma entreolhada.
18: Bah, eu vi aquela olhada assim, ó.
0: Mas é o Vini Moura, né? Não o Joia Rara. Né?
15: Tá aí, meu, tá, o cara é teu primo ou não?
3: É, o cara é meu primo.
20: E o que aconteceu?
0: Conhece ele?
3: Conheço. Não, conheço o pai dele, o Carlos.
0: Ah, pela árvore ginecológica.
2: Como é que é o apelido do Carlos?
0: Carlinho.
3: Zumbi.
0: Carlinho. Mas o cara não
2: sabe. Ele pediu pra seguir ele.
3: Ele é lá de Butiara.
2: Não, cara, de
0: Caxias. Eu não sei, cara. Então tu não conhece. Legal, tu não conhece?
18: Butiá e tirar.
2: Hã?
18: De Butiá e tirar.
3: É de Butiá?
18: Hã?
15: É de Butiá.
18: É Butiá,
3: Butiá.
20: Ah, tá. Achei que era dos nossos.
3: Butiá é a cidade do Marcelinho também.
15: Achei que ele era dos nossos.
18: Alô, maionese.
0: Alô.
15: Tá lá. O primo do Vini é tio?
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0: E aí, Jorge?
15: Falhou a voz.
21: Falhou a voz do Jóia. Lembrou do primo do Vini.
0: É, coisa linda. Ó. 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Namorada no trabalho. Ontem, ouvi o Fetter dizendo que já que hoje tá difícil conhecer pessoas novas, acho que foi até hoje, né? Uma opção seria conhecer alguém do trabalho. Ouvindo isso, preciso contar a história que aconteceu comigo. Há uns 5 anos, começou uma menina nova no setor da qualidade onde trabalho. Ela era tímida e recatada. Eu era solteiro, consegui o nome dela através de uma amiga e chamei no Facebook. Não, mas ele deve ter já 60 anos, né? No Facebook. Começamos a conversar e durante uns 2 meses tivemos um caso escondido. Trabalhávamos à noite e depois do expediente era no estacionamento ou no AP dela. Depois ganhei uma promoção e saí do setor. Aos poucos nos afastamos e paramos de ficar. Uns 3 anos depois encontrei ela novamente na empresa. Tava mais gata ainda, siliconada, simplesmente maravilhosa. Ela estava solteira. Ah não, ele pergunta, ela estava solteira? Não. Já estava namorando, quase casada. E para completar, um mês depois, meu chefe saiu e adivinha quem virou minha chefe?
15: Quem, amado mestre?
0: Ela mesma.
15: Uau! A chefinha!
0: E aí, pretinhos, o que vocês acham que eu deveria ter feito? Onde se ganha o pão? Se come a carne?
15: Sim. Não. Sim.
21: Não.
0: Detalhe, quando ficava... Você
15: é casado com a mulher?
0: Ela também era comprometida.
21: Então, eu só disse que não.
0: Como ela gostava de dizer, só gosta de segunda-feira quem tem amante no trabalho.
15: Cara,
0: vou deixar vocês...
15: Como é que é a frase dela?
0: A frase da menina.
15: Vamos lá, vamos ouvir.
0: Abre aspas. Só gosta de segunda-feira quem tem amante no trabalho.
15: Que é barra,
0: e isso não é sobre trabalho, né?
15: Não.
2: Olha essa bancada que é bem dividida com relação a isso.
0: Vou deixar vocês debaterem e depois mando a continuação.
21: Ah, eu sou contra.
0: Aí,
2: eu também, eu sou contra.
0: Tem amante?
21: Trabalho é trabalho.
2: Não, mulher no trabalho não dá.
21: É, relacionamento do trabalho...
0: Vocês dois são contra, né?
21: Sim.
0: Tá, com certeza, né?
21: Cara, eu sou a favor.
0: Tô a favor, né?
15: Eu sou a favor. Eu acho que bem com a minha esposa no meu trabalho aqui. Eu acho de boi eu gosto.
21: É, a minha esposa se dá bem também.
15: Se dá bem.
21: É
0: verde. E a segunda-feira, tu gosta, Vini?
21: Odeio a segunda-feira.
0: Quase, vai, quando se joga. Que delícia, segunda-feira. Tem mais uma aí, Adams.
4: Temos aqui um e-mail. Boa tarde, galera do PB. Espero que estejam bem.
0: Bem.
4: Estava ouvindo atrasado o programa das 18 horas do dia 19 de agosto. E ler um e-mail do ouvinte tentando entender como explicar ao filho por que uma pessoa tão mal educada foi promovida para âncora no programa. Se referindo ao Rafinha.
0: Ah, que grosseria.
15: Grosseria com o Rafinha aqui, né? O anão, só com o anão.
0: Quando eu tô ancorando, eu não...
21: O cara ancora há uns 10 anos já.
0: É. Mais? Mas talvez é uma nova audiência, né?
15: E aí, anos a pessoa não gosta.
4: O surfista de aquário respondeu com... Cuida da tua casa, merda.
0: Jamais ia falar isso.
15: Não, pior é que tu falaria isso.
0: Não, eu falaria isso.
15: Isso é a tua cara.
4: Aí o Midas do rádio, Alexandre de Moraes Fetter, fez questão de responder o Rafinha e deixar claro que não se xinga o ouvinte.
0: Ah, sim. É, eu vi outro dia.
2: Lembrei, lembrei disso.
0: A vida dessa mina é uma merda.
4: Ouvindo isso, lembrei de um caso que conheci há pouco tempo, envolvendo Alcemar.
0: Mas o Alcemar jogava...
15: Pouco tempo.
4: Sou ouvinte há quase um ano, mas por algum motivo, essa pérola apareceu pra mim. O contexto é de um ouvinte chamado Denilson.
15: Vai a merda, Denilson!
4: Teve um e-mail relatando a piora na qualidade e respeito dos integrantes do programa. E aí, enquanto o Midas do rádio lê o e-mail, o Alcemar fala pensando alto. Ah, vai a merda, Denilson! Fico rindo descontroladamente sempre que lembro disso. Será... que foi isso que levou o Pedro Smanioto a ser promovido a cliente?
0: Não.
18: Não, nego, definitivamente não.
16: Não foi. O Pedro saiu fora por uma escolha dele.
18: Vamos falar real aqui.
0: Como é que é o nome do ouvinte, hein?
21: Denilson. Puxa, assunto sério.
18: Vamos falar real, nego. Ah, tudo que aconteceu.
21: Vamos abrir. Acho que hoje é dia de contar.
20: Vou abrir
18: a caixa preta. Daqui a pouco um de nós vai no podcast e vai falar mesmo.
0: É?
16: Não. O Natan foi em podcast.
0: Como é que é o nome do garoto?
18: Ele é a Gala da Depressão? Ah, não.
20: A verdade sobre a saída de Pedro Ismanio.
0: Ah, ele saiu porque foi tocar o projeto dele, né? Provavelmente.
16: Está super feliz, continua ouvindo a rádio direto.
0: É paizão, né?
2: Aliás, pô, fazer uma propagandinha aqui, posso?
0: Claro, né? Tá vendendo alguma coisa?
2: Episódio de pote. Os episódios dessa semana do meu podcast do Rock Gaúcho, Eu Quero Ser Seu Amigo de Novo, na semana passada foi o primeiro episódio com o Rodrigo Tavares, né? O Esteban.
0: Sim, sim.
2: E essa semana, em virtude dos grenais, nós vamos antecipar, em vez de postar na quinta, vamos postar na quarta.
0: All right.
2: Ou seja, amanhã. E pela primeira vez ele fala o motivo real da saída dele da Fresno. Opa. Que é uma coisa que muita gente quer saber.
0: O Esteban.
2: Isso. Uhum. Amanhã, 19 horas.
0: E aí, Lelê, impactante?
20: Qual é o motivo, Lelê?
2: Ah, vejam no canal, se inscrevam.
21: Dá a manchete,
2: no canal,
21: né? Dá a manchete assim, ó.
2: Ele saiu da Fresno.
18: Pô, olha a manchete.
2: A verdadeira história da saída de Rodrigo Tavares da Fresno.
0: Isso aí, faz a gente querer ver.
2: Eu quero ser seu amigo de novo amanhã, às 19 horas. Se inscrevam, né? Me ajudem lá. É projeto independente e tal.
0: Claro.
20: Tá, mas a manchete podia ser assim, ó, treta. Por exemplo.
18: Ah, mas foi uma... Meio Rodrigo Oliveira, né? Treta, treta.
20: Treta.
21: Tinha que ser a manchete com o Rodrigo Oliveira. É sempre assim, ó. Treta, confusão e papel não assinado. Saiba por que Tavares saiu da Fresno.
2: Aliás, no episódio...
0: Tavares deu um foguete no Lucas.
2: No episódio da semana passada tem uma história muito bonita que ele conta sobre o Cidadão Ken.
21: Quem?
18: Quem?
21: Cidadão?
2: Cidadão Ken.
0: O Esteban.
2: É. Tavares. No Planeta Atlântico.
21: Rodrigo. Cara,
2: Fresno. Ele como planetário... E uma situação que aconteceu com o Cidadão Ken, procure lá, tá lá.
18: Eu vi
0: ainda, a paleta ainda do com o alemão.
18: Ele falou que foi
0: pro... Ah, eu acho que eu sei qual é que é a situação. Ainda
18: vocês sabem por que Cidadão Ken?
21: Por quê?
18: Não, tô perguntando mesmo.
0: Ah, vai merda.
18: Que isso? Ah, cara, foi pouco tempo, mas valendo.
0: 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Foi o Jorge que falou da CCGL, né?
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21: Eu adoro.
0: Apresentam aqui o Classificados, o Pretinho Gomes.
21: Depois de um ano e meio desempregado e só fazendo bicos, a coisa apertou.
18: Ele mora em Portugal?
21: E, infelizmente, preciso vender o que foi
0: cachorro.
21: Que foi meu sonho de consumo. Em 2022, uma moto Honda CB500.
0: Ah, uma nave.
18: Essa máquina quente.
21: Ano modelo 2022.
18: Tem como tirar o vidro ali?
20: Podia pegar a foto e botar na internet lá e botar assim, alguém consegue tirar o cachorro da foto? Aí os caras fazem aquela...
21: 6.087 quilômetros rodados.
18: Ah, eu pago esse valor. Ah, não.
0: Zerada.
21: Valor da FIPE é 41.685.
18: E vem a clico da Covid.
21: Eu estou pedindo...
18: Vamos pegar a Covid?
21: 40 mil.
0: Claro, ali é moto de viagem, não, né? Só... Que ela é uma proteção.
18: Quanto é?
0: Né?
18: Quanto ele... Desculpa.
21: 40.
2: Ah, aquele vidro, ele permite que tu escute também.
18: Quando você é capacete.
2: Um somzinho, exato, tá? Né?
18: Mas tá com problema no óleo.
21: Interessados em entrarem com... Da onde problema no óleo?
0: Não, isso aí é que a chave está virada pra ligar. Daí aparece todas as
18: luzes. Animal,
0: né?
18: Então é
2: bom. Eu entendi.
0: Deixa de ser mangola,
18: a
0: né?
18: A chave tá virando.
0: Tá virando. Ela liga.
21: Interessados em entrar em contato no e-mail... cb500xnopb@gmail.com.
2: 6 mil quilômetros é nada, cara.
21: cb500xnopb@gmail.com.
16: Vai até baixo. O norte do país.
21: Forte abraço do dessa. Ricardo Silva.
2: Onde é que ela tá?
0: Ela tá na live ali, Lelê, ali na foto.
21: Eu não sei.
2: Né? Pô, o cara seria legal dizer assim.
18: Tá atrás do cachorro.
2: Eu tô contigo.
18: Tá facilitado. Porque sempre os caras querem xingar.
20: O cachorro e a árvore. Assim. Quanto é que custa pra trazer uma moto de uma cidade longe, né?
2: Pois é. Por isso que seria legal sempre botar a cidade.
21: Mas eu não sei de onde é.
0: Tu vai, Lelê, tu pega um Bumba Lelê, vai lá e vem, volta
18: com a motinha. Tu sabe dar uma empinadinha?
0: Né?
2: Oi?
18: Tu sabe dar uma empinadinha?
2: Não, cara, moto...
0: Tu é malandro, né?
2: É.
18: Ah, eu sou, né?
0: Eu peguei...
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5: Estamos de volta com Pretinho Básico.
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5: Feitio, F-E-I-T-I-O. Feitio é a forma ou aspecto de algo ou alguém. A palavra pode indicar o jeito de ser, o temperamento ou a maneira como uma pessoa age. Antigamente, era usada para se referir ao trabalho ou ao valor cobrado por um alfaiate ou costureira. Bom, Augusto, a gente chamou o senhor aqui para falar sobre o comportamento inadequado do Arthur.
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5: 4 minutos para 7 horas da noite. Pretinho Básico de volta na Rádio das Nossas Vidas. E já estender aquele convite para a galera nessa sexta-feira. Mais uma edição do Sextou do Pretinho.
53: Vamos!
1: Desta vez no Boteco Comedy em Novo Hamburgo. Atenção, galera do Vale dos Sinos e arredores. E, obviamente, galera da capital gaúcha. Bom, onde quer que você esteja, tiver fim de ir até Novo Hamburgo, estaremos por lá em showdopretinho.com.br para garantir teu ingresso ou na hora e no local. Pois não, Lelê. Não, eu achei que tu falou alguma coisa, não?
2: Eu não.
1: Não? Tu me desculpa.
2: Alguém fez algum barulho ainda.
3: Posso te corrigir uma coisinha?
1: É showdopretinho.com.
3: Não tem o BR. Não tem o BR. Lá tem todas as datas em Santa Catarina.
1: Uma hora nós vamos.
3: Estamos chegando, 20 de novembro.
4: 20 de novembro já tá vendo os ingressos.
2: Sexta-feira agora, se vocês quiserem sair do boteco e ir pro Lorde, eu vou estar fazendo um sorteio.
4: Ah, mentira.
3: É sério? Que ótimo.
1: Só um.
4: Chegou a baixar a umidade relativa do Arababa, velho. Que
3: nada,
4: velho.
3: Da última vez,
4: eu e o Léo fomos.
2: É verdade, vocês foram lá.
3: Não, fala por ti, mano.
4: Vai, viva com o cara.
1: Cara, pula que tá quentinho, cara.
4: Acredito.
2: Porra, nego, tu foi com ele, nego.
1: Olá, nego.
4: Acredito que...
3: Ô, na moral, olha pra mim. Me expulsa aí, vou te mandar tomar no cu de me expulsa. Depois você sabe aí, me expulsa.
1: Lelê, abrindo a votação de craque do programa.
2: Rafael Gomes, né,
1: cara? Gomes.
3: Eu voto, começar a falar aqui, cara.
4: Quem disse que o gol contra não pode render um golaço? Gomes é meu voto.
1: Gomes, e tu, Gomes, quer votar em quem?
4: Cara, eu voto em Lelê Bortolassi.
1: Lelê Bortolassi. Te convidou pra ir pro Lorde.
4: Tava, né? Dormidinho, tava
2: eu
4: dormidinho.
2: Eu vou estar no Lorde sexta-feira fazendo som festa dos 80, né, cara?
1: Eu vou estar no sextou do Pretinho.
2: É por isso que eu não vou estar
1: e depois. E saio de lá e go home.
4: Mas não vai pro Lorde.
2: Te recomendo.
1: Go home.
2: Eu tenho certeza que o Vinícius e a equipe receberiam vocês todos lá.
1: Não, com certeza. Um abraço pro Vini, grande parceiro.
2: Obrigado.
1: Ergueu a gente nos ingressos pro nosso Natan, pro Rodox.
2: Olha!
1: E tu, Vini Mora?
4: Cara.
1: Ele é a esposa dele, né?
4: Teve.
3: Faz todo sentido.
4: Teve gol no final do jogo Inter e Remo. Teve gol no final do jogo Grêmio e Bragantino.
1: Isso, teve.
4: Teve gol. Tomamos gol do jogo aqui.
1: Copa do Brasil, amigo.
4: O voto do Rafael Gomes, né?
1: E a Oliveira?
3: É o rei dos mongolões. Cara, eu vou botar...
4: Há horas não pintava essa voz do Léo no programa.
1: Obrigado. Meu voto. Desculpa.
4: Que chegada em casa hoje.
6: Eu vou votar no gordo Léo aí, que ficou cocô pra caramba.
2: Ah, o cagão. Ó, tá ligando. Ligaram?
1: Você tem
3: ali?
1: Pode, claro.
3: O Lorde nunca mais foi o
1: meu. Eu vou votar no Joahara. Joahara, parabéns.
2: Tem um outro cara vai cagar em
1: mais. Mas o craque é o Rafael Gomes.
4: É o Rafael Gomes.
3: Nessa hora não é uma ligação do Equatorial,
6: hein? O Rafael parecia o cagão lá dos Estados Unidos pegando uma bosta com o casal assim, ó.
1: Só que ele não passou na porta, ele passou na cara de um amigo. Grande abraço pra todo mundo, amanhã a gente tá de volta.
4: Vamos, amor, estamos tirando foto.
1: Eu acho que sexta-feira teremos um integrante a menos.

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3: Já reparou que alguns restaurantes estão sempre lotados, mesmo sem fazer promoções? Muitas vezes o motivo não está no cardápio, está na experiência. Cada vez mais as pessoas escolhem lugares que oferecem algo além da comida. Um evento temático, música ao vivo, uma harmonização, qualquer experiência que torne aquele momento diferente. E sabe o que acontece? O cliente não só volta, como também recomenda o lugar para outras pessoas. Em um mercado cada vez mais competitivo, proporcionar uma boa experiência pode ser um diferencial tão importante quanto um bom cardápio. Quer descobrir tendências do seu segmento para atrair mais clientes? Acesse negóciossc.com.br.
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1: Opa, 7:04, bom início de noite desta terça-feira, 25 de agosto de 2026. Chegamos depois do Pretinho Básico e vamos até às 9 da noite. Hora da trilha sonora agradável para todo o estado de Santa Catarina. É claro, estamos com a Rede Atlântida, Floripa, Criciúma, Chapecó, Joinville e Blumenau. Falei todas? Floripa, Chapecó, Criciúma, Blumenau, Joinville, não, tá tudo certo. E pelo aplicativo, é claro, já partimos para a primeira canção. Começamos assim, bem demais com Lenny Kravitz, Runaway.

0: I Feel Like Dance, Jason Ross, encerrando a primeira meia hora aqui na Atlântida. Bon Jovi, Ted Swings, Ed Sheeran, Victor Clay, Lenny Kravitz. 7h25, vamos para o intervalo e teremos mais. Está só começando a noite de terça-feira. Vamos até às 9. Calma aí que é muito rápido o show do intervalo. Mr. P na rede, volta já.
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0: Bom demais! Encerramos aqui a primeira hora com Foo Fighters. Antes, Red Hot Chili Peppers, Marisa Monte, Seu Jorge e Flor Snap, Bruno Mars e Skank. E assim ficamos. Vamos para um intervalo e na sequência teremos mais. Vamos até às 9 quando chega a Voz do Brasil aqui na Atlântida. Mr. Pina Rede volta já.
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8: Já reparou que alguns restaurantes estão sempre lotados, mesmo sem fazer promoções? Muitas vezes o motivo não está no cardápio, está na experiência. Cada vez mais as pessoas escolhem lugares que oferecem algo além da comida. Um evento temático, música ao vivo, uma harmonização, qualquer experiência que torne aquele momento diferente. E sabe o que acontece? O cliente não só volta, como também recomenda o lugar para outras pessoas. Em um mercado cada vez mais competitivo, proporcionar uma boa experiência pode ser um diferencial tão importante quanto um bom cardápio. Quer descobrir tendências do seu segmento para atrair mais clientes? Acesse negóciossc.com.br.
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0: porta pra você voltar mais vezes. Beijo. Essa noite foi maravilhosa.
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0: Mr. P na Rede volta já.
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come on, hurry up, I'm waiting. If you wanna dance, take my hand, cancel all your plans, take a chance, Ouvemos Miley Smith. 9 para as 9 na Atlântida. Vamos encerrar com Daft Punk. Vem a Voz do Brasil a partir das 9 até as 10. E aí retomamos por aqui, é claro, com o pijama e as clássicas, para que a noite e a terça-feira fique completa. Até daqui a pouco, portanto.

0: Opa! Que a sequência da noite contemple as suas expectativas positivas. Encerramos aqui, Mr. P na rede. Aí está. Atlântida!
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3: E olha só a dúvida da Ana. Doutor, tenho tido ressecamento vaginal e já ouvi falar que as mulheres podem usar lubrificantes ou até hidratantes vaginais. Eles estão realmente recomendados? E olha só, Ana, eu acho importante que você converse com a sua ginecologista sobre as causas desse ressecamento vaginal. Se você tem mais de 40 ou 45 anos, esse ressecamento pode ser um sinal de climatério, ou seja, de uma diminuição da produção dos hormônios sexuais femininos, estrógeno, progesterona, e a sua médica pode estudar com você, eventualmente, né, uma complementação desses hormônios, uma reposição hormonal, ou, se você não tiver nenhuma queda importante dos hormônios, pensar em algumas estratégias para que você melhore aí esse ressecamento e, com isso, tenha menos dificuldades no momento da relação sexual. Então, no momento da relação sexual, usar lubrificantes, principalmente os lubrificantes à base de água, e nos dias em que você não tem relação sexual, você pode pensar no uso de hidratantes vaginais, que são substâncias que promovem uma hidratação melhor do tecido da vagina. Então é importante você avaliar com a sua ginecologista tudo isso que pode estar acontecendo com você. Dúvidas? Escreve no arroba Jairo Bauer Oficial.
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